0: E amanhã, um abraço para Rosa do Fato, a Tom Henrico, a Lu, a Renato, a Márcio, aí que deixa o Mocotó limpinho hoje, deixou tudo novinho. Um abraço aí para Regis, do restaurante, Dona Márcia e Dona Cecília, todos vocês, uma ótima noite. Amanhã, de volta, a partir das 7 da noite, com mais uma edição do seu programa Alerta Cidade. Fica aí com a Rede Nacional de Notícias, a voz do Brasil.
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2: 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As notícias do governo federal que movimentaram o país no dia de hoje.
3: Boa noite.
4: Boa noite para você que nos acompanha em todo o país.
3: Quinta-feira, 21 de maio de 2026.
4: Vamos ao destaque do dia: renegociação de dívidas.
3: Mais de 1 milhão de pessoas já foram beneficiadas pelo novo Desenrola Brasil.
4: O valor negociado pelas famílias chega a 10 bilhões de reais. Gabriela Noronha.
5: E para atingir ainda mais pessoas, a partir do dia 26, trabalhadores poderão utilizar parte do FGTS para quitar dívidas do Desenrola.
3: Quer reformar sua casa? Famílias com renda de até 13 mil reais por mês podem financiar obra com juros mais em conta. É o Reforma Casa Brasil.
4: Dignidade. Programa Periferia Viva vai construir banheiros para 30 mil famílias que vivem sem estrutura sanitária básica.
3: Vamos saber mais sobre esses temas com o ministro das Cidades, Vladimir Lima.
4: E ainda, valorização da cultura.
3: No Espírito Santo, o presidente Lula assina medida de reconhecimento, preservação e promoção das culturas tradicionais e populares.
6: O investimento em cultura movimenta uma indústria potente, estimula a economia, transforma vidas e cidades. Por isso, a cultura será sempre prioridade do nosso governo.
4: Na apresentação da Voz do Brasil, Mariana Jungmann e Luciano Seixas.
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4: Mais de 1 milhão de pessoas já saíram do vermelho com a ajuda do Desenrola Famílias.
3: A ação é voltada para quem tem dívidas como cartão de crédito e cheque especial.
4: E faz parte do novo Desenrola, lançado este mês pelo governo do Brasil, que também contempla estudantes, produtores rurais e pequenos empresários.
3: Serão, ao todo, 90 dias de negociações com juros e condições facilitadas.
5: Segundo os dados do Ministério da Fazenda, mais de 1 milhão de pessoas já renegociaram ou quitaram dívidas por meio do Desenrola Famílias, uma das categorias do novo Desenrola, lançado este mês pelo governo do Brasil. O valor negociado pelas famílias já chega a 10 bilhões de reais. Podem participar pessoas com renda mensal de até 5 salários mínimos, cerca de R$ 8.100, que possuem dívidas como o cartão de crédito ou cheque especial. Segundo o ministro da Fazenda, Dario Durigan, quase metade das operações do Desenrola Famílias registradas até agora foram quitadas à vista.
7: Foram mais de 449 mil dívidas quitadas à vista. A pessoa já resolveu a sua pendência de dívida bancária de uma vez por todas, tá? Essas operações tiveram um desconto na média de 85%. As dívidas antigas que estavam atrapalhando a vida das famílias e das pessoas.
5: Podem ser negociados débitos contratados até 31 de janeiro de 2026 e que estejam com atraso entre 91 dias e 2 anos. Os descontos podem chegar a 90%, dependendo da forma de pagamento. O objetivo é ajudar na recuperação financeira das famílias e reduzir os índices de inadimplência no país. E para atingir ainda mais pessoas, a partir do dia 26, trabalhadores poderão utilizar parte do FGTS para quitar dívidas do Desenrola. Os recursos virão do saldo residual liberado pelo saque aniversário do FGTS, como explica o secretário executivo do Ministério da Fazenda, Rogério Seron.
8: No dia 26 acontecerá essa liberação de recursos, então vai sobrar o saldo residual em cada um dos trabalhadores, do saldo que ele tem no seu FGTS. Aí, esse saldo residual, ele pode utilizar uma parcela para, se ele for um beneficiário do Desenrola, né, tiver uma dívida inadimplente e for renegociar, ele pode retirar 20% ou R$ 1.000, o que for maior.
5: O novo Desenrola atende 4 categorias: famílias, micro e pequenas empresas, pequenos produtores rurais e estudantes com dívidas do Fundo de Financiamento Estudantil. No caso do FIES, 34 mil contratos já foram renegociados.

0: milhões de reais em créditos.
1: O pagamento será realizado no dia 29 de maio.
0: Os próximos lotes de restituição serão pagos nas seguintes datas: 30 de junho, 31 de julho e 28 de agosto.
1: Para verificar se a restituição foi liberada, acesse www.gov.br/Receita Federal.
0: Banheiro dentro de casa pode parecer algo simples, mas ainda não é a realidade para todos os brasileiros.
1: Para mudar esse quadro, o governo do Brasil faz a seleção de mais de 30 mil famílias que moram em periferias para construir ou reformar banheiros e oferecer melhores condições sanitárias para as pessoas.
2: A cearense Maria de Fátima mora com a família numa casa de madeira, sem rede de esgoto sanitário, no assentamento Dorotsteng, uma área periférica do Distrito Federal. Contando apenas com a aposentadoria do marido, a renda familiar é toda comprometida com despesas básicas, como remédios e comida. Aos 63 anos, ela tem um sonho: ter uma casa confortável e um banheiro adequado.
3: E quando a senhora tiver um banheiro assim bem arrumadinho, para tomar um banho bem gostoso?
4: Toma bem gostoso assim, sabe? Ficar ali dentro do banheiro assim e olhar assim para a pasteira do banheiro e dizer assim: como é que eu ganhei um tão lindo desse jeito?
2: A líder comunitária no assentamento, Rita de Cássia Correia, conta que das cerca de 750 famílias que vivem na região, pelo menos 300 estão em situação semelhante, sem dependências sanitárias funcionais. Foi ela quem teve a iniciativa de inscrever a comunidade no programa Periferia Viva Reformas, do Ministério das Cidades, que tem como objetivo melhorar as condições sanitárias.
5: Estou como liderança que acompanha o dia a dia das famílias. Quando você fala de um banheiro, elas veem isso: um vaso, um piso queimado às vezes, ou até mesmo de madeira, e uma torneira ou um chuveiro, é o banheiro. Quando você fala: não, mas você pode colocar um box, uma pia, um chuveiro, um forro, ela fala: não, isso é coisa de rico, isso aí não está dentro da minha realidade. É uma maneira de trazer dignidade e trazer autoestima, principalmente para as mulheres, né?
2: Mais de 1 milhão de pessoas vivem em situação sanitária inadequada em todo o país, segundo o IBGE. E o programa Periferia Viva Reformas é justamente para reduzir esses dados. Nesta primeira seleção, mais de 30 mil famílias de 130 municípios serão atendidas. Cada uma delas poderá receber até R$40 mil. Para custear a construção ou reforma do banheiro, como explica o secretário nacional de periferias do Ministério das Cidades, Vitor Araripe.
6: Esse programa funciona com kits. A gente tem vários módulos de kits, então kit para revestimento de parede, kit de piso, kit do banheiro. Então, do banheiro tem vários tipos de kits também, que são moduláveis a partir da demanda da residência dessa pessoa. Então, a gente tem esse limite dos 40 mil, que é a composição de vários kits.
2: Os contemplados pelo programa pagarão um valor máximo de R$400 pelo financiamento, o que corresponde a 1% do teto de R$40 mil. Já as famílias que recebem BPC, que é o Benefício de Prestação Continuada, ou Bolsa Família, ou ainda aquelas que morem em locais sob emergência ou estado de calamidade pública, não vão pagar nada. Reportagem Graziele Bezerra.
0: Para saber a lista dos locais contemplados pelo programa, acesse mapadasperiferias.cidades.gov.br e procure a aba Periferia Viva Reformas.
1: E a gente vai explicar mais detalhes sobre os programas do governo do Brasil para melhoria das moradias dos brasileiros com o ministro das Cidades, Vladimir Lima, que está conosco ao vivo aqui no estúdio da Voz do Brasil. Boa noite, ministro.
7: Boa noite, Mariana. Boa noite, Luciano, e a todos que nos ouvem.
1: Ministro, vamos começar explicando, então, como é que vai funcionar o programa Periferia Viva Reformas. Ele é voltado para quem exatamente e que tipos de reformas podem ser feitas com ele?
7: Mariana, antes de ir ao ponto e responder diretamente sua pergunta, é importante entender a lógica da política habitacional no país. A gente, com aquelas famílias que não têm habitação, não têm moradia, nós atendemos por meio do programa Minha Casa Minha Vida. A gente dá a casa, né? Seja ela financiada ou subsidiada. Para aquelas famílias que têm a casa e a gente precisa resolver algum tipo de inadequação habitacional, reforma de um banheiro, um quarto, um telhado, um ajuste na instalação elétrica, uma questão relacionada à inadequação, a gente atende com Reforma Casa Brasil. E o Periferia Melhoria, que é uma preocupação do governo do Brasil, que não deixa ninguém para trás, ele tem um foco em atuar naquelas famílias, pasmem, mais de 4 milhões de brasileiros não têm banheiro ou ter um banheiro compartilhado com outras

0: famílias. Então, o foco do Periferia Melhoria é entrar na comunidade, nas favelas brasileiras, né? Em áreas que são regularizáveis, áreas já regularizadas, levando o banheiro. E já que a gente está indo até a casa da família construir um banheiro novo ou reformar o banheiro que está precário, a gente aproveita e também trata de outras inadequações habitacionais nas periferias do Brasil. Reformando um quarto, telhado, ampliando um quarto, muitas vezes uma família grande que precisa de um quarto a mais, com teto até R$40 mil para beneficiar essa família. Essa família a gente leva dignidade e qualidade de vida. Afinal de contas, ela não tem condição de construir um banheiro aí com recursos próprios.
1: E quem são essas famílias atendidas pelo Periferia Viva Reformas?
0: São famílias que moram...
1: A história do banheiro.
0: São famílias que moram em comunidade, né, mais precária, comunidade sem infraestrutura. Muitas vezes ela tem a casa ali, mas ela não tem o banheiro. São famílias com a renda até R$2.850. E a gente pensando numa lógica de levar esse banheiro para essas famílias, a gente, de forma plausível, a gente pensou especial assim, ter um diálogo com a comunidade. Como é que a gente traz um diálogo com a comunidade? Com as representações dos territórios periféricos. Para que essas representações que já dialogam com a comunidade, sabem as necessidades, possam estar fazendo essas propostas e levando aí esses projetos, diagnosticando o que é necessário para poder levar o banheiro para essas comunidades, né?
2: Então, ministro, como é que vai funcionar essa relação, né, com as famílias atendidas? São esses agentes, essas organizações da sociedade civil que vão contratar as reformas em vez das famílias?
0: Os agentes comunitários, que são as entidades sem fins lucrativos, os movimentos, as associações que representam a comunidade, elas fizeram propostas para a gente, o Ministério das Cidades, e essas propostas para levar o banheiro para cada família aí que está no levantamento lá das famílias que precisam dentro daquela comunidade de um banheiro novo. E claro que nesse diagnóstico que ela vai fazer, ela vai propor uma Mariana. Mariana, ela precisa do banheiro, só que a casa da Mariana está com o telhado furado. Então a gente precisa também recompor o telhado da Mariana. Mariana, a gente resolve com o telhado, mas o Luciano tem uma situação que tem infiltração na parede. Ou seja, além de reformar o banheiro do Luciano, eu aproveito, já que a entidade organizadora já está lá e diagnosticou que tem uma infiltração na sua parede, aproveita também para resolver essa infiltração na sua parede. Com um teto até R$40 mil.
1: Mas são essas entidades, essas organizações, elas é que vão contratar e oferecer a reforma para as pessoas?
0: Exatamente.
1: Ou elas só vão indicar quem é e a família que vai receber o dinheiro para a reforma e cuidar da reforma?
0: Essas entidades, elas fizeram a proposta, a gente vai contratar e transferir o recurso para essas entidades vão fazer os projetos para cada casa, do que a casa necessita, se é o banheiro com infiltração, para resolver a infiltração, se é o banheiro para resolver o telhado, e a entidade que vai executar a obra. Aí a relação da família é com a entidade.
1: E as famílias podem fazer reformas, como você disse, até R$40 mil, né? O que está incluído nessa previsão de orçamento? Qual vai ser a contrapartida também dessas famílias?
0: As famílias vão pagar apenas até 1%, porque R$40 mil é o teto máximo. Então, assim, se uma família fizer uma reforma de R$30 mil, ela vai pagar R$300. É um valor único que vai dar o benefício dela, além de ter um banheiro novo, ela poder também ter alguns outros tipos de reforma na casa dela. A exemplo do que eu dei aqui para o Luciano, a questão de resolver infiltração, de resolver o telhado, de resolver algum problema na janela.
1: E aí está incluído tudo,
0: tá,
1: né?
0: Incluído tudo,
1: mão de obra.
0: Exatamente, mão de obra, material e tudo mais.
2: E como é que as famílias se candidatam ao programa, ministro? Elas devem procurar os agentes promotores? Devem fazer algum tipo de cadastro junto ao governo?
0: Quando a entidade fez essa proposta para o governo federal, para o Ministério das Cidades, ela já tinha mapeado qual o bairro, qual é a comunidade que ela vai atuar, né? E claro que tem uma organização dessa demanda para levantar agora a necessidade de cada família, e casa a casa, né? Pegar certinho o nome, verificar todo o imóvel, o que ele precisa, além do banheiro, vamos checar aqui o telhado, precisa ajustar o telhado, precisa ajustar o piso, mas essa comunidade ela está de antemão mapeada para que agora a gente possa contratar essas obras e executar a reforma desses banheiros.
1: Ministro, o senhor começou falando então que a gente tem o Minha Casa Minha Vida para oferecer casa para quem não tem. o Reforma Casa Brasil para oferecer melhorias em casas que precisam de adequações, e o Reforma, eu preferia Viva Reformas, então, para oferecer esse tipo de necessidade mais básica, mais premente. Vamos falar do Reforma Casa Brasil agora, porque ele é um pouco diferente. Eu queria que o senhor explicasse a diferença entre ele e esse programa lançado agora, e que tipo de melhorias podem ser feitas pelo Reforma Casa Brasil.
0: Certo. Então, vamos lá. Como eu estava falando, o programa Minha Casa Minha Vida, ele foca na habitação, para quem não tem. O programa Periferia Melhoria, a gente vai nos bairros periféricos, os bairros mais simples, carentes, né? Pessoas extremamente carentes, que a gente resolve e que não tem condição de pegar um financiamento, não tem condição de fazer um banheiro com recursos próprios. No caso do Reforma Casa Brasil, a gente potencializa resolver questões de inadequações em moradias para aquela família com renda até 13 mil, que pode acessar o crédito, um financiamento, com a taxa de juros de 0,99%, com um empréstimo máximo e um valor para financiar de até 50 mil reais, e que ela pode estar reformando um quarto, ampliando um quarto, reformando o banheiro que ela já tem, reformando o telhado, fazendo instalação elétrica, hidráulica, e dando uma melhor qualidade para a sua casa.
1: Às vezes ampliando também.
0: Às vezes ampliando. A gente tem cerca de disponível para o programa Reforma Casa Brasil cerca de 30 bilhões de reais. Para o programa Periferia Melhoria, que a gente falou agora há pouco, a gente selecionou 9 mil moradias e a gente potencializou, na verdade, esse 9 mil era a meta, e a gente triplicou, foi para 30 mil. Mas são assim, são formas de atender a população brasileira, aquelas famílias que mais precisam, cada qual de acordo com sua necessidade. Para quem não tem casa, programa Minha Casa Minha Vida. Para quem tem sua habitação e precisa resolver uma adequação, o Reforma Casa Brasil. E para quem realmente é uma família extremamente carente, a gente chegar com Periferia Melhoria.
2: O senhor fez referência às faixas e aos valores que podem ser financiados neste programa. Esses valores podem ser financiados, dependem da faixa de renda da pessoa ou do custo da reforma que ela
0: como,
2: quer fazer?
0: Como nessa situação nós estamos falando de um financiamento, então vai ser feita uma análise de crédito, de capacidade dessa família de pegar um empréstimo. Claro que um empréstimo é com a taxa menor que 1%, então a taxa facilitada, que ela traz mais famílias para o programa, ela é mais atrativa e ela oportuniza a família aí a poder de fato estar melhorando sua unidade habitacional, sua moradia, com as reformas que a gente falou aqui agora há pouco, né?
1: E o programa aceita pessoas que estiverem com o nome sujo, negativado por dívida, como cartão de crédito, por exemplo, cheque especial?
0: Numa situação dessa, que é uma análise de crédito, Mariana, assim, então é importante que as pessoas vão ter que reunir as documentações, né, os documentos com prova em renda e tudo, para que seja feita uma avaliação aí pelo agente financeiro e ela possa estar acessando um financiamento com a taxa facilitada pelo governo do Brasil, pelo governo do presidente Lula, né?
2: Ok, nós conversamos com o ministro das Cidades, Vladimir Lima. Muito obrigado, ministro, por sua entrevista aqui à Voz do Brasil.
0: Obrigado, pessoal.
1: Iniciativas para fortalecer a cultura popular no país.
2: O governo do Brasil entregou hoje 90 equipamentos culturais itinerantes que podem ser adaptados para bibliotecas, estúdios e oficinas de cinema.
1: A entrega foi feita durante a sexta Teia Nacional dos Pontos de Cultura, que contou com a participação do presidente Lula.
3: Um desfile de estandartes representando os estados brasileiros marcou a abertura da sexta Teia Nacional dos Pontos de Cultura em Aracruz, no Espírito Santo. Depois de um intervalo de 12 anos, o evento foi retomado, reunindo agentes culturais, coletivos, mestres e mestras das culturas populares, povos tradicionais, representantes da sociedade civil e gestores públicos. A iniciativa faz parte do Cultura Viva, programa criado há 22 anos para movimentar o setor. A ministra da Cultura, Margarete Menezes, destacou os avanços do setor nos últimos 3 anos.
4: Tem em torno de 400 milhões sendo aplicados por ano na produção cultural de base comunitária. E nós passamos nessa gestão para 23.121 iniciativas fomentadas até agora.
3: Durante o evento foram distribuídas placas de identificação aos pontos de cultura. Todos os mais de 16 mil mil pontos certificados em todo o país vão receber o material. Uma outra entrega feita em Aracruz foi a de 90 unidades dos Movicels. Os Movicels são equipamentos culturais itinerantes, adaptados com biblioteca, estúdio audiovisual, recursos tecnológicos, material para oficinas e cinema ao ar livre. Essa estrutura permite que municípios desassistidos possam ter acesso a atividades culturais. O presidente Lula destacou a importância do investimento em cultura.
5: O investimento em cultura movimenta uma indústria potente, estimula a economia, transforma vidas e cidades. Por isso, a cultura será sempre prioridade no nosso governo. Contará sempre com políticas públicas capazes de ajudá-la a exercer todo o seu potencial simbólico e econômico.
3: Para celebrar a cultura nacional, foram assinadas portarias que regulamentam a Rede Nacional de Mestras e Mestres das Culturas Tradicionais e Populares e o Programa Festejos Populares do Brasil. Também foram assinados o Decreto de Renovação do Conselho Nacional de Política Cultural e o Decreto que cria a Política Nacional para as Culturas Tradicionais e Populares. De Aracruz, no Espírito Santo, Luana Cara.
2: Também em Aracruz, o presidente Lula entregou 12 micro-ônibus do programa Agora Tem Especialistas Caminhos da Saúde e 11 vans do Programa Especial de Saúde do Rio Doce.
1: Os micro-ônibus são equipados com ar-condicionado e plataformas de acessibilidade e beneficiam 12 municípios capixabas.
2: Eles vão fazer o transporte sanitário seguro e gratuito de pacientes do SUS que precisam se deslocar para outras cidades para realizar consultas, exames, tratamentos especializados e procedimentos de média e alta complexidade.
1: Já as vans foram entregues para 11 municípios e serão utilizadas no transporte de pacientes para consultas, procedimentos e cirurgias fora do domicílio.
2: Seja como transporte de pessoas ou movimentação de cargas, as hidrovias do Brasil funcionam como principal acesso em diversas regiões.
1: E hoje o governo fez um balanço de ações desenvolvidas pela Secretaria Nacional de Hidrovias e Navegação, criada há 2 anos.
6: Mais hidrovias para transporte de pessoas e produtos pelo país. Essa é uma das metas alcançadas pelo Ministério de Portos e Aeroportos. Esse modal cresceu mais de 12% entre 2024 e 2025. O ministro da pasta, Tomé Franca, ressaltou as vantagens que esse tipo de transporte oferece.
7: Que as hidrovias é um caminho seguro para que a gente possa reduzir o custo logístico, que a gente possa fazer a integração do desenvolvimento regional. Nós vivemos num país que são vários Brasis e as regiões do Nordeste, do Norte, da Amazônia, ela precisa das hidrovias para o seu desenvolvimento. E finalmente um transporte que é sustentável, um transporte que preserva o meio ambiente.
6: O Ministério de Portos e Aeroportos apresentou também um planejamento que prevê leilões para concessão de 6 hidrovias no primeiro semestre de 2027 em diferentes regiões do país. Entre os trechos incluídos no plano estão os rios Paraguai, Madeira, Tocantins e Tapajós. Já no segundo semestre deste ano, está previsto o leilão de concessão de um trecho do São Francisco. O secretário nacional de Hidrovias e Navegação, Otto Bourlier, destaca que as hidrovias devem ajudar a vida de quem vive perto dos rios.
8: Ribeirinhos, pescadores, indígenas, ou seja, a população que muitas vezes não tem acesso de forma em longo prazo de serviços públicos. Então é uma agenda de Estado que a gente está iniciando agora, em que a gente vai trazer ganhos sociais, ganhos logísticos e ganhos ambientais.
6: Desde 2023, R$1,5 bilhão foram investidos para fortalecer a navegação no país. Só neste ano, a previsão é de um investimento total que supera R$500 milhão. Com locução de Raquel Mariano, reportagem Márcia Fernandes.
2: De janeiro a abril deste ano, o Brasil registrou a melhor movimentação da história nos aeroportos, ultrapassando os 44 milhões de passageiros.
1: Um crescimento de 7,6% na comparação com o mesmo período do ano passado.
2: A aviação doméstica com voos pelo país registrou mais de 33 milhões de viajantes.
1: De acordo com o Ministério do Turismo, o fortalecimento de destinos domésticos contribui para o cenário.
2: E essas foram as notícias do Governo do Brasil.
1: Uma realização da Secretaria de Comunicação Social da Presidência da República.
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1: Fique agora com as notícias do Poder Judiciário e do Congresso Nacional. Boa noite.
2: Boa noite para você e até amanhã.
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11: STF valida lei que reduziu área protegida no Pará para viabilizar ferrogrão.
12: STJ identifica tentativas de fraude com comandos ocultos em petições e determina a apuração dos casos.
11: Presidente do TSE defende a atuação contra o uso abusivo da inteligência artificial nas eleições.
12: Boa noite, eu sou Marcela Luiza.
11: E eu sou Walter Lima.
12: O Supremo Tribunal Federal declarou constitucional a lei que autorizou a redução de área protegida no Pará para viabilizar a construção da Ferrogrão, ferrovia projetada para ligar o norte do país ao Mato Grosso.
11: A ação foi apresentada pelo PSOL contra uma lei de 2017. A legenda sustentava que a Constituição exige a edição de lei formal para a redução de áreas protegidas.
12: No julgamento, prevaleceu o entendimento do relator ministro Alexandre de Moraes. Segundo ele, não houve irregularidade no processo legislativo nem retrocesso ambiental, já que a construção da ferrovia continua condicionada à obtenção de todas as licenças solicitadas pelos órgãos competentes.
11: O plenário também aderiu à proposta de autorizar o Poder Executivo para compensar por decreto a área de retirada do parque.
12: STJ detecta uso de prompt injection em processos e anuncia medidas de segurança e responsabilização dos envolvidos.
11: O mecanismo tenta manipular sistemas de inteligência artificial por meio de comandos invisíveis inseridos em documentos judiciais. Tiago Gomide.
13: O Superior Tribunal de Justiça informou ter identificado petições com técnicas de prompt injection usadas para enganar modelos de inteligência artificial com comandos ocultos. Segundo o presidente da corte, ministro Herman Benjamin, o sistema STJ Logos possui barreiras de segurança capazes de neutralizar as tentativas de fraude. O tribunal determinou que os casos sejam certificados nos autos e anunciou a instauração de inquérito policial e procedimento administrativo para apurar responsabilidades criminais e disciplinares de advogados e escritórios eventualmente envolvidos.
12: Presidente do TSE defende atuação contra o uso abusivo da inteligência artificial nas eleições.
11: A declaração do ministro Nunes Marques foi feita durante a abertura do seminário Seta Debate. Mariana Fabre.
14: O presidente do TSE, ministro Nunes Marques, afirmou que o uso de inteligência artificial para enganar eleitoras e eleitores ou para atacar o sistema eleitoral não deve ser tolerado. Para ele, o avanço tecnológico que interfere na vontade popular deve ser respondido com inteligência democrática. O ministro lembrou que o uso irregular de IA, que viola as normas eleitorais, pode ser enquadrado como uso indevido dos meios de comunicação e até como abuso de poder político ou econômico.
12: Moradores da Ilha do Marajó recebem serviços básicos de cidadania.
11: Esse foi o quarto dia de itinerância da Justiça do Trabalho. Luma Soares.
15: Movimentação intensa aqui em Breves, escolas lotadas e pátios cheios de moradores em busca de justiça, cidadania e saúde. Mesmo na reta final, as ações da Justiça do Trabalho não param. Hoje, o TRT da 8ª Região deu curso de Libras para profissionais de instituições públicas e inaugurou uma biblioteca temática com doação de livros infantis. O mutirão do Justiça Itinerante é coordenado pelo CNJ com mais de 50 entidades parceiras. Os atendimentos gratuitos em Breves, Portel e Melgaço vão até amanhã, sexta-feira, dia 22.
12: Após a ação do MPF e de órgãos parceiros, IBGE lança censo da população em situação de rua em Belém, no Pará.
11: Os dados vão servir para a criação de políticas públicas para essa população. Tatiana Castro.
16: Segundo dados do CadÚnico contabilizados até 2025, em Belém existem 1.952 pessoas em situação de rua. No entanto, por estarem desvinculados da rede assistencial básica, uma grande parcela desses cidadãos sequer constava nos registros oficiais da Prefeitura. Após a ação do MPF e de órgãos parceiros, o IBGE lançou o portal oficial da pesquisa, que vai reunir os dados coletados.
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12: Uma boa noite.
11: E até amanhã.
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17: Eu sou Paula Groba.
18: E eu sou Ricardo Nakaoka.
17: E estes são os destaques de hoje do Jornal do Senado, que começa agora.
18: Congresso derruba vetos e libera recursos federais para pequenos municípios endividados com a União.
17: Sugestão legislativa prevê isenção de imposto de renda para militares.
18: Chega ao Congresso medida provisória que cria crédito de 30 bilhões para taxistas e motoristas de aplicativo trocarem de carro.
17: Boa noite.
18: Boa noite.
17: O Congresso derrubou os vetos do presidente Lula que impediam municípios com até 65 mil habitantes, mesmo endividados com a União, de receber recursos federais.
18: Com a decisão, essas cidades voltam a ter acesso a verbas de programas do governo e de emendas parlamentares. Os detalhes com o repórter Márcio Maturana.
19: Municípios com até 65 mil habitantes que estejam inadimplentes com a União poderão firmar convênios e receber recursos federais por meio de programas e emendas parlamentares. Isso porque senadores e deputados derrubaram os vetos do presidente Lula a quatro dispositivos da Lei de Diretrizes Orçamentárias, em sessão conduzida pelo presidente do Congresso, Davi Alcolumbre.
20: Vossas Excelências sabem que cerca de 90% dos municípios brasileiros, exatamente 92%, possuem menos de 165 mil habitantes. Também é do conhecimento de Vossas Excelências e de todos que o atual quadro de desafios orçamentários e fiscais que as prefeituras por todo o país têm enfrentado para implementar políticas públicas e, por isso, neste cenário, esta sessão congressual, com esta pauta previamente estabelecida, esta deliberação é de extrema importância para que os pequenos municípios brasileiros possam ter acesso aos convênios.
19: Segundo Davi, a medida pode beneficiar mais de 3 mil municípios brasileiros. Ele disse que a derrubada desses vetos atende a um pedido de prefeitos feito durante a 20ª Marcha à Brasília em defesa dos municípios.
17: E pedidos pela instalação da CPMI e do Banco Master marcaram a sessão do Congresso Nacional nesta quinta-feira. Parlamentares da base e da oposição defenderam a investigação de negociações suspeitas envolvendo a instituição financeira.
18: O presidente do Congresso, Davi Alcolumbre, afirmou que a leitura dos requerimentos para a criação de CPMIs é prerrogativa da presidência, conforme o regimento do Senado. Ele destacou que a sessão foi convocada para analisar vetos presidenciais relacionados a repasses a municípios inadimplentes.
20: Em resposta à questão de ordem levantada por vários parlamentares na sessão do Congresso de hoje, que requereram a leitura do requerimento de criação da Comissão Parlamentar Mista de Inquérito, a presidência esclarece que as matérias do expediente serão objeto da leitura a juízo do presidente. Portanto, o momento da leitura é um ato discricionário da presidência da mesa do Congresso Nacional.
17: A Comissão de Educação do Senado debateu os impactos da militarização das escolas públicas brasileiras.
18: Pesquisadores, representantes de entidades educacionais e estudantes criticaram a presença de agentes militares na gestão escolar e defenderam mais investimentos em políticas educacionais. Repórter Henrique Nascimento.
21: Segundo os participantes, ainda não existem evidências conclusivas de que a militarização melhore o desempenho escolar. A presidente da Comissão de Educação, senadora Tereza Leitão, então do PT de Pernambuco, afirmou que especialistas defendem avaliações mais rigorosas sobre os impactos pedagógicos e sociais das escolas cívico-militares.
0: Há um conjunto de setores e segmentos da sociedade que tem alertado para a ausência de evidências conclusivas que associem a militarização à melhoria consistente da aprendizagem, defendendo avaliações rigorosas sobre seus efeitos pedagógicos, sociais e financeiros.
21: O professor da USP, Salomão Barros Ximenes, afirmou que entidades ligadas à ONU demonstram preocupação com esse modelo.
4: Todos condenam o Brasil pelo processo de expansão da militarização. Na verdade, nos dá vergonha, né? Essa é a verdade. Nos dá vergonha que o Brasil esteja se inserindo gradativamente num rol bastante pequeno de países que militarizam escolas como política institucional.
21: O tema também está em debate no Senado. Projetos em análise pelos senadores defendem o fortalecimento das escolas cívico-militares e a criação de uma frente parlamentar sobre o tema.
17: E militares das Forças Armadas podem ganhar isenção do imposto de renda.
18: Uma sugestão legislativa aprovada pela Comissão de Direitos Humanos e Legislação Participativa avançou no Senado com essa proposta. Repórter Rodrigo Rezende.
22: Uma sugestão legislativa que será agora analisada no Senado como projeto de lei isenta os militares do pagamento do imposto de renda. O relator da sugestão na Comissão de Direitos Humanos e Legislação Participativa, senador Hermes Klan, do PL de Santa Catarina, afirmou que os militares merecem o benefício pelas condições diferenciadas do trabalho.
23: O militar não cumpre jornada de trabalho ordinária, não percebe horas extras nas mesmas bases dos seletistas e estatutários civis, não tem direito de greve, está sujeito a regime disciplinar próprio que pode importar privação da liberdade e pode ser convocado a qualquer tempo para o cumprimento da missão.
22: O projeto também beneficiaria os militares das chamadas forças auxiliares, como bombeiros e policiais militares estaduais e distritais. De acordo com a Hermes Klan, os efeitos financeiros da medida deverão ser debatidos nas comissões temáticas do Senado.
17: A Comissão de Assuntos Sociais aprovou a inclusão da vacina nonavalente contra o HPV no Calendário Nacional de Imunização do SUS.
18: Essa vacina amplia a proteção contra o câncer de colo de útero e diversos outros tipos da doença. Repórter Patrícia Oliveira.
24: A proposta amplia a cobertura vacinal contra o HPV, o papilomavírus humano, que está relacionado principalmente a casos de câncer de colo do útero, além de diversos tumores nas regiões genitais. O Programa Nacional de Imunizações já oferece a quadrivalente, que protege contra 4 subtipos do HPV. A inclusão da vacina nonavalente busca aumentar essa proteção. A autora do projeto, a senadora doutora Eudócia, do PSDB de Alagoas, afirmou que a implementação da vacina pelo SUS custará menos ao governo federal do que as despesas com a doença.
25: Enquanto que a quadrivalente protege a mulher 70%, contra o vírus HPV, a nonavalente protege 90%. Nós iremos economizar 3,8 bilhões de reais em um único ano, porque nós não teremos as mulheres com câncer de colo de útero.
24: Se não houver pedido para votação no plenário, a matéria segue para a Câmara dos Deputados.
17: E motoristas de táxi e de aplicativos poderão ter acesso a uma nova linha de crédito para trocar de carro ou comprar o primeiro veículo próprio.
18: O Congresso Nacional vai analisar a medida provisória que destina 30 bilhões de reais ao financiamento de automóveis de até 150 mil reais, com critérios de sustentabilidade ambiental, social e econômica. Repórter Alexandre Campos.
26: Pelo texto da MP editada pelo Executivo, os beneficiários terão carência de 6 meses para o início do pagamento das prestações e de 6 anos para quitar o empréstimo. Os juros serão diferenciados para as mulheres de 11,5% ao ano, enquanto que para os homens de 12,6%. O governo vai destinar 30 bilhões de reais para o programa e exigir das montadoras que a ele aderirem a obrigação de conceder um desconto mínimo de 5% para os motoristas. Ao lembrar que depois da pandemia muitas pessoas optaram por se deslocar por meio de transporte individual compartilhado, o senador Rogério Carvalho, do PT de Sergipe, elogiou a iniciativa do governo.
27: O governo acerta ao atender milhões de trabalhadores brasileiros e brasileiras que trabalham nesta área, dando uma condição semelhante a outros trabalhadores e outros segmentos da economia que têm acesso a crédito, que têm estímulo para poder melhorar a sua condição de trabalho e melhorar a sua renda.
26: Também do PT, o senador Camilo Santana, representante do Ceará, lembrou que a MP vai beneficiar ainda os motoristas que, por não terem carro próprio, alugam veículos para transportar os passageiros pelas ruas do Brasil.
1: A iniciativa pode beneficiar cerca de 1,4 milhão de trabalhadores brasileiros, homens e mulheres que acordam cedo, enfrentam trânsito, insegurança, jornadas exaustivas e que muitas vezes comprometem boa parte da renda no aluguel de um carro para poder trabalhar.
26: De acordo com a medida provisória, quem aderir ao programa poderá incluir no valor das prestações os gastos com seguro e equipamento de segurança do veículo, desde que não ultrapassem 10% do valor do carro. Antes de ser votada pelos plenários da Câmara dos Deputados e do Senado, a MP será discutida por uma comissão mista de deputados federais e senadores.
18: Com edição de Paula Groba e trabalhos técnicos de João Lira, o Jornal do Senado fica por aqui. Acompanhe agora as notícias da Câmara dos Deputados. Boa noite.
17: Boa noite e até amanhã.
10: Jornal Câmara dos Deputados. Congresso derruba veto que proibia repasse a municípios inadimplentes.
2: Deputados tornam crime o aumento abusivo de preços dos combustíveis.
10: Hugo Mota destaca a atuação da Câmara no enfrentamento ao feminicídio.
2: Plenário muda regras para a atuação dos órgãos de fiscalização ambiental.
10: Boa noite. Os deputados aprovaram um projeto que altera a legislação ambiental para impedir a suspensão de empreendimentos rurais sem notificação dos órgãos de fiscalização. Saiba mais detalhes sobre a proposta com o repórter Antônio Vital.
3: O plenário da Câmara aprovou o projeto que altera a lei dos crimes ambientais para proibir o embargo de empreendimentos rurais com base exclusivamente em ferramentas de detecção remota, como imagens de satélite que apontem desmatamento. O projeto, apresentado pelos deputados Lúcio Moschini, do PL de Rondônia, e Zé Adriano, do PP do Acre, estabelece novas regras para a atuação dos órgãos de fiscalização ambiental. Na prática, antes da aplicação de medidas mais severas, como embargos ou paralisação de atividades, o autuado deverá ser notificado e ter prazo razoável para apresentar esclarecimentos quanto à infração tiver sido identificada apenas por monitoramento remoto. O texto aprovado também determina que, se for constatado dano ambiental, a fiscalização poderá adotar medidas administrativas cautelares para impedir o agravamento desse dano ou para garantir a recuperação ambiental. Mas essas medidas não poderão ser utilizadas para antecipar punições aos empreendimentos. Relatora da proposta, a deputada Marussa Boldrin, do Republicanos de Goiás, argumentou que a proposta fortalece o direito à ampla defesa e ao contraditório, sem retirar o poder de fiscalização dos órgãos ambientais. Para ela, imagens de satélite não podem substituir o direito de defesa e até fumaça de fogão a lenha pode ser confundida com queimada. O autor da proposta, Lúcio Moschini, disse que o objetivo é apenas garantir o direito de defesa antes do embargo do empreendimento.
5: Nós queremos que o satélite continue fiscalizando, sim. Antes, porém, que dê o direito de defesa ao produtor rural. Detectou? Perfeitamente. Então notifique o produtor. O ônus da prova hoje é todo do produtor. O satélite não sabe se você tem uma licença de desmatamento. O satélite não sabe se houve uma tempestade e caiu uma árvore, mas o que o satélite faz, através de IA, é embargar.
3: A deputada Marina Silva, da Rede de São Paulo, ex-ministra do Meio Ambiente, disse que o projeto dificulta medidas imediatas de proteção em áreas remotas e pode colocar fiscais de órgãos ambientais em risco.
6: O que estão querendo é voltar ao tempo da impunidade. Não é para corrigir injustiça. Injustiça é expor o fiscal do IBAMA, do ICMBio, aí para uma operação corpo a corpo e ser recebido com bala por pessoas que invadem, que fazem grilagem em terra pública, em terra indígena, em área do governo federal. Isso sim é injustiça. A justiça é usar a tecnologia.
3: O projeto que proíbe o embargo de empreendimentos rurais com base apenas em infrações detectadas por imagens de satélite seguiu para análise do Senado. Da Rádio Câmara de Brasília, com informações de Daniele Lessa, Antônio Vital.
7: Nilton Tato, do PT de São Paulo, critica iniciativas apoiadas pela Frente Parlamentar da Agropecuária. Ele afirma que os projetos defendidos podem fragilizar mecanismos de proteção ambiental, favorecer mudanças em áreas de conservação e enfraquecer o combate ao desmatamento ilegal.
8: No entendimento de Nilton Tato, parte da bancada ruralista adota posições contraditórias ao apoiar compensações por perdas climáticas, enquanto, por outro lado, defende medidas que agravam a crise ambiental.
11: Educação.
7: O plenário da Câmara aprovou novas regras para reajuste do piso nacional dos professores do ensino básico público. Quem tem mais detalhes sobre o tema é a repórter Daniele Lessa.
12: A Câmara dos Deputados aprovou a medida provisória que altera as regras de atualização do piso salarial nacional dos professores da educação básica pública. A partir da medida, o piso salarial dos professores do magistério passou a ser de R$ 5.130 para professores com formação em nível médio. Antes da medida provisória, o aumento anual do piso era calculado com base no crescimento do valor anual por aluno do Fundeb. Segundo o governo, esse modelo gerava distorções, porque dependia apenas da variação do valor mínimo por aluno definido nacionalmente. Com a medida provisória, o reajuste passará a considerar a inflação do ano anterior, medida pelo INPC, somada a 50% da média de crescimento real das receitas do Fundeb nos últimos 5 anos. Segundo o Ministério da Educação, pela regra antiga, o reajuste de 2026 seria de apenas 0,37%. Já com a nova fórmula, o aumento ficará em 5,4%, com ganho real acima da inflação. Relatora da proposta, a senadora professora Dorinha Seabra, do União Brasil de Tocantins, argumentou que a medida busca garantir valorização dos profissionais da educação sem provocar mudanças bruscas nas contas de estados e municípios. Outra mudança aprovada amplia o alcance da política para incluir professores contratados por tempo determinado, ponto defendido pela deputada Maria do Rosário, do PT do Rio Grande do Sul.
13: Não há professores de primeira ou de segunda categoria na escola. Nós queremos concursos públicos, mas, ao mesmo tempo, reconhecemos que, ao longo dos últimos anos, praticamente 50% do efetivo dos educadores e educadoras das escolas públicas são de professores com contrato emergencial.
12: O deputado Hildo Rocha, do MDB do Maranhão, destacou que a proposta iguala a remuneração de professores do ensino infantil e fundamental.
14: Isso aqui agora, os professores do magistério serão tratados todos iguais, professor do ensino infantil, professor do ensino fundamental, todos serão tratados igualmente. Agora, até mesmo os professores contratados por tempo determinado. Todos terão o mesmo piso salarial.
12: O deputado Kim Kataguiri, do Missão de São Paulo, votou contra a proposta, argumentando que o atual piso salarial do magistério ainda não é pago corretamente em muitos municípios.
15: Os tribunais de contas apontam que mais de 80% já não paga o piso atual. Aí o Congresso Nacional, sem fazer nenhum sacrifício próprio, porque dinheiro não falta, o que falta é cortar na carne do próprio Congresso, dos privilégios, inclusive dos próprios parlamentares, para de fato ter esse recurso para os municípios e para os estados.
12: A medida provisória que altera as regras do piso salarial nacional dos professores da educação básica seguiu para análise no Senado. Da Rádio Câmara de Brasília, Daniele Lessa.
11: Segurança Pública.
8: Paulo Marinho Júnior, do PL, critica a situação da segurança pública em Caxias, apontada por ele como a cidade mais violenta do Maranhão. O deputado questiona a ausência de representantes do Judiciário, do Ministério Público e da Polícia Federal em audiência pública realizada no município sobre o tema.
7: Paulo Marinho Júnior afirma que agentes de outros estados têm sido mais eficientes no combate ao crime do que as forças de segurança do Maranhão. Ele ainda cobra esclarecimentos sobre denúncias de atuação do crime organizado e a possíveis irregularidades envolvendo agentes públicos de Caxias.
11: Presidência.
8: O presidente Hugo Mota ressaltou a atuação da Câmara com a aprovação de mais de 70 propostas para fortalecer políticas de enfrentamento ao feminicídio e à violência contra as mulheres. A reportagem é de Luiz Gustavo Xavier.
0: O presidente da Câmara, Hugo Mota, destacou que desde a assinatura do Pacto Nacional Brasil contra o Feminicídio, os deputados aprovaram um conjunto de 73 propostas voltadas ao enfrentamento da violência contra a mulher e ao combate ao feminicídio no país. A declaração foi feita durante cerimônia, que marcou 100 dias da iniciativa, ao lado do presidente Luiz Inácio Lula da Silva e de autoridades dos três poderes.
4: O feminicídio é um flagelo que nos envergonha como nação, mas a união entre os poderes demonstrada neste pacto e a determinação do Parlamento brasileiro em legislar com rigor e sensibilidade apontam o caminho para que em um futuro próximo nenhuma cidadã precise temer por sua vida apenas pelo fato de ser mulher.
0: Hugo Mota reforçou que a Câmara tem priorizado medidas de prevenção, proteção e acolhimento às mulheres vítimas de violência. Entre as iniciativas citadas está o programa Antes que Aconteça. A proposta prevê a implantação de salas lilás, casas-abrigo e a atuação de defensoras populares capacitadas em direito das mulheres.
4: A iniciativa contempla a implantação de salas lilás, casas-abrigo e a atuação de defensoras populares, lideranças comunitárias capacitadas em direitos das mulheres. A educação também será um dos pilares desse esforço, porque é assim que transformamos o país, a partir da base.
0: A coordenadora da bancada feminina, deputada Jaque Rocha, do PT do Espírito Santo, destacou os avanços na legislação brasileira, desde a assinatura do Pacto Nacional Brasil de Enfrentamento ao Feminicídio.
9: Para nós é um motivo de muito orgulho nesses 100 dias, mostrar o tamanho da colaboração do Poder Legislativo, também junto aos outros poderes, Poder Executivo e Judiciário, de que nós temos aqui uma bancada comprometida a colocar as mulheres como protagonistas e prioridade.
0: O presidente da Câmara mencionou ainda projetos aprovados recentemente pela Casa, que já se transformaram em lei, como o uso da tornozeleira eletrônica por agressores e a tipificação da violência vicária e do vicaricídio. A Câmara também aprovou a quebra de sigilo bancário em ações de alimentos, quando houver suspeita de ocultação de patrimônio, entre outras propostas. Da Rádio Câmara de Brasília, Luiz Gustavo Xavier.
16: Política.
7: Leonardo Monteiro, do PT de Minas Gerais, registra a cassação do prefeito de Governador Valadares, Coronel Sandro. O deputado afirma que a decisão ocorreu após denúncias de irregularidades em contratos da área da educação, incluindo transporte escolar e aquisição de kits para estudantes.
8: Leonardo Monteiro parabeniza a atuação da Câmara Municipal e de lideranças políticas de Governador Valadares para dar continuidade ao processo. Para o deputado, a votação que resultou na cassação representa um esforço de enfrentamento à corrupção no município mineiro.
19: Votação.
7: Deputados e senadores derrubaram o veto presidencial à proibição de que municípios inadimplentes recebam recursos federais. A repórter Silvia Munhato acompanhou sessão do Congresso e tem outras informações.
20: O Congresso Nacional derrubou 4 vetos do Executivo à Lei de Diretrizes Orçamentárias de 2026 para permitir repasses de recursos federais para obras de estados e municípios e para convênios com municípios que estão inadimplentes. A sessão também foi marcada por pedidos de parlamentares por uma CPI mista sobre o Banco Master. 2 dispositivos mantidos na LDO prevêem recursos para obras de rodovias estaduais e municipais destinadas à integração de modais de transporte ou escoamento produtivo, e para despesas relativas à malha hidroviária. Mas o Executivo argumentou que os recursos federais não poderiam custear despesas locais. Outro dispositivo permite a doação de bens, valores ou benefícios pela administração pública em período eleitoral, mas o governo federal alegou que a medida é inconstitucional. Também foi mantido o dispositivo que permite convênios com municípios de até 65 mil habitantes que estão inadimplentes. Apesar dos vetos iniciais, vários parlamentares que apoiam o governo declararam que votariam contra apenas o dispositivo sobre doações em período eleitoral. Foi o que disse o deputado Chico Alencar, do PSOL do Rio de Janeiro.
21: Porque ele permite a compra de votos. Na verdade, você poder doar em período eleitoral bens, uma série de equipamentos utilitários, benesses para a população, significa descumprir a lei eleitoral, que tem essa vedação muito sadia.
20: a deputada Bia Kicis, do PL do Distrito Federal, defendeu a derrubada dos vetos porque eles estariam prejudicando a população.
1: Para impedir o escoamento da produção, para impedir que aquelas pessoas que moram nos rincões mais distantes do nosso país, as pessoas mais simples, pobres, vulneráveis, miseráveis, não tenham acesso à produção.
20: No início da sessão, vários deputados e senadores pediram ao presidente do Congresso Nacional, senador Davi Alcolumbre, do União do Amapá, que lesse requerimentos de abertura de CPIs mistas para investigar denúncias relacionadas ao caso do Banco Master. Um dos que pediu a CPI foi o senador Flávio Bolsonaro, do PL do Rio de Janeiro, que aparece em conversas gravadas com o dono do Banco Master, Daniel Vorcaro. Nas conversas, ele busca recursos para o financiamento do filme sobre seu pai, o ex-presidente Jair Bolsonaro.
19: Do outro lado está o filme do presidente Bolsonaro, que recebeu investimento privado de alguém que na época não tinha absolutamente nada que pudesse desabonar a sua conduta, inclusive premiado, as suas empresas premiadas como exemplos de compliance. Esse lado não tem nada de errado. E é por isso, presidente, que a gente precisa urgentemente dessa CPMI.
20: O deputado Lindbergh Farias, do PT do Rio de Janeiro, disse que o senador poderia aproveitar a tribuna para responder os questionamentos sobre sua relação com Vorcaro.
22: O senhor foi visitar ele um dia depois que ele sai da prisão com tornozeleira eletrônica? Quer dizer que não sabia dos envolvimentos dele? Vossa Excelência não sabia da aplicação do Rio Previdência, governado pelo seu partido? No seu estado, pelo PL, Cláudio Castro, 970 milhões.
20: O senador Davi Alcolumbre ouviu as reivindicações, mas indeferiu os pedidos, afirmando que a decisão sobre o aumento da leitura dos requerimentos de CPI é da presidência. Da Rádio Câmara de Brasília, Silvia Minhato.
16: Economia.
8: A Câmara aprovou projeto encaminhado pelo governo que pune com prisão aumento injustificado no preço dos combustíveis. O repórter Antônio Vital acompanhou a votação e tem mais informações.
3: A Câmara dos Deputados aprovou o projeto do governo que prevê pena de 2 a 4 anos de prisão, além de multa, para quem aumentar sem justa causa o preço de combustíveis, considerados bens de utilidade pública. A proposta altera a lei dos crimes contra a ordem tributária, econômica e contra as relações de consumo. O projeto considera sem justa causa o aumento de preços que não tenha relação com a elevação dos custos de produção, distribuição e importação dos combustíveis. As penas poderão ser aumentadas até a metade se o aumento injustificado ocorrer durante calamidade pública ou crise de abastecimento. Para apurar a existência do crime, o Ministério Público deverá firmar acordos de cooperação com o Conselho Administrativo de Defesa Econômica, o CAD. A proposta original do governo previa pena de até 5 anos de prisão, que foi reduzida para 4 pelo relator, deputado Merlong Solano, do PT do Piauí, após negociação com os diversos partidos. De acordo com a justificativa do governo, os combustíveis possuem importância estratégica para o funcionamento da economia e a proposta corrige uma lacuna legal nas relações de consumo. O projeto foi criticado por deputados da oposição. Para o deputado Kim Kataguiri, do Missão de São Paulo, criminalizar o aumento de preços vai provocar desabastecimento de gasolina e óleo diesel. Já o deputado Lafayette de Andrada, do PL de Minas Gerais, diz que já existem instrumentos administrativos para penalizar quem aumentar os preços para ferir a concorrência e o consumidor.
23: Nós entendemos que é um projeto inócuo. Está criando, na prática, mais uma possibilidade de incriminar posto de gasolina, prender dono de posto. Hoje, nós já temos um sem número de leis que defende a liberdade econômica, que defende o consumidor, que dá um conjunto de ferramentas para o Ministério Público, para a Polícia Federal, que na prática, no mundo real, no dia a dia, vai chover no molhado, porque as ferramentas já estão aí.
3: O relator Merlong Solano defendeu a necessidade de punir empresários que aumentarem preços sem justificativa. Segundo ele, foram registrados aumentos abusivos e injustificados mesmo depois das medidas adotadas pelo governo desde o início da guerra entre os Estados Unidos e o Irã.
24: A gente está tendo aí um subsídio para o setor de R$ 3 por cada litro. Ainda assim, se mantiveram os aumentos. Diante deste quadro, da persistência do setor de combustível em elevar seus preços de maneira injustificada, porque o Brasil só consome de gasolina importada 15% de toda a sua demanda. De óleo diesel, a parte importada só chega a 30% de todo o nosso consumo.
3: O projeto do governo, que prevê pena de 2 a 4 anos de prisão para quem aumentar sem justa causa o preço de combustíveis, seguiu para análise do Senado. Da Rádio Câmara de Brasília, Antônio Vital.
16: Transportes.
7: Ricardo Aires, do Republicanos do Tocantins, denuncia a precariedade e a curta durabilidade de pontes estratégicas na região norte. Ele cita como exemplo a ponte sobre o rio Araguaia, que liga seu estado ao Pará, interditada com menos de 15 anos de uso e prejuízo de R$76 milhões.
8: Outro caso citado pelo deputado ocorre em Pedro Afonso, onde uma ponte de R$100 milhões, entregue em 2014, está parcialmente interditada. Ricardo Aires exige a atuação imediata do TCU para investigar os métodos construtivos e o processo de execução dessas obras.
7: Bebeto, do PP do Rio de Janeiro, pede agilidade na remoção de uma torre de energia que, segundo ele, está impedindo o avanço de obras de duplicação na rodovia Presidente Dutra e a construção de um acesso viário na Baixada Fluminense.
8: Bebeto também cobra providências de órgãos reguladores diante do atraso nas intervenções viárias. Além disso, ele defende a continuidade de obras de mobilidade urbana, incluindo a construção de viadutos considerados estratégicos para reduzir congestionamentos.
7: Termina aqui o Jornal Câmara dos Deputados, com trabalhos técnicos de Everson Urani e apresentação de José Carlos Andrade e Luciana Vieira. Uma boa noite para você.
8: Uma ótima noite. A Voz do Brasil está de volta amanhã.
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2: É sim, liga lá, minha pedra.
3: Oi, menino, eu liguei pra tu tocar pra eu um forrozinho bem porrete, avis?
2: Pois não, minha linda, só se for agora.
3: Ô, doce, arroz.

Hoje é sexta-feira, dia 22 de maio de 2026. Tá começando o programa Manhã Sertaneja, no clima do São João. Até 6h30, nós vai estar aqui acunhando forró. Vai a hora, 4h37. Bom dia pra você, aonde você estiver ligado em nós. Bora com Donga.

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1: Ô, Borel.
2: Vai a hora, 4h42. Dominguinho. Chameguinho.

0: Vai aí! É Barra Mais! Canta, Luiz! Agora é 4:47. 4:47. Lavanta que passarinho que não deve nada a ninguém, uma hora dessa tá no mundo. Já, já nós volta!
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4: Vai a hora. Agora é 5 horas no pau. Até 6:30 nós vai estar aqui a cunhar no forró. 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Agora 5 horas, 5 minutos. 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
1: Olha a hora, agora é 5:14, 5:14. Aí pra Damiana Prosa Ruim, e pra Bau, Bau Godelo, Chita Cruz, Queda Bonita, agora 5:15. Mandar um abraço pra Robin lá no Sucuruiú, pra Rose Pedrito, também tá ligado. E a Capianga Véia lá em Aiquara, Vivido Sargado.

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0: 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Agora 5:24, 5:24, levanta que passarinho que não deve nada a ninguém, uma hora dessa tá no mundo. 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Boy Supermercado, mandar um abraço pra Fábio lá no Rio de Janeiro também, tá ligada? Que você não vem pro São Pedro, Fábio? Ah! 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E, Fábio, aí também você tá de brincadeira, né? Hora dessa, olha aí, ó, é coisa. 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Mandar um braço para Antônio lá no Ivaí do Paraná. Tá mandando um braço para Regina, para Chico, para Yasmin, Paigo lá na Fazenda Baviera. Mandar um abraço pra Paulo Sardinha também, tá ligado? Mandar um abraço pra Leandro. E mandar um abraço pro homem do licor. 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Também no oferecimento, 5h31. 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

0: 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Obrigado pelo carinho da audiência. 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E também, agora 5:37, 5:37. Lavanta que passarinho que não deve nada a ninguém. Uma hora dessa tá no mundo. E atenção, vaqueirama de toda a região. Atenção, Aiquara. Tá vindo aí a cavalogada de Aiquara, presta atenção.
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1: Aí a hora, 5:39, 5:39. 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Agora 5 horas, o negócio deu chute aqui, deu pau o computador aqui, desligou sozinho, é coisa que eu vejo, viu? Misericórdia. Agora 5:40, 5:40, levanta que passarinho que não deve nada a ninguém, hora dessa tá no mundo, nós é nós, licuri é coco, escreveu, não leu, pau comeu, bora forrofiar? Bora! É, deixa eu ver aqui se o negócio abre aqui que... Negócio trancou aqui, bora pra outra banda. É, mandar um abraço pra esse povo bom que tá ligado. Obrigado pelo carinho da sintonia. Nós é nós, licuri é coco, escreveu, não leu? Pau comeu. Bora forrofiar? Bora forrofiar. Quem vai cantar pra nós agora é ele, Zé Nilton, cantando forró pra você que tá afim de curtir aquele forró tradicional, forró de qualidade. Rola aqui! Não chore, meu bem!

0: gente. Ei, Piaú, tá esperando o quê, menino? Arrocha mais um forró aí, menino.
1: Agora 5h44. Cremilda, entrou bem. Mandar um abraço pra Dai, o ET, lá no Santa Rita.

0: Vai a hora, 5h46.
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0: Bora, capianga, véia. Oi, vocês cuidado com esse bicho. Que esse bicho tá matando um bando, viu? Já matou Zé Pedro de algum. O Subelizo tá numa fraqueza medonha por causa desse bicho aí, ó. É Albinho, nem se fala, ó. Esse bicho mata, viu? O ET tá requentando.

0: Porque esse bicho tá derrubando muita gente, viu? Se é perder de algum mesmo, tá daquele jeito. Porque ele tá no jeito que esse bicho pegou ele aí, quase mata. Reginaldo Encanador já não quer mia. Regi Encanador, não encosta mais nem de junto. Porque esse bicho pegou Regi. Oh, meu Deus, deixou 3 dias moído.
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0: Cuidado com esse bicho, viu? Que esse bicho é perigoso. É. Santana da Verdura também tá ruim. É. A salvação dele foi um café forte que ele tomou, porque lá tem banana da terra, aipim, é, batata doce, viu? Aí foi que ele levantou. Mas Santana também tava ruim por causa desse bicho aí, ó.
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0: Quem tava ruim também foi João. João de Mari. É. Pois é, João de Mari tava ruim também. Falar em João, você que gosta

0: vendendo mel agora, viu? É, João de Mari. Cadê João? Manda um zap zap aí, João. Mandar um abraço pra Mari e pra João. Agora 5:50, ó, embalagar esse bicho quieto, porque pra não dar problema, que eu não quero problema pra mim. Eu não quero problema pra mim com esse bicho, viu? Pois é, então se mentir de problema com esse bicho, tô fora. 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E também, no Fera Muga também tá mal, viu? Muga foi mexer com esse bicho aí. Diz que tá ruim, tá aguentando nem subir a ladeira do Santa Rita. 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Bora pro zap zap? Bora! 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Deus é mais. Tá vendo que eu tô no ar, tá ligando. Ô, bicho cabeçudo. Vai ficar aí ligando aí até amanhã de tarde, que eu não vou atender. E também... Deixa eu me ligar a internet aqui que eu quero ver ligar mais. Ligar o Wi-Fi. Pronto, que absurdo. Tá vendo eu no ar? Tá ligando. 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
1: Olha a hora, 6:03, 6:03, bora pro Zap Zap, bora pro Zap Zap. Bora, quem é a primeira de hoje? Damiana, prosa ruim. Fala, prosa ruim.
2: Bom dia.
1: Bom dia.
2: Prosa ruim, dona Margarida, prosa de relógio. Estou, né, prosa? É o dia que tu mais gosta. É o dia de sexta-feira. Trabalhar, prosa Margarida.
1: Não, prosa, não trabalha não, Damiana. Fica aí que eu não trabalho não. Bora, quem é aqui?
3: Bom dia, cachorro.
1: Bom dia.
3: E aí, já botou meu número no ar aí, velho?
1: Ixi.
3: Bota aí fazendo favor.
1: Já tá falando no ar já, bicho.
3: E passa uma música aí de cacau com leite pra nós aí, fechou.
1: Tá valendo.
3: E deixa eu te falar, fechou.
1: Tá.
3: E eu vou mandar um número de uma menina aí.
1: Foi.
3: Viu? Essa menina aqui é tranqueira.
1: Ixi, cuidado, viu? Fala, Antônio! Alessandro Namorador.
4: Ixi, olha, um bom final de semana, né? Só vem me agradecer a Deus, né?
1: É.
4: E um bom final de semana pra minha mãe Sônia aqui, Piaú. Boa sexta-feira, que Deus abençoa. Tudo de bom.
1: Ah,
4: e um bom final de semana pra minha tia Daiane,
1: de
4: Itaúna, que eu gosto muito. Que Deus abençoe ela e a família dela. E bom final de semana pra mim, Vitória também, da Mantegueira. Filho de tia Dai. Essa menina inteligente que ela é. Tá se arrumando agora pra ir pro colégio agora. E um bom final de semana pro meu sobrinho da Fazenda Pati, Cristiano da Fazenda Pati, um bom final de semana. Ou da Fazenda Pati, indo pro colégio agora também. Elielso da Fazenda Pati, indo pro colégio, bom final de semana. E minha cunhada Chiquita, um bom final de semana. E minha amiga Dan Santilha, um bom final de semana pra ela. Que Deus abençoe ela. E bom final de semana pra Bebe Óleo e Neide aí, do lado da Calorina, ouvindo a programação de vocês, manhã sertaneja. Fica com Deus todos, bom dia.
1: Tá valendo. Valeu, Capianga Véia. Fala, Roberto.
5: Bom dia, Alexole, bom dia a toda a equipe da Ipiaú FM, Roberto de Breptanga, beleza? Manda um alô especial pra toda a equipe bacana, está sempre na sintonia. É, um bom dia pra Nego Neto, Cito Quinca, lá pra Ibreptando, pro Barro Novo, pra Leque do Bar, para Valpezão Dunho, Pito Anorato, todos está sendo a sintonia. Falou, Vexole, um forte abraço, meu irmão, e um bom trabalho. Bom dia, bom dia.
1: Valeu, Capianga Fé.
6: Bom dia, Xole.
1: Bom dia.
6: Me chamo Fábio, sou aqui da cidade de Indaiatuba, São Paulo. Tô ligado aí, viu?
1: Aí, ó.
6: No seu programa.
1: Bola.
6: Eu gostaria aí que você mandasse um alô aí pra Jaime.
1: Você já tá mandando, já.
6: Jaime Mendes, na Fazenda Bela Flor. Ligado no seu programa aí. Valeu, garoto.
1: Tá valendo. Abraço. Beijo pessoal da Fazenda Bela Fru. Fala, Arlete.
7: Bom dia, Xoda. Um ótimo dia abençoado por Deus.
1: Amém.
7: Eu gostaria de mandar um alô para o vereador Picolé, para o Fabiano, para Japão, Sassó, para a Cristina, para a Luzia que mora no Caminho 23, para a Júlio Salão, para a Sula e... para o Ana que trabalha no posto, para o Osso e para a Maria. E um bom trabalho, que Deus te abençoe.
1: Amém.
7: E gostaria de ouvir uma música, Matrusco com Leite. E um bom final de semana, fica com Deus.
1: Tá valendo, Matrusco com Leite já toquei hoje. Quem é aqui?
8: E é meu amigo Chore.
1: É
8: daqui da cidade de Porto Central.
1: Antônio.
8: Região de Itapitã, quero mandar um alô todos pra galera toda aí. Região do Ouro. Da, todos meus amigos aí da região. E, todo, e meu amigo Carlinho Rico aí de Ubatã.
1: O homem das panelas.
8: Passa o forrozão aí. Forrozão de triparada dura aí pra mim. Valeu, meu pai.
1: Triparada dura toca forró,
8: é? Eu dou um bom dia a todos.
1: Fala, cachorrão do Brega.
9: Bom dia, Chole. Bom dia a todos. A programação do, da Ipiaú FM, que é o nobre cachorrão de raça ou cachorrão do Brega.
1: Quá.
9: Beleza, Chole? Um abraço. Deus abençoe. Deixa um alô aí pra Cosme, pra Zé Zé Caçouza, pra Licão na Irmã Dulce e pra Zé Nilton na Irmã Dulce e pra todos que estão acompanhando. Gostaria de ouvir um sertanejo aí, raiz. Chole, obrigado. Deus abençoe.
1: Aí agora só depois de São Pedro. Fala, Carlos Peleira.
10: Bom dia, Bechole.
1: Fala da Rua Pará.
10: Quero mandar um alô para o Alessandro, Santinho Eduardo, daqui no lado do Feito, Luz da Santa Rita Maneva, aqui do Andalva, Jair do Fango da Rua da Granja, Joé Espaço, mandar um alô para o Machado do Trecado, mandar um alô aí para a Tio da Tilapa, mandar um alô para o Antônio, a Joana, Noel, mandar um alô aí para Dentinho Celesteiro, na Irmã Dulce, Zé Puteiro, Burro da Lamizanja, Seu Jair, a Vaneira, Jair do Ouro, Burro do Rebelão do Prado, Passo Porrozão, aí, Chorro de Zé Mabede, aí, Chorro, você não passou ontem. Bom dia, Capinha Gaveia.
1: Tá valendo. Valeu, Capinha Gaveia. Quem é aqui? É outro Carlos. Fala, macho velho.
11: Bom dia. Ótima sexta-feira.
1: Turico.
11: Xole. Toca o áudio em Mastruz Coelho aí, Xole.
1: Já toquei Mastruz hoje.
11: Não escuta. Ofereci pra Guedes do Leite. Roberto Caga na Teia. Valdeiro Duro na Rua Godami. Pio da Tilapa. Bula. Chico do Jornal. Babão. Seu Soares. Claudio Nuno. Néa. Cabo do Açougue. Jorge na Rua do Campim. E Damiana, minha Praza parceira, véia.
1: Damiana Praza Ruim. Cadê? Aqui agora. Janice. Ixi, mandou três áudios. Eu vou passar só um. Três não, quatro. Passar só um. Fala.
12: É de hoje.
1: Ei.
12: Bom dia. Vocês podem me dar o preço do cacau de hoje, que é porque eu levantei agora.
1: Ixi, a fazendeira quer o preço do cacau. Vou procurar aqui ver se eu acho. Fala de Conquista.
13: Fala, meu amigo Tcholi, bom dia. Tcholi, Valmir de Conquista. Passando aí pra mandar um alô aí pra meu pessoal na Palmeira, município da Almeira, de Azê, Água Branca, Serra da Opinião, Serra do Pau Seco, Ronaldo Íris, Valentim, Lagoão, Altamira. Mandar também aí pra associação, pessoal que tá ouvindo vocês, São Domingos, aí a família Lisboa também que tá te ouvindo. E o Rio dos Índios e toda a região, um forte abraço, Palmeiras de Vitória da Conquista.
1: Tá valendo, quem é aqui agora?

0: bora,
1: acorda,
0: bora,
1: gente,
0: bora.
1: Acorda. É isso aí, tchau. Tenha um bom dia e fica com Deus.
0: Amém. Pessoal lá de Conquista escutando nós lá. Fala, Ademir.
2: Bom dia, meu amigo Chico. E ouvindo também, sertanejo. Mandar um forte abraço para os meus amigos aí de Piauí. Em especial, meu amigo Jai, Jai mecânico. Ô, Jai, vou mandar um colega te procurar porque quebrou as malas do carro, viu? Ele foi passando na rua, tinha uma placa. Devagar, quebra a mala. Se eu não entendi errado, ele passou, veio correndo, rapaz. Não é que quebrou tudo, mas resolveu avisar o povo, veio cá, escreveu. E correndo também quebra, viu? É
0: coisa
2: de ser parente de choro, viu?
0: Tá,
2: é simples assim. Um abraço pra todos, meu amigo Ademir Peixoto.
0: Tá valendo. Fala, Mirto.
3: Olhe.
0: É.
3: Oxole. Ai, ai. Tá chegando o dia de tu ir pra penca, grudar na penca, né?
0: Já?
3: Tá chegando o dia de tu grudar, né?
0: É coisa, viu? Ah, Mirto. Agora 6:11, mandar um abraço pra Val lá na Vila Esperança, tá mandando um abraço pra Beatriz, pra Willer, pra Clarice Domingau, pra Goi da Zé Mota Fernandes, e quer escutar um forró? Pedra Bonita, já toquei hoje, viu, Val? É Pedra Bonita, Tito da Cruz, já toquei hoje, quem pediu foi Damiana. Agora 6:11. Aí, Bico, diretamente do bairro Santa Rita, a Patência, pedaço de mulher. Mandar essa pra Nado do Leite, Nado que gosta.

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0: 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Agora 6h17. E essa agora aqui vai pra ele, Ricardo, maior tirador de leite de boi bufa. É, libera o Tonho. É, e Tonho do táxi. Ricardo, maior tirador de leite de boi bufa. Tá escutando nós também. Patife.

0: de passarinho que não deve nada a ninguém, uma hora dessa tá no mundo. Mandar um abraço pra Joaquim dos Cocos, pra Erisvaldo, vaqueiro, lá na região de Acaraci, no entroncamento. Abraço pra Denise, Vanail, Ceci, Edvaldo Requeijão, pra Andréa lá em Itagi também, tá ligada? Obrigado pelo carinho da audiência. 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
0: É, senão você não aguenta dançar o forró não, viu? 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
0: 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Aí de Itagi serve também, ó, Zaine e demência. 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
5: Ô, bicho, aí tu não vai ler o WhatsApp, não?
0: Agora mesmo. Bora pro Zap Zap, mandar um abraço pra Regis do restaurante, também tá ligado, lá no Centro Comercial, e Joel Caçador de Onça também tá ligado. E um abraço pra Marilene, a fazendeira. Bora que hoje é aniversário da prefeita estourada. É, a prefeita Larissa fazendo aniversário hoje. Será que hoje tem alguma coisa? Eu vou esperar a Daniela me falar. Será que ela vai me chamar? Parabéns, Larissa, prefeita estourada. Felicidade, muitos anos de vida. Também aniversário de Maria Rita, 49 anos no couro. Jamile, a filha de Moga, lá de Santa Rita. Karine Cruz, a filha de Balu. Gustavo, o filho de Rafael, na rua do Laticínio. Lu, a mulher de Romanelli. Também dia de saudoso da Lila do Osso. Joel, caçador de onça. Tá aqui cheio de moral. Com retrato com Larissa, ó. Parabéns, Larissa. Felicidade, muitos anos de vida. Agora 6:30. 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Um abraço pra todo mundo. Amanhã nós voltamos 4:30. Obrigado pelo carinho da audiência. Um abraço pra todo mundo e tchau.
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Olha a hora, agora são 6 horas e 43 minutos, 6h43. Olá, o nosso muito bom dia. Hoje, sexta-feira, dia 22 de maio do ano 2026, estamos começando o programa Hora da Verdade. Confira as manchetes que serão destaques no programa de hoje. Obras do Mercado Cleraldo Andrade entram na reta final e deve ser inaugurada em breve. Corpo de Bombeiros resgata motorista após acidente em Ribanceira, no distrito do Japumirim. Polícia Civil de Piauí recupera aparelhos celulares furtados e roubados.

Criminosos interrompem sepultamento e disparam mais de 30 tiros contra caixão em cemitério na Bahia.

itens ilícitos em presídio de Jequié. Casal e filho de um mês são mortos a tiros após terem casa invadida na Bahia. Jovens de Itajibá passam a integrar Conselho Estadual de Juventude da Bahia.

0: Seminário marcará o lado crítico do 8º Festival da Agro Chocolate. Comprimidos de cacau serão lançados no 8º Agro Chocolate de Ipiaú. Essas e outras notícias a partir de agora no programa Hora da Verdade, que já está no ar.
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0: Muito bem, agora são 6:47, 6:47, para você que ligou o rádio agora, você está em sintonia com a 91.1 Ipiaú FM, 34 anos na frequência do seu coração, programa A Hora da Verdade, a partir de agora, hoje na apresentação do amigo que vos fala, Adeilson Barreto, deixando você sempre bem informado, porque o homem tá gogo, tá saindo é nada, viu? Tá igual a mudo. Pois é, viu? E hoje estaremos juntos aí, na medida do possível, tentando deixar você sempre bem informado com as notícias que circulam em toda a nossa região. Abraçando a você nos quatro cantos de Ipiaú, onde quer que esteja, ouvindo o programa A Hora da Verdade. Abraçando a você nas cidades circunvizinhas, a você também nas fazendas, onde quer que você esteja ouvindo a Ipiaú FM, onde quer que chegue nosso sinal, nosso muito obrigado pelo carinho da audiência. E você pode mandar também a sua mensagem pelo WhatsApp 8201-7006, ou você pode ligar 9933-3310 ou 9833-3312, ligando e participando com a gente aqui, mandando as suas reivindicações, suas críticas dentro da moralidade, hein? Vamos respeitar o direito do outro, porque o meu direito começa onde o seu termina e vice-versa. Agora são 7:48, 7:48, daqui a pouquinho iremos trazer essa informação aqui sobre as obras aí do mercado Cleraldo Andrade, que já está entrando na reta final e deve ser inaugurado em breve, viu? É ali na Praça Salvador da Mata, onde era o mercado da feira lá da Praça Salvador da Mata, viu? Eu estava acompanhando no Instagram da prefeitura a situação, como é que está lá, o andamento da obra lá, tá ficando chique, viu? Vai ter quiosque, vai ter espaço para o artesanal, vai ter espaço para todo mundo lá, viu? Vai ser tipo um mini shopping, você vai encontrar de tudo lá. Daqui a pouquinho iremos trazer essa informação para você que está acompanhando aí o programa A Hora da Verdade, aqui na sua Ipiaú FM. Daqui a pouquinho também iremos trazer essa informação onde criminosos, viu? Criminosos invadiram aí a casa da pessoa aí, acabou efetuando vários disparos. E daqui a pouquinho estaremos entrevistando também o presidente da CA da Bahia, o Geandro Ribeiro. Já a gente vai estar aí trazendo essa entrevista ao vivo aqui no programa A Hora da Verdade, que vai até às 8 horas da manhã, deixando você sempre bem informado no oferecimento do Elixir Pegador, a vitamina do amor. 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
0: Muito bem, agora são 6 horas e 55 minutos, 6:55, programa Hora da Verdade até as 8 horas da manhã, deixando você sempre bem informado aqui na 91.1 em Piauí FM, na frequência do seu coração. Só lembrando que daqui a pouquinho estaremos entrevistando aí o presidente da Car Bahia, o Geandro Ribeiro, estará falando com a gente aí daqui a pouquinho em relação ao evento que vai acontecer aqui na cidade de Piauí. Já, já estaremos entrevistando o Geandro Ribeiro aqui no programa A Hora da Verdade. Agora são 6:55, trazendo a primeira informação de hoje em relação aí às obras do mercado Cleraldo Andrade, que já está entrando na reta final e em breve será inaugurada, viu? O novo mercado da economia criativa Cleraldo Andrade, localizado ali na Praça Salvador da Mata, está em fase final de preparação e deverá ser inaugurado e deverá ser entregue em breve à comunidade piauense. O equipamento representa o importante avanço para o fortalecimento da cultura, do comércio local e da valorização dos empreendedores do município de Piauí. O espaço foi planejado para reunir lazer, geração de renda, convivência social e também incentivo à economia criativa, oferecendo também a uma estrutura moderna, acessível e também acolhedora para moradores e visitantes. O mercado contará com lojas de conveniência e também artesanato, valorizando talentos locais e também incentivando a comercialização de produtos produzidos por artesãos e também empreendedores da cidade de Piauí. A nova estrutura também dispõe de restaurantes, praça de alimentação, quiosques ao ar livre, ampliando também as opções de gastronomia e conveniência para familiares, famílias de piauenses. Pensando também no lazer e no bem-estar das crianças, o espaço contará ainda, viu, com um playworld oferecendo também mais alternativas e entretenimento para a população. Outro destaque do mercado da economia criativa, Cleraldo Andrade, é a preocupação com a acessibilidade e a inclusão social. O equipamento contará com banheiros adaptados para pessoas com deficiência física, garantindo mais conforto e acessibilidade aos usuários. O espaço terá ainda um palco cultural destinado à realização de apresentações artísticas, musicais e eventos culturais, fortalecendo a identidade cultural de Piauí e também incentivando os artistas locais. Além disso, toda a área receberá iluminação em LED, proporcionando mais segurança, eficiência energética e valorização estética do ambiente no período noturno. A entrega do mercado da economia criativa Cleraldo Andrade marca um novo momento para o desenvolvimento urbano econômico de Piauí, consolidando aí um espaço moderno e muito multifuncional voltado ao fortalecimento do comércio e da cultura e também do lazer para a população. Então, dentro em breve, será entregue aí. Tá ficando lindo, tá ficando maravilhoso. É quase que um mini shopping. Vamos torcer aí para que as pessoas também daqui da cidade de Piauí e região apoiem em relação a visitar, a usufruir do espaço, até porque o ser humano tem dessas coisas, né? A gente tem dessas coisas. Às vezes a gente cobra que não tem as coisas, e quando as coisas aparecem, aí não apoia. De que forma? Visitando, fazendo com que aquelas pessoas que estão ali vendendo seus produtos possam estar se sentindo assim mais à vontade e com mais vigor para poder colocar os seus produtos e sendo vendidos aí pela população não só de Piauí, quanto as pessoas que visitam, que vêm de outros municípios, que vêm de outra região, apoiar, até porque um momento de lazer vai servir como momento de lazer. De repente chega um final de semana, você não tem para onde ir, então esse centro aí vai, esse novo mercado da economia criativa que fez uma homenagem aí ao saudoso doutor Cleraldo Andrade, uma homenagem muito justa, e vamos torcer aí para que a população venha apoiar esse novo empreendimento da Prefeitura Municipal de Piauí. Agora são 7 horas pontualmente, daqui a pouquinho estaremos entrevistando o presidente da Car Bahia, o Geandro Ribeiro, que daqui a pouquinho vai estar falando com a gente em relação a um evento que vai acontecer aqui na cidade de Piauí. São pontualmente 7 horas. A gente vai um breve intervalo rapidinho no oferecimento do Avistão da Construção. 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
3: Olha a hora agora, são 7:09, 7:09 até 8:00, tem programa Hora da Verdade aqui na sua Ipiaú FM. Vamos falar agora com Dona Paula, trazendo as novidades do mundo do real. Bom dia, Dona Paula.
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2: Muito bem, são 7:12, 7:12, programa Hora da Verdade aqui na sua 91.1 Ipiaú FM, na frequência do seu coração. Hoje na apresentação do amigo que vos fala, Adeilson Barreto. Marcelo tá ruim da garganta hoje, tá aqui com as partilhas só chupando. É, hoje tá aguentando falar nada, tá igual um pato rouco. Mas estaremos aqui na medida do possível, tentando deixar você sempre bem informado com as notícias que circulam em toda a nossa região. E falando em notícias que circulam em nossa região, nós iremos entrevistar agora o presidente da CAR Bahia, o Geandro Ribeiro, que já está com a gente aqui via telefone, vai falar com a gente a respeito do evento que vai acontecer. E desde já, queremos já dar o nosso bom dia e as boas-vindas ao nosso Geandro Ribeiro. Bom dia, Geandro.
3: Bom dia, Deilson. Bom dia aos ouvintes da nossa TVFM. Quero aqui agradecer a abertura desse espaço, emprestar sua audiência, sua credibilidade. E melhores aí pro nosso amigo Marcelo.
2: Tá aqui, foi parecendo um pato rouco.
3: Mordeu um gengibrezinho, é melhor.
2: Né? É bom, a gengibrezinha é bom. Mas desde já a gente já começa lhe perguntando aí quais são as ações que já começaram aí a beneficiar diretamente para os agricultores familiares, Geandro.
3: Então, Leandro, a gente vem numa sequência de ações aí muito forte no rural baiano. O nosso governador Jerônimo Rodrigues, ele é da zona rural, ele é aqui desse território, vocês conhecem bem, nasceu ali na Palmeirinha. E ele traz aí toda a sua essência de vida nas suas tomadas de decisões. E ele, logo quando ali ficou definido que ele seria candidato, ele convenceu o governador Rui Costa a fazer uma captação internacional para essa região exclusiva. É a primeira vez que essa região consegue receber recursos internacionais de uma captação de um acordo de empréstimo que a CAR faz. A CAR tem aí 44 anos fazendo captação internacional e é a primeira vez que faz para essa região. E chegou com o projeto Parceiros da Mata. A gente começou esse trabalho ali, eu era secretário do Direito Rural à época, e a gente começou essa incursão. Quando ele assume, acelera aí essa captação. A gente conseguiu aí vencer os capítulos da burocracia, que é extensa, a captação não é fácil. E tivemos aqui em Piauí ano passado, lançando esse projeto Parceiros da Mata. E quando a gente lança, oficialmente, os dois agentes financeiros, que é o Banco, o BID e o FIDA, que é o Banco Interamericano de Desenvolvimento, e o FIDA, eles começam aí a sua autorização para execução. Então foi um ano aí de muita labuta, um ano de tratamento burocrático, mas a gente iniciou também com as prefeituras municipais. Aí eu quero agradecer aqui as 16 prefeituras do território Médio Rio das Contas, e mandar um abraço especial para a prefeita Larissa aqui, que cedia aqui esse evento aqui em Piauí.
2: E hoje é aniversário dela, viu?
3: Maravilha, mandar os parabéns a ela mais tarde. E a gente consegue aí iniciar a sua execução com a definição das comunidades. Então as comunidades aqui desse território já foram definidas, e hoje, dentro de um evento importante, né, doutor Valnei, que capitania esse processo, junto com o secretário Paulo Leandro, a gente, dentro do Festival de Chocolate, retomada dessa ação importante aqui para a região, a gente começa a execução efetivamente, né, no campo. A gente veio fazendo aqui algumas ações, mas agora a gente consegue aí entrar nos 16 municípios simultaneamente com as entidades de até, com a nossa equipe, para começar a fazer o diagnóstico dessas comunidades e começar a entregar agora as ações. Então, se a gente entra na comunidade da Fazenda Velha, por exemplo, chega lá, diagnóstico aqui, é um projeto voltado para a cadeia da fruticultura, a gente vai apoiar esse projeto. Se for um projeto para o diagnóstico apontar que é para o cacau, será para o cacau. Se apontar que é para o leite, será para o leite. Será que é para o mel, é para o mel. E assim sucessivamente. Então, a gente não traz receita de bolo, Edmilton, é bom de falar isso. A gente constrói o projeto junto com a comunidade. Isso requer um pouco mais de tempo, um pouco mais de paciência.

0: mas a gente tem a certeza do sucesso do projeto e da mudança de vida dessas pessoas, né? Que é o que todos nós queremos, que essas pessoas que serão beneficiadas com a política pública ascendam socialmente. E isso é traduzido na sua efetividade. Quando um projeto desse dá certo, quando a agricultura familiar se fortalece, todos ganham. A gente não pode nunca esquecer que a divisão geopolítica do Estado da Bahia induz que a gente tem que imprimir uma ação muito forte na agricultura familiar, porque dos 417 municípios, 350 tem até 40 mil habitantes. E se tem até 40 mil habitantes, a matriz econômica desses municípios é a atividade rural. E como quase 80% dos estabelecimentos rurais são da agricultura familiar, então você fazer política para a agricultura familiar impulsiona a atividade econômica. Quer ver um exemplo? Eu sempre falo esse exemplo. É, quem duvida dessa força da agricultura familiar é só ir no município no dia de feira. É o dia de maior ebulição econômica, o dia da confusão, o dia que o trânsito para, o dia que a loja de vestuário vende mais. É o dia da feira. Aqui em Piauí, por exemplo, a gente requalificou a feira toda ali, com as três etapas da feira. E quando você vê no dia da feira em que sexta e sábado, a confusão, fecha tudo. O comércio vende mais, tudo vende mais, porque a agricultura familiar chega na cidade com sua produção. E quando ele vende sua produção, ele bota o dinheirinho dele no bolso e vai no comércio local. Então é uma roda viva de hegemonia econômica sobre o olhar da distribuição de renda e da geração de emprego e renda. Por isso a gente está apostando muito nisso, por isso que o governador Jerônimo entende isso. E em paralelo a isso, viu, a gente precisa usar sua audiência aqui, sua credibilidade, para falar dos editais que a gente está lançando. Nós lançamos editais agora, esse mês de maio, foi um mês dedicado a editais. Na primeira semana lançamos dois editais importantíssimos e inéditos, um para turismo rural e o outro para fitoterápicos, que é para utilização de medicamentos naturais, a transformação dele em acesso ao mercado. O outro edital foi para a Galinha Caipira, então traz aí, foi semana passada, uma ação muito forte numa vertente que vem crescendo na Bahia. A Bahia, você pode ir hoje no supermercado, você vai ver várias marcas de ovos de galinha caipira e também na feira, em todo lugar. E o que você percebe hoje, então, é o preço, né? O preço diminuiu drasticamente. Então, antes, o preço de ovo galinha caipira é quase o dobro do ovo branco e hoje está quase igual. Isso é fruto de muita política pública que a gente vem cadeando nas comunidades rurais. Mas agora a gente tem quase 26 milhões de reais de oportunidades para esse edital. Então, traz aí muito forte essa pegada. Então, a gente também está convidando aí que as entidades, as associações, as cooperativas apresentem seus projetos nesses três editais que são importantíssimos. Aí é parceiro da massa, são editais, é uma junção de esforços voltado para a estrutura familiar baiana.
1: Agora, para as pessoas terem essa informação em relação a parceiros da mata, de que forma eles podem acessar para saber os investimentos que estão acontecendo nesse projeto, desse programa?
0: A gente tem um escritório regional aqui, na territorial aqui da Caindi, que é, mas a gente também tem toda a nossa equipe de campo, né? Vocês vão ver muito aqui o carro da CAR passando para lá e para cá com o nome Parceiro da Mata. E também tem os parceiros de primeira hora, que são as secretarias de agricultura. Aqui em Piauí você tem um secretário de agricultura muito atuante, né, Paulo Leandro? É a nossa porta-voz aqui. Então você pode procurar a secretaria de agricultura desses municípios. Estou dando exemplo de Piauí porque a gente está aqui em Piauí, mas qualquer outro município dos 16 do território, a Secretaria de Agricultura é a nossa porta de entrada, além do nosso CETAF e além também dos nossos sites. Então, quem quer saber como será, como está funcionando, como é que pode participar, é só procurar a Secretaria de Agricultura. E aqui hoje a gente vai estar apresentando no seminário essa metodologia, inclusive com um bônus já. A gente vai começar sobre um bônus que a gente já vai dar nesse projeto. A gente vai reunir com os 16 secretários e secretárias. A pauta do cacau é uma pauta que está muito presente em função dos últimos acontecimentos aqui com relação a preço, apesar de estar começando a melhorar. E graças às conquistas que foram ocorrer nesses últimos meses. E a gente vai falar aqui da ampliação do projeto com foco no cacau, que a gente chama aqui de Cacau Mais.
1: E de que forma o Parceiros da Mata aí pretende incentivar a permanência dos jovens no campo, já que antigamente os jovens, quando cresciam, seus pais mandavam para São Paulo para estudar e hoje a gente está notando essa dificuldade de permanecer os jovens no campo. De que forma o Parceiros da Mata aí pretende incentivar a permanência desses jovens no campo?
0: É um dos públicos prioritários, jovens e mulheres são um público prioritário desse projeto, por isso chega com a inovação tecnológica, por isso que chega na construção de agroindústrias, por isso que chega com projetos que trazem aí um pouco mais de conforto para as famílias no rural. Então, quando a gente fala de inovação tecnológica, é para que, de fato, o jovem, aquela labuta do campo, a labuta no rural, não é fácil. E a gente quer que novos equipamentos, novas máquinas que trazem mais conforto e mais otimiza mais a utilização da mão de obra possam ser absorvidas. Então, o projeto chega com essa pegada, vai absorver muito isso, vai ter um processo de formação contínua. Ele deriva de um projeto que é um caso de sucesso, foi o melhor projeto do FIDA no mundo, que foi o pró-semiárido na região norte da Bahia, que lá teve várias ações voltadas para jovens, jovens comunicadores, jovens gestores, e aqui a gente vai começar a fazer a mesma coisa com essa turma jovem. Lembrando, né, que a gente está num processo aí de inversão de ações, né? Há uma descentralização dos serviços feito pelo governador Geraldo Rodrigues, não está mais concentrado na capital. Você vê aí hospitais novos sendo construídos no interior, universidades chegando no interior da Bahia. Aqui, que é o ex-ministro Rui Costa, esteve aqui recentemente lançando a pedra fundamental da Universidade Federal, aqui do Médio Rio das Contas. Então, também isso ajuda as escolas de tempo integral que o governador vem construindo. Então, os serviços essenciais para a todos nós começam a chegar no interior da Bahia. Antes só era tudo concentrado em Salvador, hoje não. Hoje você tem aí 32 hospitais regionais, você tem 6 universidades federais chegando à 7ª aqui para o Médio Rio das Contas, você tem institutos tecnológicos sendo implementados. Então tem toda aí uma descentralização de serviços para que o jovem permaneça na sua origem, né? Ninguém quer sair da sua cidade amada para ir para a capital. A vida na capital não é fácil, não. É, e para um lugar que você não conhece, onde tem a concentração grande de gente, e morar em periferia, caso seja esse cenário, ninguém quer ir para lá. Então, eu acho, e isso começa bem em números. Tanto é que Salvador, ela, cada dia que passa, em vez de aumentar a população, diminui. Porque a população está enxergando que o interior está sendo assistido agora com esse serviço. Isso é fruto de política pública, começou com Jacques Wagner, passou com Rui Costa, e ganha muita força com o Jerônimo, porque ele é do interior, ele sabe o que é estar em Palmeirinha ali, sem acesso à educação, saúde e infraestrutura, e ele começa a fazer estradas para tudo que é canto. Ontem mesmo, a gente estava numa agenda, em 3 agendas com ele, e dessas 3, as 3 eram estradas, né? Estrada em Cairu, estrada em Maragogipe, e estrada em Uruçuca, estrada de Uruçuca para Serra Grande, estrada de Maragogipe e estrada ali de Cairu. Todas as 3 são estradas que a gente chama no linguajar popular de vicinais. Isso vem nessa toada aí muito forte. Além da estrutura, entregamos ontem também uma agenda, por isso que eu não consegui chegar a tempo, porque eu fiquei uma agenda em Gandu à noite com a prefeita da Ará, entregando dando um serviço de um laticínio que vai chegar para a região com investimento de R$3 milhões. Então, essa toada que vem sendo tocada na Bahia ao longo desses últimos 20 anos, interiorizando serviços e as oportunidades.
1: Já que o senhor falou aí em relação aos ovos, o Marcelo está perguntando aqui se realmente esse entreposto dos ovos de Piauí vai realmente sair.
0: Vai, sim, aqui já está garantido. A gente antecipou aqui com a prefeita Larissa, porque a gente viu aí a importância da aquisição para a alimentação escolar e ela pediu isso. É um modelo construtivo inteligente, que parece um contêiner, mas não é contêiner, é só para aparência, por isso a gente fala, é tipo contêiner. Então, acredito aí que nesses próximos 90 dias já esteja pronto e no segundo semestre já comece a ser utilizado pelos produtores de ovos aqui da região.
1: Jean, eu gostaria de agradecer a sua participação, Geandro Ribeiro. E desde já, eu gostaria de saber qual a mensagem que o senhor deixa aí para os agricultores familiares que têm a esperança no crescimento da produção rural através aí do Parceiros da Mata.
0: Bom, primeiro agradecer a vocês, né? Agradecer prestar aqui a credibilidade da IPUFM, é importantíssimo para a gente, traz o tema da agricultura familiar. Mas aqui a gente está iniciando um projeto inovador. Tenho a certeza que esses próximos 4 anos, com o projeto Parceiros da Mata, vocês vão perceber o legado que ele vai estar deixando. Já começou, já está nas áreas, hoje a gente já assina convênios com algumas comunidades que nós iniciamos, mas de forma bem sistêmica a gente começa agora, com a mão pesada de todos nós, porque é um acordo de empréstimo que o governador Jerônimo conseguiu captar, a gente agradece aí a Assembleia Legislativa por aprovar, a parceria com o governo federal, é importante ter uma parceria com o governo federal, porque o presidente Lula, ele é aval desse projeto, o governo federal avaliza esse projeto, se tratar de um acordo de empréstimo, e efetivamente a gente começa ele agora, então é um olhar cirúrgico aí para a Secretaria de Agricultura, que a gente vai entrar com a mão pesada aí com esse projeto e mudar a vida de muita gente para melhor. Queria agradecer, que Deus abençoe a todos vocês. A gente está indo aqui, daqui a pouquinho eu chego lá no espaço do Festival de Chocolate, ali na praça, e já passar o dia todo aqui e a noite também aí curtindo o nosso festival aí, idealizado por Dr. Valdem, mas que tem aí toda uma incursão de esforço da prefeita Larissa, do secretário Poleandro e dos produtores de chocolate da região também.
1: Beleza, brigadão pela sua participação e estaremos à disposição assim que possível. Vamos, um abraço.
0: Ver. Melhores aí pra Marcelo aí, vamos. De novo tem que estar bom pra tomar um licor de cacau lá.
1: Valeu, Leandro, um abraço.
0: Valeu, amigo. Abraço.
1: São 7 horas e 28 minutos, 7h28, programa Hora da Verdade aqui na sua IBIA UFM, até às 8 horas da manhã, no oferecimento da Casa dos Temperos. 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
10: Olha a hora, são 7:35, 7:35, programa Hora da Verdade, aqui na sua 91.1 em Pia UFM, na frequência do seu coração, até às 8 horas da manhã, deixando você sempre bem informado. 7:35. Daqui a pouquinho o Tenente Pereira trazendo as informações. Polícia, sente cá, por favor. Senta aqui. Não, sente aqui. Bora, senta aqui, faz favor. Enquanto você vem sentar aqui, deixa eu mandar um abraço aqui para Ailton, lá do Polimar. Avisando aí que tem música ao vivo lá no Polimar hoje. Hoje que? São 22, né? Amanhã. Amanhã vai ter música ao vivo. Tá aparecendo um pato rouco. Bairro Sorveteria Polimar, música ao vivo.
11: Dá pra me ver aqui direito assim, não.
10: Agora, Ailton, esse marqueteiro teu, não sei não, viu? Marcelo já foi, já.
12: Marcelo saiu?
10: Já ligaram aqui. Ligaram aqui já e deram a ordem pra ele descer.
12: Ah, deixa
10: mais
12: nada não, Paulo.
10: Aí, Ailton, esse marqueteiro teu aqui. Bem. Manda dar uma melhorada aí, viu? Porque aí colocou, não, ó. Não. Bem visível. Que? Bar e sorveteria Polimar.
11: Sim.
10: Música ao vivo. Aproveite a nossa música ao vivo. Sim. Aí o nome do cantor, olha o tamanho que tá. Cá
11: Darinho,
10: embaixo.
11: Darinho, é segredo, deixa eu falar o nome dele.
10: Darinho.
11: Darinho é top.
10: Darinho.
11: Por que meu... colocaram o nome de Darinho assim, pequenino?
10: Meu jogador.
11: Darinho é top. A música. O
10: joga
11: rapaz,
10: no meu time aí, ó.
11: Darinho bota pra torar.
10: Aí, rapaz, vê esse marqueteiro aí.
11: Tudo.
10: É, aí é.
11: Ah, sim, coloca o nome de Darinho, cadê?
10: Aí Mentira, colocou não... a música ao vivo grande. É, as outras coisas, tudo grande,
11: então
10: nome
11: tá,
10: do cantor lá embaixo.
11: Vai, sorveteria Polimar, sábado, dia 23, a partir das 19 Amanhã. Horas, cerveja gelada, petiscos, drinks, caldos, acarajé e muito mais. E meu cantor Darinho vai estar tá lá.
10: Pronto. Joga no meu time aí.
11: Fazendo som, é?
10: É, meu jogador aqui. Meu centroavante.
11: Paga conta pra ele, precisa de teu jogador. Né? Ô, velho, Marcelo foi embora,
10: e
11: foi.
10: Hoje vai ter Xoxo. Hoje é Xoxo da Gota
11: Serena. Xoxo é massa. É. Xoxo é top também, olha.
10: Manda esse marqueteiro dar uma mudada aí, viu, Ailton? Porque esse marqueteiro teu tá...
11: Sim,
10: tá,
11: aqui.
10: Tá de cabeça pra baixo. Pronto. E a outra chegou aqui, toda machucada, passando álcool. Não sabia que álcool
11: machucado
10: machucava
11: não,
10: a roupa,
11: amassada,
10: não.
11: Machucada não, amassada. A roupa tá amassada. E aí eu descobri que tem um aniversário. Como é que eu vou falar? Olha, eu nem sabia do aniversário. Vim toda trabalhada. Velho, hoje eu ia perturbar Marcelo, que Marcelo não pode falar nada. Ele não pode falar do meu look, mas ele ia dizer que eu estou maravilhosa.
10: Você tá pra aniversário linda, de quem? Ninguém te chamou de aniversário hoje?
11: Eu vou assim mesmo.
10: Puxa, assim,
11: eu nem sabia que tinha um aniversário, mas eu já vim toda trabalhada, de bota e tudo, velho.
10: Não é de Larissa, não, é?
11: Não é da sua conta, não. Marcelo. Eu choro. e aí, se Marcelo fosse falar como é que eu estou, ele ia falar que eu estou linda.
10: Tá.
11: Ele tá sem voz, mas eu pensei que ele tava aqui.
10: Vai gastar o alto da rádio.
11: Aí, puxa. Coloca outro. Ei, ô Bel, tá usando o
10: coloca
11: álcool,
10: outro,
11: álcool
10: não,
11: aqui,
10: tu traz outro.
11: Amassar. Ei, Marcelo iria dizer que eu estou maravilhosamente bem, linda, que hoje realmente sextou com o meu look, parecendo que já vou pra festa.
10: É, tá parecendo.
11: Ele ia falar isso, né?
10: Vai ter festa de
11: eu
10: peão?
11: Eu de onde? Bota, porque eu tô de bota, pra poder já testar minha bota, pra ela não me deixar sem um salto no São João e no São Pedro, porque tu já viu? Demoramos de calçar a bota quando chega
10: na
11: no
10: hora
11: São
10: de
11: João.
10: Sair.
11: Não, nada de sair, não. Ela faz você passar vergonha na festa, que solta o solado todinho. Então já tô testando ela pra ver como é que tá, né?
10: Calçar,
11: vou testar todas.
10: Calçado não pode demorar muito tempo se calçar, não, sem calçar, não, porque
11: Marcelo,
10: dá problema. Mandar um abraço pra o Luan Calhau, tá mandando os parabéns aí pra prefeita Larissa. Tá ouvindo a gente? Forte abraço, obrigado pelo carinho da audiência.
11: Felicidades, viu, prefeita? Que Deus te abençoe, te proteja, te guarde e que você realize todos os seus sonhos e que realize alguns nossos também. Não é não? Já que vai realizar o dela, realize o nosso também. Já pede, já.
10: Mas não tá querendo que resolva, que realize o seu hoje não, só porque é aniversário dela não, né?
11: Não,
10: é outra hora, né?
11: É outra hora, ela vai realizando.
10: Hoje é dia
11: um
10: de
11: cheiro,
10: realizar o
11: viu,
10: dela.
11: Amor? Feliz aniversário, prefeita. Que Deus esteja sempre na sua vida, tá? Saúde, paz e o resto a gente vai correndo atrás, né?
10: Pois é, até encontrar. Mandar um abraço pra Carol, doutora álcool. Carol e Marcel.
11: Carol,
10: pessoal da
11: meu amor,
10: Maré
11: pra tu,
10: Comunicação.
11: Maré,
10: tá ouvindo a gente
11: amo
10: também.
11: Amo o casal, viu? Amo Carol, amo o Marcel, vocês são espetaculares. Rapaz, não é que álcool desamassa?
10: É, mesmo? Desse jeito vai acabar o álcool.
11: Rapaz, eu tô quase desamassada.
10: Ixi, não é melhor pegar esse vestido e ir lá no banheiro, pegar esse... espalhar ele e jogar o álcool
11: tem
10: dentro, não?
11: Você tem ferro porque eu não tenho.
10: É coisa.
11: Se eu não tenho em casa, vai ter um ferro na rádio, ué.
10: Ah, já.
11: É coisa, digo eu. Bom dia, povo de casa. Nem dei bom dia pra vocês, não foi?
10: Nem
11: sabe por que
10: mim.
11: Marcelo tá rouco? Vocês querem saber? Vida dos outros. Vida dos outros.
10: Falar
11: muito da vida dos outros. Acabou o estoque da voz dele.
10: Ele não tá saindo nada, tu viu?
11: Ele pode até falar da vida dos outros hoje,
10: tá,
11: mas vai ser em segredo.
10: Tá parecendo um pato rouco.
11: Mas sem segredo, ele vai falar da vida dos outros. Rapaz, é o que o Gelson quer? O que foi, Gelson? Ah, o salmo do dia. O Senhor te guardará de todo o mal. Ele guardará a tua vida. Ele guardará a tua saída, a tua chegada. Não só hoje, mas para todo o sempre. Amém, amém. Ah, ele tirou aqui, ó. Botou aqui, fez um card dele com a prefeita Larissa.
10: Ele
11: desejando feliz aniversário. Joelson do Box, homenagem do Box do Joelson.
10: É, e vamos aproveitar, vamos trazer ele pra trazer a lista de aniversário antes de hoje. Bom dia, Joelson, caçador de onça.
1: Amiga Adailson, bom dia, povo de Piauí da região, minha amiga Neide Pereira, Marcelo, onde esteja, né, que Deus ilumine e abençoe vocês. Hoje, dia 22/5, Piauí, mas seu assim, mais florido, né? Hoje é aniversário da nossa prefeita, Larissa Dias, parabéns, Larissa. Parabéns a você e toda a sua família. Que Deus te abençoe e que Deus lhe dê sabedoria para conduzir a nossa cidade. Hoje também é aniversário de Maria Rita, 49 anos de idade. Hoje é aniversário de Jamília, filha de Moga. Karine Cruz, essa é a filha do meu amigo Balu. Gustavo, filho de Rafaela, aí na Rua do Laticínio. Lu, a esposa de Rominelli. E hoje é aniversário, seria aniversário do nosso amigo Dalila, o irmão de Cal, o filho do saudoso Domingo Fumacinha, Dalila do Osso. Um abraço, Adeilson, parabéns pelo seu trabalho, que Deus te abençoe. Marcelo não é burro, não. Marcelo é inteligente, deixa na mão da pessoa certa. Parabéns pelo seu trabalho. Matador de onça daqui ligado, viu? Tô em Belo Jardim, em casa hoje.
10: É suave. Na sua casa, que aqui é a casa de sonho. Agora são 7 horas e 47, 42 minutos. Oxi. 7h42, Gilmar disse que tá de olho em tu aqui, ó.
11: Quem tá?
10: Gilmar.
11: Que é Gilmar?
10: Gilmar do LX Pegador.
11: Tu viu que já fiquei desamassada, Gilmar? Fala sério. Do jeito que eu cheguei, meu filho, como é que eu tô?
10: Também, o retalho do álcool já foi todo embora, ó.
11: Do jeito que eu cheguei,
10: opa aí, Val. Toma logo um banho.
11: Agora eu já sei. Vou comprar um borrifador.
10: Já que você já sabe, quando vem, você traz o álcool, viu? Que o daqui não aguenta, não.
11: De ferro, não me deu bem com ele. Que top. O Val tá do lado de cá. Hoje eu sou Marcela. Marcela foi embora. Olha aí.
10: Obrigado.
11: Olha aí. Açúcar também, é?
10: É.
11: Nós somos
10: fitness. Eu coloquei a dor desse aí. Tem problema, não. Eu bebo.
11: Quem gosta de açúcar? Quem gosta de açúcar é Del Júnior. As formigas ficam tudo atrás dele. Ô, Val, obrigada, viu, amor? Obrigada, obrigada. Val.
10: Agora 7h43. Gilmar disse que tá top. Tá top, não. Fogo, é fogo. O que é fogo?
11: fogo, tipo.
10: Cuidado, Gilmar, que negócio amassada. De fogo.
11: Ah, agora eu já descobri.
10: Vai pegar fogo.
11: Eu já descobri. Ele
10: botou aqui. É mesmo.
11: Álcool?
10: É.
11: Não é nada, tem nada a ver.
10: Tomando banho de álcool aí, daqui a pouco tá pegando fogo aqui dentro.
11: Desamassada, todinha. Agora sim. Se eu já não gostava do ferro, então agora depois do álcool. I love do álcool.
10: Quando eu acabar de desmachucar aí, já acabou o álcool todo. Do jeito que tá indo.
11: Ainda tem muito álcool bestalhado.
10: É, pronto. Coisa, viu?
11: Sim.
10: Aproveitar e mandar um forte abraço para o pessoal que tá ouvindo a gente lá em Barra do Rocha. O pessoal de Barra do Rocha, pessoal de Ubatã. Pessoal de Ubatã lá com a mamuzinha, o pessoal ouve a gente. Obrigado pelo carinho da audiência. Edu Santos também está ouvindo a gente. Galego também da oficina. Forte abraço, obrigado pelo carinho da audiência. Fábio lá do Rio de Janeiro também acompanhando a gente. O Gerisnaldo tá mandando um forte abraço aí para Aguinaldo e Rita lá na Canoa Virada ouvindo a gente. 7 horas e 44 minutos. Daqui a pouquinho tem Neide Pereira com as notícias policiais de toda a nossa região.
11: Ô, velho, era pra tu filmar eu, mas não vai dar certo, não. Tá de longe.
10: Tô trabalhando. Vou parar pra filmar tu.
11: Agora, ia ser trabalhando também. E você ia ganhar uma gorjeta me filmando. Você ia ganhar uma gorjeta. Mas você é o bestalhado. Já me deu logo resposta,
10: passa
11: pronto.
10: Passa o Pix logo. negócio de gorjeta. Passa o Pix.
11: Pode até pelo Pix também, Charlie.
10: Deixa
11: eu mandar um cheiro.
10: Manda aí, vai.
11: Um cheiro para a Lu. Lu, minha amiga Luciana, a esposa de Romanelli, meu casal, que eu amo. Hoje é aniversário de Lu. Lu completando mais uma primavera. O arraiá já está pronto pra gente dançar o forró hoje, porque hoje tem comemoração. Lu, feliz aniversário, tá? Que Deus te abençoe, te proteja, te guie e que realize todos os seus sonhos sempre, tá? Você já é alguém realizada, você já é uma pessoa realizada, né? Mas que Deus continue no controle pra que você realize bem mais os seus sonhos, tá? E a saúde é o mais importante dessa vida, né? Você tendo saúde, pronto, fechou. Um cheiro e a noite estarei aí, presente. Agora, que presente eu vou levar pra tu, mulher? Você é muito fina, ela é muito chique.
10: Então, os presentes dela presente é tudo chique.
11: Não, mas como é que eu vou? Eu não sei o que eu vou levar. Não tenho dinheiro pra comprar presente chique, não.
10: Poxa. Mas é, aí tu pode receber presente chique, não pode levar.
11: Sim, mas eu vou comprar o que pra ela? Sobre poxa, isso, bestalhado.
10: Ela.
11: Sem graça, né? Sem ética, né? Não é muito
10: mas
11: chique.
10: Mas hoje não tá assim mais, não. O negócio
11: como é que
10: de ética.
11: O que eu vou fazer?
10: Isso acabou.
11: Aí eu vou chegar e ela falou, ô Lu, não trouxe nada pra tu, porque assim, eu não sabia o que comprar pra tu, o que dá. Deixa eu olhar. Já não tô ouvindo, sabe por quê? Ele tá no celular.
10: Não,
11: tu ouviu o que
10: acabou,
11: eu falei?
10: Acabou esse negócio de regras.
11: Você ouviu que eu vou chegar lá sem presente, falando com ela que eu não sabia o que dá pra ela, por isso eu fui sem?
10: É, mas só não pode fazer igual um vídeo que eu tava assistindo esses dias, não sei se tu chegou a assistir. O cara foi pra um aniversário e acho que já tinha dado presente já, né? Aí na hora de partir o bolo, aí pegaram um pedacinho de bolo desse tamanho assim, desse tamanho assim, deu pro cara. Aí o cara falou, esse pedacinho,
11: sim,
10: ele comprou um presente de R$200 pra comer um pedacinho de bolo ele desse. Ele foi lá e me dá aquele presente lá.
11: Peraí. Mas pelo valor do presente, então ele queria o bolo todo, né?
10: Peraí, me dá aquele presente ali. A mulher, que esse? A mulher foi, pegou o presente dele, ele pediu a ele saiu.
11: Não, aí acabou, né?
10: Não foi no vídeo mesmo.
11: Não, deixa eu falar uma coisa pra tu. Porque bolo, o pedaço realmente é pequeno. Você vai no aniversário pra comer o bolo todo, é?
12: Não, mas o que deram a ele também foi
11: fora. Não, pedacinho, Choli. Pedacinho. Não, você quer comer um bolo todo,
12: não,
11: faz na
12: sua casa. Bolo, geralmente peça faz uma, pega uma fatia de bolo assim.
11: Não, não garanto demais sobre bolo, não.
12: Assim, mal educado. Mas com uma tripinha de bolo que
11: não
12: deram.
11: Não importa, aí. É tripinha aí mesmo. Também. É tripinha mesmo.
12: Aí ele me dá esse presente aí. A mulher pegou o presente dele, ele saiu fora. Eu comprei um presente de R$200 pra comer esse pedacinho de bolo, é?
11: Ô, John, e você precisa me falar da Carlos Moda? Você me precisa? Precisa?
12: Ixi.
11: Quem faz a propaganda da Carlos Moda aqui tá eu, filho. Tá? 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
12: Mandar um abraço pra Gildete, lá em Ibirataia, ouvindo a gente. Vardo, Tonzinho com Melão, Girene, o pessoal que tá ouvindo a gente lá em Ibirataia. Lá em Ibirataia, na Sintonia Fazenda São José. Forte abraço, obrigado pelo carinho da audiência. Tá pronta, Ney?
11: Oxi, já nasci pronta, filho.
12: Agora são 7 horas e 48 minutos, 7h48, então vamos com as notícias.
11: Peraí, ô John, essa Lu é enjoada, sabe que é uma mulher enjoada? Chiquérrima, usa Carmen, fi. 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A Carlos vende outras né, marcas, mas não vende Carmen. 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
12: É coisa.
11: Não, lá não.
12: Tá pronta? Vamos?
11: Eu tô pronta, preparada e querendo, bestalhado. Manda aí.
12: 7h49, então vamos com as notícias policiais com ela, Neide Pereira.
13: Neide Pereira, a repórter que está onde o fato acontece. 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
11: Chegando, eu mandei pra tu, não mandei? Ou tu viu? Chegando no oferecimento do restaurante O Bandejão, sextou e o cardápio de hoje. Vamos conferir com ela. Bom dia, amor.
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11: 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Chegando e falando no oferecimento, deixa eu falar aqui, no oferecimento lá do meu amigo Igor. 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
12: Canta Lauri também.
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12: Qualidade.
11: 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Vamos conferindo juntos as informações. 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Vamos seguindo falando de informações policiais. Ministério Público instaura procedimento para apurar abate clandestino de suínos em Ipiaú. A denúncia aponta descarte irregular de resíduos às margens do Rio de Contas e a venda de carne sem inspeção sanitária. O Ministério Público do Estado da Bahia, por meio da primeira Promotoria de Justiça de Piauí, instaurou um procedimento administrativo para acompanhar, fiscalizar e adotar providências relacionadas ao combate ao abate clandestino de suínos e à comercialização de carne sem inspeção sanitária no município. A medida foi formalizada através da portaria número 004/2026, assinada pelo promotor de justiça Lucas Ramos de Vasconcelos. De acordo com o documento, a investigação teve origem em uma denúncia anônima que relata a prática recorrente de abate clandestino de porcos às margens do Rio de Contas, com descarte de sangue e resíduos diretamente no rio, além da lavagem de vísceras no curso hídrico e posterior comercialização da carne no centro de abastecimento municipal. Segundo o Ministério Público, os fatos podem configurar infrações sanitárias, ambientais, de saúde pública e de defesa do consumidor. Durante as apurações preliminares, o Ministério Público informou que foram expedidos ofícios à Vigilância Sanitária Municipal e à Prefeitura de Piauí. A Vigilância Sanitária teria realizado vistoria em um imóvel localizado na Rua do Curral, número 217, onde foi lavrada uma notificação administrativa proibitiva. O órgão também apontou em levantamento realizado no centro de abastecimento predominância de carne oriunda de abate clandestina. Ainda conforme a portaria, o Ministério Público determinou o acionamento do Centro de Referência Especializado de Assistência Social, CREAS, para avaliação socioassistencial das famílias envolvidas, incluindo possível análise de elegibilidade ao benefício de prestação continuada. No entanto, segundo o documento, não houve resposta ao órgão até o momento. Na decisão, o Ministério Público determinou novo envio de ofícios ao CREAS e à Vigilância. Seguimos com mais informação dentro do programa Polícia Civil de Piauí recupera aparelhos celulares furtados e roubados. A Polícia Civil da Bahia recuperou 4 aparelhos celulares durante uma ação investigativa realizada após registros de furtos e roubos ocorridos no município de Ipiaú. A operação resultou ainda na condução de pessoas à delegacia por suspeita de receptação. De acordo com a Polícia Civil, as investigações foram iniciadas após vítimas registrarem boletins de ocorrência relatando os crimes. A partir do trabalho de apuração, os policiais conseguiram localizar e recuperar 4 aparelhos celulares de modelos Redmi Note 14, Redmi Note 13 Pro, Samsung Galaxy A14 e Xiaomi Poco X7. Os aparelhos foram encontrados em imóveis distintos nas cidades de Piauí e Itagi. Os indivíduos que estavam em posse dos celulares foram encaminhados à delegacia territorial para adoção das medidas cabíveis e lavratura dos procedimentos correspondentes. Ainda segundo a polícia, todos os aparelhos já tiveram seus proprietários identificados e deverão ser devolvidos aos donos. A Polícia Civil destacou que a ação faz parte do trabalho contínuo de combate aos crimes de furto, roubo e receptação de aparelhos eletrônicos na região, com foco tanto na identificação dos autores dos crimes quanto das pessoas que adquirem ou mantêm produtos de origem ilícita. Em nota, a instituição alertou que mesmo quem compra um objeto de origem criminosa alegando boa-fé, poderá responder pelo crime de receptação. A orientação é para que a população exija nota fiscal ou comprovante de origem ao adquirir produtos, principalmente aparelhos usados. É aquilo, né? Se você se há furtos, há roubos, é porque tem quem compra, né? Tem você, o receptador, do lado de cá. E aí é pulseira de prata para você também, porque é produto de furtos e você comprou sem nota, sem nada e às vezes com um valor até bem abaixo do mercado. Às vezes tá quase o mesmo valor, mas isso não quer dizer qual a origem desse produto. Você tem de se informar. Outro dia eu queria comprar uma TV. E aí, deixa meu rapaz, e eu falei, tem nota fiscal? Ele falou, não tenho. Mas a pessoa que passou a TV pra mim, é um cara, é conhecido, não tem nota fiscal, não compro. Enfim, não comprei devido não ter a nota fiscal. Então, você pode estar se metendo em uma laranjada, comprando produtos que você não sabe a origem e sem nota fiscal. Vamos embora, né, Xoli?
12: Com certeza. Agora são 7:59, 7:59, programa Hora da Verdade, volta na próxima segunda-feira, a partir das 6:30 da manhã.
11: Tchau, gente. Fiquem com Deus.
12: Né? Valeu, Jocineide. Um abraço. 7:59, um forte abraço. Obrigado pelo carinho da audiência. E tá vindo aí o São Pedro de Piauí, hein? 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
3: E às 8:16, bom dia. Olha, a partir de então, mais uma edição do Amarelinho Notícias. E vamos aos principais destaques no programa de hoje.
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3: Ok, no programa de hoje vamos chegando já com os principais destaques, tudo o que acontece em toda a nossa região. Ubaitaba, vereador e mais 3 pessoas ficam feridos após acidente na BR-101. 4 celulares são recuperados pela Polícia Civil em Piauí e Itagi. E operadores dos aparelhos são conduzidos. Ainda trânsito na BR-116 volta a fluir normalmente à noite em Jequié e Manuel Vitorino, após carreta pega fogo e ônibus sofrer pane. Olha, a CBF lança canal oficial no WhatsApp para aproximar torcedor do futebol brasileiro. Estudante morre no dia do aniversário após 2 meses internada por atropelamento na rodovia Ilhéus Itabuna. E claro, você ligado no programa. Reginaldo traz as notícias do esporte. Mercado da economia criativa, Cleraldo Andrade, entra na fase final e será entregue em breve à população de Ipiaú. Vou conversar com a doutora Márcia no programa de hoje, falar de saúde. 31 anos do Laboratório Laclig, inclusive que conta com uma unidade aqui em Piauí, na Praça Celestina Bittencourt. Esses e outros destaques a partir de então, aqui no Amarelinho Notícias, pelas ondas sonoras da Ipiaú FM.

São 34 anos, todos os dias, lado a lado com você. A você, forte abraço, muito bom dia, muito obrigado pelo carinho, valeu pela audiência. É você ligado, portanto, a partir de então, aqui em nossa programação. Olha, você liga, participa através dos nossos telefones. Mande mensagem de áudio, mande mensagem de texto e vá participando. Olha, para você ligar ao vivo, o telefone é o 999-33-3310. E para você mandar mensagem de áudio ou mensagem de texto, aí você vai mandar para o 98201-7006 e falar aqui em nossa programação.

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1: Já chegando para esta sexta-feira, aos 22 dias já do mês de maio de 2026. Com a temperatura em nossa região aos 23 graus. E você, produtor de cacau, vendendo a arroba do cacau a R$ 215. É você ligado aqui no programa. Então tá aí, 23 graus nesse momento em nossa região. O cacau batendo a R$ 215 a arroba. Um abraço a todos os produtores rurais. Olha, você ligado a partir de agora. Vamos chegando, comunicando. 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São 8h24, 8h24. Eu estou recebendo a doutora Márcia aqui no programa do Laboratório Laclig. Dizer que é uma satisfação recebê-la aqui em nosso programa. Doutora, bom dia.
2: Bom dia, Luiz, ouvintes do Amarelinho. É uma satisfação muito grande estar aqui com vocês hoje e falar um pouquinho do que é o Laclig.
1: Laclig, inclusive, que vem já 31 anos, né? Só para a gente saber, ô Luiz, o Laclig é um laboratório novo, novo em Piauí, caçulinha em Piauí. Mas o Laclig, 31 anos.
2: 31 anos, uma história de dedicação e assim, o intuito maior do Laclig é acessibilizar a saúde de qualidade para todos. Esse início, Luiz, lá atrás, né, que para quem não me conhece, eu sou de Salvador, sou terapolitana, e vim, casei e vim morar em Gandu, o marido me trouxe. Chegando lá...
1: E o mesmo está aqui.
2: Tá o vendo? Almeidinha da Brahma, né? Era conhecido.
1: Como?
2: Almeidinha da Brahma.
1: Almeidinha da Brahma.
2: Pois é. Então, assim, e lá, quando eu cheguei, a gente não tinha... exames por convênio, pelo SUS, então era tudo no particular. E a gente tem uma caminhada cristã muito grande e a gente queria acessibilizar esse serviço de saúde a toda a população. E lá iniciamos em 1995, né? Bem pequeno ainda, bem limitado em muitas coisas, mas focado na qualidade. E de lá para cá, o LACLIG só fez se destacar por toda a dedicação que ele tem, respeito à população, respeito ao paciente, entregando o produto que é o laudo, né, os exames de qualidade. O LACLIG hoje é certificado pela Sociedade Brasileira de Análises Clínicas, ele tem um selo de qualidade. Esse selo, para quem não conhece, nós somos auditadas 2 vezes ao ano, temos uma auditoria interna e uma auditoria externa, onde todos os critérios da RDC 978 são atendidos. E isso é tudo registrado. Então, o que é um selo de qualidade? Você conhece, Luiz, o que é a DIC?
1: Fala pra gente aí, para os nossos ouvintes.
2: Todos os laboratórios têm equipamentos, têm pessoas, têm processos. E isso precisa ser monitorado, né? Então, é a mesma coisa que você ter um carro. Você tem um carro, você tem que fazer suas manutenções diárias para que o carro tenha uma duração, uma vida mais longe, né? Ter mais tempo de vida. E no laboratório não é diferente. Nós temos vários equipamentos onde fazemos manutenção anuais, é necessário, com empresas qualificadas e certificadas. Temos a calibrações dos instrumentos de trabalho, temos análise da água, validação dos kits, mesmo os kits saindo do fabricante já validado para uso, porque hoje a Anvisa tem lá, né, o certificado da Anvisa, mas a gente sabe que existe armazenamento, transporte, e quando chega no nosso laboratório, nós precisamos também validar esse material. Então, nós validamos esse material, nós treinamos a nossa equipe, toda a equipe tem treinamento pelo menos 2 vezes no ano no setor que elas trabalham. Nós temos o controle de qualidade interno e externo. O controle de qualidade interno significa o quê? Eu tenho uma amostra de um determinado exame e a gente passa no equipamento. Então, se der aqueles valores todos compatíveis dentro das avaliações aceitáveis, a gente passa o nosso paciente. Se ele não der, alguma coisa está acontecendo ali, a gente precisa olhar a máquina, verificar, fazer tudo direitinho para que a amostra do paciente saia igual em qualquer lugar que ele for fazer do mundo. Então, nós trabalhamos com controles de confiança e ainda temos o controle externo, que é o controle de proeficiência, que é o PNCQ, onde a gente tem uma meta, né, que a gente tem que atingir, a gente tem nossos indicadores e a gente faz esse acompanhamento diariamente. Então, assim, quando eu falo em qualidade, é muito subjetivo e a população, ela não sabe o que acontece depois que se colhe o sangue. Então, o LACLIG tem esse cuidado, né, de estar oferecendo um serviço realmente rastreado, acompanhado, de qualidade para o seu paciente. Então, isso tudo é o que a gente resume em o que é qualidade.
1: Né? É qualidade. Não é à toa que são 31 anos, né, cuidando bem da saúde da população de toda a nossa região. Quando falo região, porque hoje o LACLIG, ele está presente em quantos municípios, doutora?
2: São 12 municípios que eles estão presentes.
1: 12 municípios, só para você ter ideia da extensão do laboratório LACLIG. Quais são eles?
2: Nós temos, começando, né, por Ibirapitanga, que está lá, está Teolândia, Gandu, Itamaraty. Temos Ipiaú, Ibirataia, Itamari, Nova Ibiá, Povoado São Benedito, que é Nilo Peçanha, Dário Meira, Gandu e Piaú, né?
1: É. Então, 12 espaços para você cuidar da sua saúde. O gerenciamento é bem corrido, né?
2: É muito corrido, mas quando a gente tem pessoas competentes. Aí ajuda, né? Nós temos, os nossos colaboradores são determinados, são comprometidos, né? Então, isso faz toda a diferença pra gente.
1: Deixa eu mandar até um abraço aí a essa equipe que sempre... Quem é o biomédico daqui, doutora?
2: Nós temos em Piauí vários biomédicos. Biomédico. Porque nós temos, sim, 12 biomédicos no HGI.
1: Que inclusive, que gente, não é laboratório. Laclinic não é só o laboratório, é um espaço só. Só no espaço laboratório, mas atende também...
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2: 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Temos em Dário Meira, responsável Nayane também, e no Hospital Geral está o nosso colega amigo Joilson também, que está também em Birataia. Né?
1: Aí.
2: E em Gandu temos nossa toda a equipe, doutora Samara, doutora Ágata, doutora Jússi, tem muitos, são muitos
1: profissionais.
2: São 61 profissionais trabalhando.
1: 61 profissionais, tá vendo aí? Você que está acompanhando aí a nossa programação. E agora o Laboratório Laclinic completou 31 anos, né? 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
1: Mês
2: por
1: de
2: 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E não,
1: sim,
2: é à toa que o mês de maio azul,
1: é,
2: né?
1: Azul, é azul.
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1: Deixar logo para dar esse presente segunda-feira. Pra você. Pode ser, doutora?
2: Com certeza,
1: pronto, você manda. Você vai receber esse presente de mais de 20 exames na segunda-feira aqui no programa. Então tá aí para... Inclusive ela me deu um, viu? Ela já me deu um também pra eu já cuidar da saúde, que tem que cuidar.
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0: Bom dia, minha Bahia! Sextou! E a gente aqui comunicando agora no comando dessa nave chamada Piauí FM, liderando a frequência do seu coração. Aumente mais o fundinho aí, vai, meu filho, vá. Aumente mais. Arribe mais aí esse fundinho, vá. Mais áudio. Aê, garo, você é diferenciado, Luiz. Senador Flávio Bolsonaro caiu aí em pesquisa, hein? Caiu, o homem caiu. Luiz, tem um novo fundo aí. Dá uma procuradinha que a gente vai estrear hoje ele, hein? Tem um novo aí. Robert programou hoje. Tá assim, fundo, alguma coisa assim, né? O tal. Pra gente inaugurar hoje. Que eu vou, inclusive, vão chegar novas vinhetas para o programa. A gente já tá lançando uma nova música também. Vou dar uma inovada, viu? Mas vamos lá. O Flávio caiu 5 pontos percentuais em 10 dias. Passou a registrar 42,2% das intenções de voto em um eventual segundo turno. Aí, esse não é melhor não? Aumenta aí agora. Gostou? É bom? Agora é esse, viu? Não, porra, deixa ele apanhando aí. E voltando, Lulinha bateu 47,7, Flávio Bolsonaro 42,2. Levantamento da futura Apex, que foi realizada aí nos dias 15 a 20 de maio. Cadeira não, viu? É o escândalo do Vocaro que pegou em cheio o Flávio Bolsonaro. Eu estou até com um comentário aqui que eu achei interessante, do Alexandre Garcia, grande comunicador, Alexandre Garcia, e eu vou exibir aqui agora para vocês entenderem um pouquinho o ponto de vista da política nacional. Vamos lá.
1: Oportunidade de ter uma chapa com Tarcísio. Puxa, a direita perdeu a oportunidade de ter uma chapa com Tarcísio. Né? Bolsonaro indicou o filho dele. E agora está desse jeito. Eu fico imaginando uma chapa Tarcísio presidente, Michele vice-presidente. Era a chapa perfeita. O PL certamente vai avaliar as próximas pesquisas de opinião para saber como tratar da candidatura Flávio. Teve uma queda, ficou muito polêmica a coleta de dados da Atlas Intel. Eu vejo agora, leio no Fernando Schiller, que é brilhante, no Estadão, ele dizendo, puxa, a direita perdeu a oportunidade de ter uma chapa com Tarcísio. Né? Bolsonaro indicou o filho dele. E agora está desse jeito.
0: É, concordo. Concordo. Está aí uma chapa que seria maravilhosa. Tarcísio e Michele na vice. Aí foi o Flávio. Não, será eu, meu pai. O pai vá. E agora esses escândalos todos envolvendo o nome do senador Flávio Bolsonaro. Tivemos a pesquisa Apel, aliás, a Atlas. Na Atlas ele caiu 6 pontos. E agora, na pesquisa Apel, ele já cai 5. Então as pesquisas estão batendo. Eu estou curioso do Datafolha, que vai sair agora essa semana. Pra mim saber, porque eu confio muito no Instituto Datafolha. Eu acho a melhor pesquisa do Brasil, Datafolha. O Datafolha dificilmente erra uma eleição. Enfim, o PL vai ter que tomar uma providência. De continuar com um candidato que está na mira do escândalo do Banco Master, de um candidato que vem caindo nas pesquisas, ou trocá-lo. E na minha avaliação, naturalmente, irão trocá-lo. Porque vai ficar insustentável. Dessa forma aí, vocês podem anotar que, pelo andar da carruagem, daqui a 8 dias, o Flávio vai cair muito mais. porque ainda tem vídeo dele para sair. Ele foi visitar o Vocaro em sua residência logo após a prisão. Existem vídeos. Então essa candidatura ela vai ser atingida em cheio. Então somente cabe o PL, partido de Bolsonaro, escolher quem será. E aí surge o nome de Michele Bolsonaro, que é esposa, e obviamente nós temos aí as candidaturas de direita de Caiado, governador de Goiás, e Zema, governador de Minas, mas eles não são do PL. E naturalmente o PL, que é o maior partido da Federação Brasileira, não vai deixar de ter a sua candidatura própria. Com a queda do Flávio, vejo a chegada de Michele Bolsonaro.
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0: Prepara os parabéns aí, Luiz. Hoje quem está... Prepara já Joelson também, que a gente já... Hoje eu vou dar um tchan aqui nos aniversariantes do dia. E temos uma figura ilustre que hoje completa mais um ano de vida. Hoje, a prefeita Larissa Dias está completando mais um aninho vivido no Jardim da Vida. E nós aqui queremos desejar a nossa prefeita, ela que teve a missão otorgada pelo povo de gerenciar a nossa cidade, o nosso dia a dia. Que Deus possa, Larissa, te abençoar, iluminar os seus passos, que esses passos sejam fortalecidos com a graça de Deus, com a sabedoria de Salomão, com a força, né, que vem do alto, e você, claro, possa continuar acertando na gestão pública desse município que é tão amado por todos nós. Parabéns à excelentíssima prefeita Larissa Dias.
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0: E já vamos com o Joel. Solta Joelson logo. Tá no ponto, Joelson?

0: De novo, Luiz.
1: Parabéns. Já é essa. Parabéns pra você.
2: Bom dia, meu amigo Luiz. Aí, bom dia, Jota Santos. Bom dia, Amarelinho. Bom dia, ouvintes da Ipiauí FM. Mais uma sexta-feira, né? Graças a Deus. E tá passando muito rápido. Hoje, dia 22/5, Luiz, é aniversário da nossa prefeita Larissa Dias, completando idade nova hoje. Parabéns, prefeita Larissa. Maria Rita, 49 anos de idade hoje. Hoje é aniversário de Jamile, a filha de Moga. Karine Cruz, a filha do meu amigo Balu. Gustavo, filho de Rafaela, lá na rua do Laticínio, né? Lu, a esposa de Rominelli, dia do saudoso Dalila do Osso. Quem trabalhou no centro de abastecimento, na Feira Livre, com carne, sabe e lembra de Dalila. Dalila, filha do saudoso Domingo Fumacinha. Um abraço, Luiz Sérgio. Bom dia a todos. Que Deus abençoe. Matador de Onça hoje está suave. Está em Belo Jardim, Pernambuco.
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4: Bora o tempo agora. Solta a vinheta do tempo. Ó, tá chegando frente fria na região, viu? Vem chuvão por aí.
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4: Hoje quem vai trazer a previsão é ela, a Taíque Carvalho. Para vocês entenderem, tem uma nova frente fria se aproximando do estado da Bahia. Vamos ver aí. Vamos lá, vamos com o tempo.
6: Fria se aproximando do estado da Bahia. Hoje à noite, durante a madrugada, já tem chance de chuva no extremo sul do estado. Hoje é quinta-feira, dia 21 de maio de 2026. As manchas em azul no mapa indicam chuva na região de Nova Viçosa, Prado, Itamaraju, Porto Seguro, enfim, em todo o extremo sul do estado, já começando hoje. E amanhã, o volume de chuva deve aumentar. Ao longo dos próximos dias, a frente fria avança para o sul da Bahia, baixo sul do estado, região sudoeste e pode chegar até a Chapada Diamantina. No sábado, as imagens mostram grandes volumes entre os municípios de Ilhéus e Maraú. Oh. Os acumulados podem chegar a 30, 40 milímetros em 24 horas. Cadê? Entre sexta e domingo, também tem chance de tempo instável em Salvador, região metropolitana, Recôncavo, Vale do Jequiriçá, região do Sisal, nordeste da Bahia e também na Ceará. É aquele tempo que chove, para, o sol aparece, depois volta a chover de novo. E pessoal, até o final desse mês de maio, essas áreas de instabilidade devem continuar atuando em toda a faixa leste aqui da Bahia. Em relação ao El Niño, que tem muita gente comentando, muitas informações sendo divulgadas sobre a intensidade desse fenômeno, a chance continua em 37%. Tem chance do El Niño acontecer, mas de ser um super El Niño ainda não dá para afirmar, de acordo com a NOAA, que é uma agência climática dos Estados Unidos. Quero te pedir para compartilhar esse vídeo, para todo mundo saber dessa nova frente fria que está chegando bem no fim de semana. Comenta aqui embaixo o nome do seu município e na segunda-feira a gente volta a se encontrar.
4: Valeu, Taíque. Chuvão! Chuvão aí! Sexta, sábado, domingo. Pode preparar aí. Você que fez a sua plantação, né? Comemore. Esse final de semana aí é água. Tanto sexta, hoje já tá chovendo, né? Sábado, domingo, até segunda-feira. E ó, promessa de chuva forte. Vai ter lugar que vai chegar 40 milímetros. É chuvão. Não é que é chuvisquinho, não. É chuvão. Chuvão no Cacau Painho.
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4: E agora, senhoras e senhores, vamos de povo.

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3: Sextou de amor e paz, harmonia esse fim de semana. Ô Maranhão, manda esses guerreiros aí da iluminação de Piauí, esses guerreiros. Dá uma olhada na mão pra ele. Descendo aqui, Amanso Félix, descendo aqui Marcos Olero, onde tem uma ruma de tijolo. Ele vai descer, que já sabe quem é. Se falar que é Adilson Quirino de Piauí, é nóis de novo.
4: Bom dia, Amarelinho. Oi, Sérgio, aí, tudo bem? Vendo os comentários sobre o negócio de Flávio Bolsonaro, né? Rapaz, essa turma do PT quer tirar esse cara de rota. Se for assim também, Lula ganhou dinheiro também, né? Com o Banco Master para fazer o filme dele, Michel Temer e outros, né? E aí, como é que fica a situação também de Lula nesse caso aí? Se o pau é para Chi, tem que ser para Francisco também, né? E olha, aí, me fala essa situação de Lulinha também, que recebeu dinheiro.
2: Eu vou lhe falar. Olha, tanto o filme do Temer, quanto o filme do Lula também receberam dinheiro. Do Master. Isso é uma realidade. Mas, meu amigo, o que estourou agora é o de Flávio. É o de Bolsonaro. A gente está na época da política já. Então, isso cai como uma bomba em um momento muito delicado. Você acha que o PL vai querer arriscar perder a eleição com um candidato que está na mira da federal, na mira do noticiário? É uma péssima largada. Eu mesmo, se eu fosse presidente de um partido como o PL, eu não ia permitir um candidato que viesse de lá para cá com todos esses problemas. E o PL tem outros nomes, como Michele, por exemplo, que eu acho que ela será. Outra coisa, analise comigo. O eleitorado da direita, ele é mais exigente. O eleitorado da esquerda, eu acho que já está acostumado já. Ele não se importa muito, não. Agora, o da direita se importa. Porque prega o conservadorismo, prega a família, prega Deus, prega a Bíblia. Né? Critica a esquerda por não atuar assim. Então, obviamente, a direita é um público de eleitores mais exigente. Inclusive a escândalos. Então, é essa a minha visão. E acredito que em muito pouco tempo o nome será o de Michele. Anote aí, mais povo.
5: Bom dia, Amarelinho. Aqui é Dadai. Bota pra torar. Quero desejar um feliz aniversário, Amarelinho, para minha prefeita Larissa, que Deus dê muito, muitos anos de vida a ela. Muita paz, muita alegria na vida dela. E desejar um feliz aniversário pro meu filho Taylo, que está fazendo um ano também, 19 anos. E que Deus continue abençoando a vida de meu filho também.
2: Amém! Tamo juntos!
6: Bom dia, Amarelinho. Bom dia, Luiz. Passando aqui, Amarelinho, pra dar um feliz aniversário à nossa prefeita Larissa Dias, viu? Que Deus continue abençoando ela, muita paz, muita saúde, muita harmonia, muito amor no coração, né? Que Deus abençoe ela, que dê muitos e muitos anos de vida e saúde. Beijo.
2: Ô, trinca-ferro bonito esse aí, viu, rapaz? Tu viu? Pássaro? Bonitão esse trinca-ferro seu, viu? Aí o canto é o do boiadeiro. Fiu-fu, fiu-fu. Top Gun, viu? Esse trinca-ferro aí.
7: Amarelinho, bom dia. Que a paz de Cristo esteja com todos. Eu vou tratar de algo aqui que eu visualizei ontem em uma determinada escola lá na Antônio Lourenço. É Divan, parece o nome da escola. Eu também tenho observado que em outras escolas e outras creches tem pessoas com algum tipo de problema. E um desses problemas é o alcoolismo. E essas pessoas que têm esse tipo de problema são pessoas que vão trabalhar bêbados, como porteiro. E ontem, minha filha não estuda em escola pública, não. Mas eu não estou aqui pelo direito da minha filha só, não. Estou aqui pelo direito de todos. E eu fico assim observando como é que a prefeita, o secretário de educação, os vereadores, ou até mesmo as pessoas que trabalham nesse determinado lugar, identificam uma pessoa com problema de alcoolismo, sendo essa pessoa trabalhar diretamente com criança de portaria. Aí eu fico assim olhando, um cabra desse, chega alguém para fazer uma maldade na escola, um cara desse vai sobreguardar a vida de quem? Eu fui na determinada escola ontem lá na Antônio Lourenço, na Edvan, o cara tava alcoolizado, bebo, e é de praxe esse cara estar bêbado. E isso não acontece só nessa escola não, viu? Acontece em outras escolas, porque o que é que eu vejo? As pessoas, os vereadores, pegam essas pessoas que sabem que não aguentam trabalhar, aí bota para trabalhar em creche, em escola, tá entendendo? E é uma forma deles assegurarem o voto desse povo. Eu ontem já fiz o que tinha que deveria fazer e eu vou continuar observando. Se continuar, eu vou partir para cima. Eu vou partir para cima, porque eu não tenho medo dessas coisas não, não tenho não. Porque criança e idosos, meu irmão, crianças e idosos são vulneráveis. Como é, Deus livre e guarde, não tô aqui dizendo que vai fazer, mas se um cabra desse bêbado pegar uma criança dessa aí, eu não tô falando nem num caso de abuso, mas pegar uma criança bêbado, cheia de cachaça, e bater, fazer alguma prática, como é que vai ficar a situação da prefeita, dos vereadores, da secretaria de educação? O meu nome é Neymácio, Neymácio.
2: Vamos lá, pega esse áudio, mande para mim, que eu vou encaminhar hoje ainda a prefeita Larissa, para tomar providências. Ele está se identificando e está fazendo o papel dele de cidadão. Claro, óbvio, que um porteiro não pode estar bêbado em uma creche ou escola. Isso é um absurdo. É um absurdo. Ele está ali lidando com crianças. Certo? Obviamente, eu aposto que Larissa não saiba disso, porque também a prefeita não pode adivinhar. Né? Cabe à Secretaria de Educação, a própria escola agir, né? E chegar à prefeita, porque vai chegar agora pelo nosso programa e eu vou cobrar resultado disso aí, certo? Eu quero só que você, Ney, mande o nome da escola, tá? Se você não quiser falar no ar, não tem problema, agora mande no áudio aí o nome da escola.
1: Acho que ele falou Ney, alguma coisa assim, escola Ney.
2: Não, ele falou Antônio Lourenço, o bairro, eu acho. Mas mande o áudio pra mim, mande novamente aí o nome da escola. O nome da escola não falou, não. Ney é o nome dele. Então, o que é que acontece? A gente vai saber o que é que está acontecendo. Qual é o problema aí? Se realmente procede, se há veracidade, porque é inadmissível o cara encher o rabo de cachaça e ir trabalhar numa escola. Não pode. Certo? Não pode. Negócio desse é inadmissível. Sabe por que eu falo isso? Porque eu sou pai. E eu aprendi na minha vida a me colocar no lugar das pessoas. Se realmente isso tiver, que eu vou checar. Por isso que eu tô lhe dizendo, Ney, mande o nome da escola, que eu vou encaminhar a prefeita aqui. Eu tenho certeza que ela vai agir. Porque se realmente esse funcionário estiver bêbado, trabalhando com alcoolizado, ele tem que sair. Eu não sei nem quem é, mas já adianto que ele tem que sair. Eu me coloco no lugar de um pai e de uma mãe. Tá lá, minha filha, chega na escola, o porteiro bêbado. Ó que tragédia. Ó que situação. A primeira coisa que aconteceria era um problema eu com ele. Primeira coisa, minha filha chegar, tá lá o porteiro bêbado, ó que treva, eu curava essa cachaça dele, meu irmão, eu curava. Tem coisa que realmente, misericórdia. Agora, deixa eu abrir aspas, tem que se checar, tem que se ver se realmente a denúncia do Ney procede. Eu não sei nem quem é a pessoa. Aí vamos checar se procede. Procedendo, a prefeitura tem que agir. E se não proceder, aí depois eu informo o Ney para ele pedir desculpas. Mas nós vamos checar a parada. 9:08. Segue o Baba.
8: Bom dia, Zé.
2: Josué.
8: Tudo bem?
2: Bem.
8: Eu quero mandar É, um aoê, Bubu. E aí, como tá aí? Piá, tudo bem? Mandar um pra minha mãe, meu irmão, né? Meu cabeção, meu irmão Zé.
2: Olha, apito. Que figura.
8: Parabéns a prefeita aí, tá?
2: Olha.
8: Parabéns.
2: Dá um abraço
8: pra ela.
2: Papem.
8: Santos aí.
2: Ótimo. A prefeita é. Gostei tá, dele. Gostei dele.
8: Bebê, a prefeita tá assim, né? Bebê tá boa assim, a prefeita Piau. Tá pocando.
2: Pô, pai, gostei dele, viu? Ele passa.
1: Gosto dele que tá ele gira? Fala limpo, claro, né?
2: Hã?
1: Ele fala limpo, claro e em bom som.
2: É. Gostei, isso aí. Daqui a pouco eu vou conversar aqui com a patroa, dona Jamile, Grupo Cardim, Avistão da Construção. Luiz, pega até uma aguinha aqui pra patroa, cafezinho. Domingão vai brocar aí domingo, né? É que a gente faz um minutinho. Segue aí o último, vá. Pra depois a gente voltar. Dedo ligeiro, meu
9: filho. Bom dia, Amarelinho. Tudo bem? Aqui quem fala é Hamilton, da cidade de Lauro de Freitas. Eu sou de Itagi, mas moro em Lauro de Freitas e ouço seu programa todos os dias. Amarelinho, em relação à situação de Flávio Bolsonaro, eu ultimamente não tenho acompanhado as redes sociais por falta de tempo, muito menos assistido noticiários de TV. Mas essa semana eu ouço seu programa, ouço o programa de Beto Marques, gosto muito dos dois. E Beto Marques abriu o programa dele dizendo que a Polícia Federal concluiu a investigação e comprovou que Flávio Bolsonaro não cometeu crime. Essa informação procede? Só para tirar uma dúvida, porque eu não vi em outra fonte, só ouvi Beto Marques falando sobre isso.
2: Olha, eu não costumo comentar palavras de colega, mas ainda não podemos afirmar se há ou não crime. O que nesse momento a mídia divulga são conversas do Flávio Bolsonaro com o Vocaro pedindo dinheiro para bancar o filme. Milhões. E, obviamente, outra coisa que chamou a atenção é que Flávio visitou o Vocaro em sua prisão domiciliar, foi até a residência, logo após preso. Agora a gente não pode dizer aonde há o crime, né? O que há é um envolvimento claro. Pode-se constatar crime porque esse dinheiro do Volcaro é dinheiro desviado. É dinheiro nosso de cada dia. Então, se o cara rouba o dinheiro e investe em um filme, automaticamente esse filme está recebendo um dinheiro de forma ilegal. Mas até o momento, há uma investigação. E a gente não pode dizer, afirmar que há ou não crime sem um transe julgado. Sem a justiça dizer houve crime. Sem a federal indicar há um crime. E até o presente momento a gente está acompanhando a tal investigação. Então é isso que a gente pode dizer em relação. Agora, na imagem política, péssimo para ele, que o cara é candidato à presidência da República, inclusive batendo altos números, índices nas pesquisas, consequentemente isso é péssimo, né? Tanto é que nas duas últimas pesquisas, em uma ele caiu 6 pontos, na outra ele caiu já 5. Então, consequentemente, isso caiu como uma bomba na pré-candidatura de Flávio Bolsonaro. E por isso eu tenho afirmado que, de acordo às próximas pesquisas, o PL naturalmente vai tomar alguma atitude e aí pode surgir o nome de Michele Bolsonaro. Obrigado, meu querido, por estar aí em Lauro de Freitas acompanhando a gente, nos escutando, nos dando o privilégio da sua audiência.
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2: Seja bem-vinda, patroa. Bom dia. Bom dia. Tá bom o microfone dela? Tá legal mesmo. Dá outro bom dia assim forte.
11: Bom dia, Amarelinho. Bom dia, Luiz. Bom dia aos ouvintes. Dia. Muito bom estar aqui, uma satisfação.
2: Toda nossa, viu? E obviamente, quando você chega aqui, você traz novidades.
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2: 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Porque morto é qualquer...
11: É, né? Qualquer lugar, né? 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
0: Mandar um abraço pra minha equipe que tá ouvindo aí você. É a equipe nota 1000.
1: Tem audiência hoje, foi?
0: Claro, sempre, todos os dias.
1: A patroa atrás da audiência.
0: Esse pessoal lá do Avistão é nota 1000, né? Gostaria de... Eu sempre gosto de ressaltar isso, que a gente não consegue fazer nada sozinho. Precisa de uma boa equipe,
1: sim,
0: pra poder tá...
1: Uma engrenagem.
0: Engrenar, né? Pra poder fazer acontecer. É. E a equipe do Avistão realmente é show de bola, não impõe esforços, né? Não
1: veste a camisa.
0: Veste a camisa de verdade, não mede esforços pra poder estar junto e acompanhar nas nossas ações.
1: A camisa laranjinha misturada com azul.
0: Azul.
1: É essa?
0: É essa aí.
1: Obrigado, patroa.
0: Eu que agradeço, gente.
1: Sempre
0: bom final
1: ordens,
0: de semana,
1: viu?
0: Pra vocês. Obrigada.
1: Ô, Luiz, bora faturar e a gente volta já. Segura aí, é pá e bola.
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2: Venha para cá, esse Marley Sena, viu? Alô, bom dia.
3: Bom dia, meu caro Luiz Sérgio.
2: Ô, senhor Reginaldo, como é que vai, minha autoridade, meu líder?
3: Tirando frio aqui, a garoa, já tô com a garganta prejudicada com esse tempo maluco.
2: É mesmo, né, Reginaldo?
3: É,
2: rapaz, aqui, batendo quanto aí, Regi? Batendo quanto aí a temperatura?
3: Olha, essa madrugada fez 11 graus,
2: rapaz,
3: em algumas regiões. Outras regiões fizeram 10 graus, 9 graus, 8 graus. Aí depende da região.
2: Ô, Regi, eu não sou muito de frio, não. Não vou mentir, não. Aqui mesmo eu tô no ar.
3: É só pra dormir.
2: É, só pra dormir assim, só pra, né? Agora, frio de, acordar, até frio demais também pra dormir é ruim, né?
3: Cê, pra acordar cê... de manhã é complicado.
2: E aí
3: sabe o que eu faço? Eu esquento água, que eu faço o café bem cedo.
2: Sim.
3: Aí eu já deixo um pouco d'água pra poder lavar o rosto. Porque se você abre a
2: torneira,
3: a água da pia do banheiro, cara, parece que tá abrindo a geladeira. Entendeu?
2: Geladona,
3: é muito,
2: né?
3: Gelada.
2: Fria. Rapaz. E pra o banho, aí se brincar, o chuveiro quase não esquenta, né?
3: Não, aí tem que ser bem quente mesmo. Você liga o chuveiro, deixa aquecer bem o banheiro, depois você entra debaixo do chuveiro. Porque a água demora, inclusive, vai esquentar também. Entendeu?
2: É, rapaz. É. Tempo frio, ainda. O tempo tá chegando ainda frio de verdade, né?
3: Agora, viu, Luiz?
2: Sim.
3: Não tá, os tempos mudaram, porque eu lembro quando foi em 2000, 99 para 2000, teve época que a gente abria a torneira e a água não caía, porque ela congelava na torneira.
2: Era, né, Regi?
3: Congelava. Agora, de um tempo para cá, não aconteceu mais isso, mas chegou uma época...
2: Sim, Regi. Falhou aí a ligação de Regi? Reginaldo?
3: Tá ruim aí?
2: Voltou.
3: Ah, tá. Eu tô preocupado, porque às vezes eu não sei se é aqui o sistema aqui, mas eu vi o microfone do Amarelinho dar uma chocada aí.
2: Ele chegou aqui agora nos estúdios. Ele chegou aqui agora, eu pensei que ele já ia falar.
4: Ele deixa, Reginaldo, o microfone aberto. Eu já falei pra ele que eu vou pegar um BO dele, ficar falando, conversando, o povo, aí ele pensando que ele tá deixando aberto, o povo ouvindo tudo a vida dele, quando ele fizer isso aqui de novo. Ele deixa aberto, aí se a gente falar alguma coisa aqui assim, off, sai tudo no ar, esse Luiz é brincadeira.
2: Ele chegou aqui, achei que ele ia ter falar, mas ele chegou e ficou quietinho, Reginaldo.
3: Há pouco instante, a Maria tava falando, e eu senti que o microfone dele, que era um microfone bom, virou um microfone do Paraguai, ficou murcho o microfone dele aí.
4: Mas tá bom já de novo, tá, né? Tá murcho, mas deu um nível esse negócio de murcho, tô fora. Agora tem que ser... Pá!
2: Vem de lá pra cá e o Sport, Reginaldo.
3: Olha, ontem tivemos o Corinthians garantindo a classificação para as oitavas de final. Tá? Empatou com o Peñarol 1-1. Então já temos, ó, o Mirassol classificado, o Corinthians, o Flamengo. Faltam Cruzeiro, Palmeiras e Fluminense. Quer dizer, tem 3 garantidos e 3 brigando na próxima rodada, semana que vem, para se classificar. Cruzeiro depende... si próprio em casa, Palmeiras depende de si próprio em casa, só o Fluminense que tem que vencer no Maracanã e tem que torcer para um tropeço do Bolívar. Quer dizer, o único time que não depende só dele é o Fluminense, mas os demais, Palmeiras e Cruzeiro, depende só de si para se classificar. Tá bom? Ontem, portanto, 1-1 Corinthians e Peñarol fora de casa e o Atlético Mineiro pela Sul-Americana venceu por 2-0 sim esse ano e briga na última rodada por uma classificação. Nós vamos ter amanhã, sábado, já o início da 17ª rodada. E lembrando que vai parar tudo na 18ª rodada. Vamos cumprir meio de semana Libertadores e depois vai parar tudo, porque aí vai vir Copa do Mundo, tá? Olha, amanhã, 17ª rodada, 5 da tarde, tem São Paulo e Botafogo, no Morumbi. O Vitória recebe o Internacional no Barradão, 5 da tarde, amanhã. Mirassol recebe o Fluminense, 7 da noite. E o Grêmio pega o Santos, também 7 da noite. Aí o grande jogo da rodada é o jogo de um dos times que vai ser campeão, é Flamengo e Palmeiras. 9 da noite, amanhã, no Maracanã. Você imagina como é que vai estar o Maracanã amanhã à noite, né? Bom, o Cruzeiro, domingo, pega a Chapecoense às 4, o Remo pega o Atlético Paranaense, também às 4, às 6:30, domingo, Corinthians e Atlético Mineiro, o Vasco pega o Bragantino às 8:30 do domingo, e o Bahia, o tricolor de aço baiano, só joga segunda-feira, tá? Segunda-feira contra o Coritiba, fora de casa, lá no Couto Pereira. Então, será a 17ª rodada, que tem o Palmeiras líder 35 e o Flamengo vice-líder 34. O Flamengo com o jogo a menos, se vencer amanhã, cai para 1 ponto a diferença e a briga vai ficar boa nesse Brasileirão, meu cara amarelinho.
4: Valeu, Regis! Eu vou bater um papo aqui agora com o nosso diretor e desejar a você um ótimo final de semana, meu irmão.
5: Já deu a caída aí? Já caiu?
4: Seja bem-vindo, meu diretor, senhor Eric Vasconcelos. Bom dia, coroa!
6: Bom dia, amarelinho. Bom dia, Luiz. Bom dia, nossos ouvintes da FM Piauí. Nesse momento eu quero desejar um feliz aniversário à nossa prefeita e pedir que Deus lhe ajude, proteja, ilumine e dê muita sabedoria para continuar administrando o destino de Piauí. Essa prefeita que superou todos os problemas daqui da nossa cidade, continua administrando para o bem do nosso povo.
4: Aí, portanto, nosso diretor Eric felicitando a nossa prefeita Larissa hoje, ficando mais jovem, né?
6: Com certeza.
4: Tá mais jovem.
6: 32 anos, né?
4: Acho que é 28.
6: 28?
4: 28. Então ou é 26.
6: Eu acho que eu adiantei um pouquinho.
4: Ela é bonitona, né? A muito, Barbie.
6: Muito simpática.
4: Com todo o respeito, né, claro. Daniel? Daniel, que é o sortudo, mas assim, que especial da nossa gestora, né, meu Eric?
6: Com certeza.
4: E a gente felicita ela com todo carinho. Mas agora eu quero uma novidade aqui, porque a gente vai lançar aí agora, ó, atenção você comerciante. Eu vou lançar logo aqui essa ideia, né, que veio de você. Nós temos um estúdio hoje que é um dos melhores da Bahia. Modéstia à parte, a gente pode fazer e falar isso. Um investimento que aconteceu na sua direção, né, que faz com brilho essa gestão aqui na Piauí FM, e automaticamente a gente vive aqui hoje num clima de paz, de harmonia, né? A nossa rádio aumentou a sua potência, estará vindo, que você vai falar agora, com tudo nos próximos dias. E a gente está trazendo também uma inovação, aonde você, comerciante, vai poder divulgar sua marca aqui em televisão, em painel, aonde essa divulgação vai acontecer em todos os horários da grade e, consequentemente, saindo também em nossas redes sociais. Não é isso, Eric?
6: Com certeza, Amarelinho. Hoje nós estamos estudando a maneira de todo comercial sair, eu acredito que na nossa tela aqui da televisão, enquanto o entrevistado está dando sua entrevista. Você vê que nós tivemos um pico de audiência aí no seu programa com o nosso ministro, Rui Costa. Você imagine o comerciante ter ali a sua marca, o seu logotipo durante toda a entrevista. Para milhares.
4: Algo novo, né?
6: Para milhares de pessoas está vendo, ouvindo e vendo a propaganda do estabelecimento do comerciante.
4: Aqui é um palco de prefeitos, de deputados, de governador, de ministro. A gente tem essa honra de estar trazendo na FM todas essas figuras que geram muita audiência, que geram conteúdo. Também as autoridades policiais, as autoridades do jurídico. Então, você que está me ouvindo vai ter a oportunidade de estar divulgando a sua marca em imagem, porque, obviamente, o rádio é áudio, é som. Mas a gente é anexado à rede social, à imagem, a vídeos. Então vai ser uma oportunidade do comerciante estar participando
5: 24 horas por dia. Não é isso, Eric?
6: Com certeza, é? Com certeza.
5: Então vamos chegar ainda a você, comerciante, está sendo preparado, mas em breve, esse item no cardápio Ipiaú FM.
6: Mais um item na nossa grade de serviços para oferecer à população.
5: Agora de potência, porque tem Márcio lá em Maraú, tem uma turma de Itacaré, tem uma turma de Uruçuca, amarelinho, amarelinho, eu quero ouvir. E aí, nós vamos operar com 6 mil watts de potência e pegar em mais de 200 cidades quando, meu diretor?
6: Amarelinho, nós estamos com um problema aí, que é a antena que queimou. E já mandei consertar e acredito que esse meio de semana ela está chegando aí. A partir do fim do mês, nós estamos operando com força total.
5: A partir do fim desse mês já?
6: A fim desse mês, porque a antena
5: hoje
6: deve chegar...
5: Hoje já são 22.
6: É, mas a antena deve chegar quarta-feira. É só levar e instalar.
5: Então nós vamos entrar o mês de junho com força total.
6: Com certeza, nós vamos passar o São João e São Pedro aí com força total, pegando em todos esses municípios.
5: E nós vamos trazer uma personalidade aqui muito bacana, que a gente vai inaugurar essa potência aí de 6 mil de amplitude, que será com o governador Jerônimo Rodrigues. Inclusive ontem, já falando com Edmundo Filho, que é o que coordena, né? Em muito em breve a gente vai receber aqui no estúdio, como recebemos o ministro Rui Costa, vamos receber o governador Jerônimo aqui presencialmente no estúdio. E aí a oportunidade de você começar a estar lá, a sua marca saindo atrás do governador.
6: Com certeza, não é? Com certeza, Amarelinho. Aí vai ser uma publicidade muito grande para qualquer comerciante. Imagine o pico de audiência que não vai dar o governador aqui dando entrevista no Amarelinho. Então, está na hora do comerciante procurar nossos representantes para colocar sua marca registrada no painel que vai ser exposto aí durante uma hora de entrevista.
5: Maravilha. Eric, quero te agradecer pela sua interação conosco, parabéns pela condução da nossa Ipiaú FM, desse patrimônio que é um legado do nosso saudoso Cleraldo Andrade, essa figura baiana, né? Cleraldo foi deputado por 3 mandatos, né? Um homem que teve uma visão magnífica, e uma delas foi a nossa rádio, que hoje é administrada pelo doutor Guilherme, seu filho, e juntamente você aí, dando esse upgrade a todos nós. Então, obrigado pela sua interação. Estamos aqui juntos fazendo o melhor possível para levarmos um conteúdo top àqueles que nos ouvem.
6: Obrigado, Amarelinho. Obrigado a Luiz Sérgio aí. E estamos aqui. O que for bom para a população, nós estamos dispostos a fazer. Estamos às ordens. O nosso amigo Van aí, um grande abraço.
5: É Van Pinheiro Imóveis.
6: Van Pinheiro Imóveis.
5: É, o homem é diferenciado.
6: E um abraço a todos nossos ouvintes. Van tá mandando aqui um abraço para a prefeita Larissa.
5: Deixa ele falar. Deixa ele falar. Seu abraço para a prefeita. Para a prefeita lhe ouvir, que você é o top. Você é o cara que é a oportunidade de negócios em Piauí região.
7: Mandar um bom dia para Piauí, Amarelinho. Dar aquele grande parabéns à nossa grande prefeita que vem brilhando em Piauí. Ontem ela convidou para a festa que está tendo o evento do Cacau. Será. Começou ontem, vai ser hoje e no sábado
5: hoje
7: também.
5: Hoje é do Parceiros da Mata, viu?
7: Não, um abraço agora para o nosso diretor, Eric Vasconcelos, já trazendo a Sudoeste.
5: Foi você ver, Eric, aqui aí você correu e...
7: A Sudoeste da... FM GQE, já tá hoje funcionando em Piauí com uma audiência muito grande.
5: É, tá vendo essa novidade aí, né? A Sudoeste que será voltada a GQE.
7: Com certeza. E parabenizar aí você e Luiz Sérgio, que é duas potências aí da FM Piauí, brevemente na Sudoeste, lá meio-dia também, que eu sei que...
5: Olha,
7: você
5: já
7: é
5: cantou esse bio, foi?
6: Já tá antecipando.
5: Já tá sim, já tu não sabia dessa não, é novidade, já posso comemorar assim, é?
7: E um abraço também ao nosso primeiro-damo, Daniel, né, que tá comemorando hoje o aniversário da nossa prefeita, que tá brilhando em Piauí. Parabéns, nossa prefeita, tudo de bom.
5: Fala bem, tá vendo? Vamos jogar duro?
6: Vai.
5: É brincadeira.
6: É categoria.
5: Depois dessa, vamos embora, viu? Um abraço pra todo mundo. Valeu, meu Eric.
7: Tá bom, Amarelinho.
5: Gostei da camisa, viu, Coroa?
7: Obrigado, tá às ordens. Tá às vistas.
5: Tá às vistas.
7: É.
5: As ordens nas vistas.
7: Às vistas. Um abraço a todos.
5: Só não olha se não quiser.
7: Com certeza. Um abraço a todos os ouvintes de nossa cidade.
5: Deixa eu mandar um abraço também à dona Lilian, né? A nossa querida doutora Lilian, esposa aí do nosso querido Eric. Tomara que ela esteja ouvindo. Um abraço pra você, querida. Obrigado pelo carinho, pela pessoa fantástica que você é. Inclusive, muita amiga também da minha esposa, Patrícia. Ô pessoal de Poço Central de Laje, em breve eu vou trazer Paty aqui, viu? Pra gente bater um papo sobre Aurelino Leal.
7: Inclusive, Amarelinho, eu gostaria até de estar nessa entrevista, porque Patrícia é uma pessoa que eu gosto muito e tem feito um social muito grande em Aurelino Leal. Entendeu? Especialmente em Poço Central, e nós temos uma grande amizade do povo de Poço Central, e eu gostaria até de participar para conversar com ela sobre as coisas que ela tem feito.
5: Será uma honra,
7: no município.
5: Inclusive, para quem não sabe, Eric, ele também é de Aurelino Leal, dona Lília, né? Já a sua tia, dona Dalila, foi prefeita por 3 vezes, não foi isso?
7: Exatamente.
5: 3 mandatos no município de Aurelino. Há uma história lindíssima nisso aí, para quem conhece. Então será um grande prazer, viu, Eric?
7: Tá bom, Amarelinho. Um abraço a todos vocês. Um abraço aos ouvintes. Um abraço a Luiz Sérgio, Amarelinho. E até a próxima.
5: E meu nome é Tchau. Meu apelido é Fui.
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Bom dia. Tô chegando com o Top Hits 91, a sua programação musical até às 11, trazendo as melhores músicas para você curtir aqui na Melhor.

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0: 10 e 11 aqui na sua IPA UFM. Hoje é sexta-feira, 22 de maio, ano 2026. Bom dia.
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0: Muito bom dia para você que ouve a gente aqui em Piauí e em todas as cidades da nossa região. Alô, amigo internauta, você que interage com a Piauí FM por meio das nossas redes sociais e curte a nossa programação pelo nosso aplicativo. Alô, dona de casa, bom dia. Bom dia para você que está no trabalho. Bom dia para você que está viajando, está chegando de viagem. Seja bem-vindo à nossa cidade. Bom dia para você no comércio de Piauí e nos comércios da região ouvindo a Piauí FM. Bom dia para você na zona rural também ouvindo a gente. Enfim, bom dia para todo mundo. Uma ótima sexta-feira, um dia super abençoado. Tô chegando com o Top Hits 91 até às 11. Às 11 tem o Zap do Ouvinte. E até o meio-dia tem Jota Santos modulando a frequência e fazendo do jeitinho que você mais gosta de ouvir.
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0: 10 e 13.

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13: Aqui na sua Ipiaú FM são 10h32. Bom dia. Já estou de volta com o Top Hits 91, a sua programação musical até às 11. Trazendo as melhores músicas para você curtir aqui na Melhor.

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1: 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Muito bem, são 10h34 na Ipiau FM. Mandar um abraço pra galera lá de Apuarema ouvindo a gente, a turma aí na região do Mineiro, curtindo a Ipiaú. Muito obrigado aí pela sintonia. Aproveitar e mandar um abraço à turma lá na Vila França e também em Itamari, curtindo a nossa Ipiaú FM, curtindo sempre a nossa programação. Bom dia pra todo mundo aí ouvindo a nossa Ipiaú FM, a rádio que mais toca músicas pra você na melhor.
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0: Sorriso Maroto aqui na sua dose dupla de hoje. Indiferença e eu topo 10h41 aqui na melhor.
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0: Ipiau FM, chiclete no forró, bom demais. Aqui na Ipiau são 10h57, mandar um abraço para Miss Lene lá em Vila Velha, ouvindo a gente. Miss Lene, Luna, Dona Nai, um abraço para vocês aí curtindo a Ipiau. Quem também está curtindo o som da Ipiau FM é o meu amigo Everton Bartilotti lá em Birataia. Grande Everton, um abraço aí para você. Dona Ednória e toda a família curtindo a Ipiau FM, a rádio que mais detona a audiência. O Rosenildo lá em São Paulo também está ligado aqui no som da Ipiau FM pelo nosso aplicativo. O meu amigo Nery, o Robério, todo mundo ligado na Ipiau FM lá em São Paulo. Bom dia, galera! 10h58, com essa aí a gente encerra o Top Hits 91 de hoje. Daqui a pouquinho a gente volta com o Zap do Ouvinte. A partir de agora, mande sua mensagem de voz, peça sua música e interaja comigo aqui na Ipiau até o meio-dia.
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0: Aqui na sua Ipiau, 10h59.
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Bom dia. Já estou de volta agora com o Zap do Ouvinte até o meio-dia. Sua participação aqui pelo nosso WhatsApp 982017006.

0: Muito fácil, mande sua mensagem de voz, peça sua música e interaja comigo até o meio-dia.
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0: Pois é, mande sua mensagem e participe comigo aqui na sua Ipiaú FM, a melhor do sul da Bahia. Até o meio-dia vale sua participação aqui pelo nosso WhatsApp, tá bom? 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
0: 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Primeira participação de hoje aqui no Zap do ouvinte da Ipiaú. Quem vai falar comigo? Bom dia.
4: Bom dia, Jota. Aqui é Solange Santa Rita. Quero ver uma música de Pablo. Sabor ao vento. Eu ofereço pra você, meu filho Rafael, pra minha irmã, sou no bairro de Disney. E pra todos que curtem, Jota.
0: Tá certo, Solange. Obrigado pela participação. No São Pedro de Ipiaú tem Pablo também.

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3: 11h15 aqui na Ipiaú FM, mais uma participação aqui no seu Zap do Ouvinte. Quem vai falar comigo? Bom dia.
4: Ana do Barril, Valdemar Sampaio. Quero ouvir a música com toque 10. Me perguntaram quem é.
3: Tá certo, Tatiana. Um abraço pra você e todos aí no Valdemar Sampaio ouvindo a Ipiaú.
5: Alô, Diego e Vitor Hugo. Que canção, meu irmão.

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2: Até o meio-dia tem o Zap do Ouvinte aqui na sua Ipiaú FM. Sua participação aqui pelo nosso WhatsApp 982017006. 982017006. Manda um abraço aqui para Valdirene, na região das Três Barras, aqui em Piauí, ouvindo a gente. Valeu, Valdirene. Um abraço aí para você. Muito obrigado pela sintonia e pelo carinho da audiência. Mais participação aqui no Zap do Ouvinte. É sua participação aqui pelo nosso WhatsApp 982017006. Tem mais participação aqui na sua Ipiaú FM. Vamos ver quem vai falar com a gente agora. Em mais uma participação aqui no Zap do Ouvinte. Bom dia.
3: Jota, bom dia. Aqui é o Dani do Parque José Tiara. Gostaria de pedir chá de maracujá, joia, macalipso, para ser pra mim, pra Pamela.

0: Ana Beatriz, para todos que curtem. Valeu, Mavi, Silvana, Sara, todo mundo. Pedro, valeu, bom dia para nós, para vocês aí da FM.
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4: 1123 aqui na Ipiau FM. Mais uma participação. Bom dia.
5: Bom dia. Ainda tá aqui do Central da Live, em Léo, ouvindo vocês. FM Piauí. Roberto, Ilhéus.
4: Grande Roberto, lá em Ilhéus, ouvindo a gente. Obrigado pela sintonia. Um abraço para você e toda a galera aí na Central, ouvindo o Zap do Ouvinte, curtindo a Ipiau FM, a número 1. Vamos a mais uma participação. Quem vai falar comigo agora, aqui no Zap do Ouvinte? Bom dia.
6: Bom dia, Jota Santo. O que tá falando aqui é Michael.
4: Bom dia, Michael.
6: Música para mim, de Thierry. Quero mandar para todos os ouvintes que curte. Quero mandar para você. Quero mandar para minha mãe Marlene, que mora aqui no ACM. Quero mandar pra minha amigona Paula, mora na Praça Mansférica. Quero mandar pra minha esposa Fit, Itapirama. Quero mandar pro meu filho Adriel. Quero mandar pra minha sogra Alicinha, que eu amo muito. Quero mandar pro meu tio Terão e Joy. Valeu, Jota, tamo
4: junto.
6: Valeu,
4: Maicon. Bom dia, um abraço pra vocês aí no ACM, ouvindo a IPA UFM. Thierry, cadê a localização? Beijo,

0: São 11h27, daqui a pouquinho a gente volta com mais Zap do Ouvinte até o meio-dia. Sua participação aqui pelo nosso WhatsApp 982017006.
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7: Vírgula. Aqui na sua Ipiaú, 11:34.
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7: 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De volta com o Zap do ouvinte até o meio-dia. Sua participação aqui pelo nosso WhatsApp 982017006.
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7: Mais uma participação aqui no Zap do ouvinte da sua Ipiaú FM. É sua participação aqui pelo nosso WhatsApp. Quem vai falar comigo agora? Bom dia!
11: Bom dia, Jota Santa. Aqui é Simone de Biratá. Eu quero ouvir um louvor de Rose Nascimento oferecendo para minha mãe Maria, minha irmã Sandra, minha irmã Sidneia, minha filha Mônica, meu filho Emerson, meu netinho Noah, meu irmão Leandro, meu irmão Nena, meu irmão Nego, meu sobrinho Júnior, minha sobrinha Isabelle, minha sobrinha Clara. E pra você.
7: Obrigado, Simone. No nosso momento gospel de hoje tem Rose Nascimento no silêncio, 11:35.

0: Luísa Nascimento na Ipiau FM, no silêncio, 11h40 na Ipiau. Um milagre chegar.
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3: Bom dia, Jota. Que é Lira que está falando. Quero mandar um alô aí para minhas colegas da UAT. Um cheiro, amigas. Um alô, um abraço para Maria Helena aí, na subida Poupa Eva, para Dalza da Onça, para Dona Luz do Pescador, meus dois netinhos, que é meu rei e minha rainha, a mãe de meu rei e minha rainha, e todas minhas colegas. Bom dia, Jota.
0: Bom dia, Célio, Dona Dira.
3: Madruga, aqui no Constância.
0: Bom dia, um abraço.
3: Aparece a Célia.
0: Um abraço para vocês aí do Aloysio Conrado, né? Nova Conquista, ouvindo a gente. Dona Dira, obrigado pela sintonia e pelo carinho da audiência. Mais uma participação aqui no Zap. Quem vai falar comigo?
4: E aí, meu amigo Jota, bom dia. Falar comigo, beleza? Jota, queria ouvir uma música de Magnífico aí. Me usa, valeu? Ofereceu para todos os ouvintes aí da programação. Valeu, negão. Aquele abraço. Fera da Pintura.
0: Meu amigo Jarley Oliveira, esse é o Fera da Pintura, ouvindo a gente. A gente relembra Magníficos, Miúza, na Ipiaú, 11h42.

0: Quem vai falar comigo? Bom dia.
1: Bom dia, meu amigo Jota Santo. Bom dia, bom dia. Eu quero te pedir uma música aí pra tu oferecer pra Ayala da Rua de Salete, Roberto Carlos. Vivo por ela. É Mi, viu?
0: Meu amigo Mi, ouvindo a gente, obrigado aí pela sintonia e pelo carinho da audiência. Roberto Carlos, Amor Sem Limite, aqui no Zap do Ouvinte.

0: Sem Limite. São 11h50 aqui na rádio que mais detona em audiência.
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3: Geneia, falo da Fazenda Cará, região do Capirião, no município de Nova Canaã. Estou passando para lhe desejar um ótimo dia na presença do Senhor.
0: Amém.
3: Quero ouvir a música com Nelson Nascimento, Não Me Meta em Confusão. Ofereço para meus filhos João Vitor, Analice, meu esposo Ney, para você e toda a equipe aí da Rádio Piauí. Deus abençoe e dê um final de semana abençoado.
0: Bom Estou dia, Neia. Amém. Um abraço para você.
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0: virgula. Quem curte muito essa aqui é Iraildo Marques. Grande Iraildo. 11h51.

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2: Aniversariantes do dia. Vamos agora aos aniversariantes do dia. Parabenizar essa galera que está completando idade nova hoje. Mandar os parabéns para a prefeita de Ipiaú, Larissa Dias. Alô, prefeita, parabéns. Feliz aniversário. Parabéns também para Maria Rita, completando hoje 49 anos. Alô, Maria Rita, parabéns aí para você. Parabéns também para Jamile, a filha de Moga. Alô, Jamile. Quem também está aniversariando hoje é Karine Cruz, é a filha de Balu. Alô, Karine, parabéns pra você também. Parabéns para Gustavo, o filho de Rafaela, lá na Rua do Laticínio. Valeu, Gustavo, parabéns. Parabéns também para Lu, a esposa de Romanelli. Alô, Lu, parabéns aí pra você. Parabéns a todos os aniversariantes do dia. Sintam-se parabenizados aqui pela equipe da Ipiaú e também pelo amigo Joelson Passos. Tá chegando aí Beto Marques com o Panorama 91, o mais completo jornalismo do seu rádio. A gente volta na segunda-feira, logo depois do Amarelinho Notícias. A todos uma ótima tarde e um bom fim de semana. Tchau, gente. Na sequência tem o Panorama 91. Valeu aí pela sintonia, pela participação. Até semana que vem aqui na

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2: 13 pessoas foram presas nesta sexta-feira, dia 22, durante uma operação contra um grupo investigado por tráfico de drogas, comércio ilegal de armas de fogo e lavagem de dinheiro com atuação na Bahia. A justiça autorizou o bloqueio de bens de 15 milhões de reais vinculados aos investigados. Segundo informações da Polícia Civil, dos 13 presos, 11 foram encontrados em Salvador. Uma blogueira no município de São Borja, no Rio Grande do Sul, e um investigado no estado de Sergipe, na cidade de Nossa Senhora do Socorro. Também foram cumpridos 25 mandados de busca e apreensão. Em Salvador, as ações foram realizadas nos bairros de Vila Canária, Cabula 6, Pau da Lima, Canabrava, Vale dos Lagos, Saúde São Marcos, Daniel Lisboa, Santo Agostinho, Acupe de Brotas, Brotas, Praia do Flamengo, Estela Mares, Mussurunga 2, Caçange e Pituba. A operação também é realizada em Vilas do Atlântico, no município de Lauro de Freitas. A operação prende suspeito de tráfico e lavagem de dinheiro. Hoje, sextou, dia 22 de maio do ano 2026, está começando a sua revista eletrônica diária.
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2: São 12 horas mais 8 minutos. Olha, os contribuintes poderão fazer a consulta ao primeiro lote de restituições do Imposto de Renda 2026 a partir de hoje. A consulta será aberta ou foi aberta às 10 horas. Este é o maior valor já pago pela Receita Federal em um lote de restituição do IRPF e contempla também restituições residuais de exercícios anteriores. Os pagamentos serão feitos a partir do dia 29 de maio, mesmo dia em que se encerra o prazo para declaração. Ao todo, mais de 8,7 milhões de contribuintes serão contemplados com um valor total de crédito de 16 bilhões de reais. O lote também inclui restituições residuais de exercícios anteriores. Do total, aproximadamente 8,64 bilhões serão destinados aos contribuintes prioritários. São eles: 256 mil idosos acima de 80 anos, 2.256 contribuintes entre 60 e 79 anos, 222.100 contribuintes com alguma deficiência física ou mental ou moléstia grave. 1.054 mil contribuintes cuja maior fonte de renda seja o magistério. 4.959.000 contribuintes que receberam aí prioridade por utilizarem a declaração pré-preenchida e optarem por receber a restituição via Pix. 12 horas mais 10 minutos, 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Mandar um abraço aí para Vampiero e Eric Vasconcelos. Tá no caminho aí pra fazenda, ouvindo o panorama. Alô, Eric Vasconcelos. Um abraço, meu irmão. Obrigado aí pela audiência. 12-11. Joelson Passos aqui, participando do panorama.
4: Boa tarde, meu amigo Beto. Boa tarde, Iraildo. Boa tarde, povo de Piauí região. Hoje, 22/5, né? Hoje é aniversário dela, Betão. Hoje é aniversário da nossa prefeita, Larissa Dias. Parabéns, Larissa. Que Deus te abençoe. Muitos anos de vida, muita felicidade, muita saúde. Eu pedi logo cedo que Deus lhe desse sabedoria, né, para você lidar com esse povo de Piauí e lidar com a nossa cidade. Um abraço, prefeita, feliz aniversário. Hoje, Beto, também é aniversário de Maria Rita, 49 anos de vida. Jamile, a filha de Moga. Karine Cruz, essa é a filha do meu amigo Balu. Gustavo, filho de Rafaela, lá na Rua do Laticínio. Lu, a esposa de Romineli. Dia do saudoso Dalila do Osso. Alô, Dalila, onde esteja, perto de Jesus, lá no Jardim do Éden. Um abraço, Beto, boa tarde, mais uma vez parabéns à nossa prefeita.
2: Valeu, Joelson, um abraço, meu irmão. Grande prefeita Larissa Dias, fazendo mais um aninho de vida. Novinha, uma criança, né? 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
4: 12 horas mais 18 minutos. Olha, nova pesquisa aponta disputa entre Jerônimo Rodrigues e Assemi Neto. Foi registrada sob o número 07247/2026. Aponta um cenário de equilíbrio na disputa pelo governo do estado nas eleições 2026. O levantamento realizado pelo Instituto Impecensos mostra o governador Jerônimo Rodrigues numericamente à frente do prefeito, do ex-prefeito de Salvador, ACM Neto. Eu acho interessante essas pesquisas, uma hora da fulano, outra hora da outro instituto da Beltrano, uma hora 70%, o outro tem 20%. Quem foi tu em pesquisa? Bem, no cenário estimulado, Jerônimo aparece com 42,2% das intenções de voto, enquanto ACM Neto soma 40,6%. O candidato Ronaldo Mansu registra 1,8%. De acordo com a pesquisa, 8,4% dos entrevistados declararam voto branco ou nulo, enquanto 7% afirmaram não saber ou preferiram não responder. O levantamento também avaliou o cenário da disputa presidencial na Bahia. O presidente Lula, Luiz Inácio Lula da Silva, lidera com 48,6% das intenções de voto no estado. Já Flávio Bolsonaro aparece com 32,4%. Na sequência, o governador de Goiás, Ronaldo Caiado, registra 3,7%. Enquanto Romeu Zema soma 2,3%. Segundo o Instituto, a pesquisa ouviu 1.500 eleitores entre os dias 9 e 13 de maio de 2026. A margem de erro é de 2,5 pontos percentuais, para mais ou para menos, com nível de confiança de 95%. Já outro instituto de pesquisa, o Paraná, diz que a ACM Neto tem vantagem sobre Jerônimo. Mas essa pesquisa foi realizada, deixa eu ver a data aqui, 1.510 eleitores, foi no início do mês. Essa pesquisa aqui, registrada sob o número 03619/2026. O governador Jerônimo Rodrigues desponta com a maior rejeição, com 37%, seguido de ACM Neto com 27% e Ronaldo Mansu com 25%. A opção poderia votar em todos, consta com 12,4%, e não sabe ou não opinaram, surge com 7,6%. Essa foi no início de maio, mas no momento está empatado tecnicamente. Já outra pesquisa aqui aponta que Jerônimo Rodrigues, o nosso governador, tem 52,1% contra 35,60%.

45, de ACM Neto. 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

0: Agora são 12 horas mais 24 minutos. Mandar um abraço aí pra vocês do LX Pegador, pro doutor Heraldo Júnior, na escuta do Panorama. Alô, Miriam, na escuta. Deixa eu ver quem mais aqui. Mônzara, a vocês da Rua da Banca, a vocês, nossa, fala em Rua da Banca, gente. Sumiu uma cachorrinha. Deixa eu ver o nome dela aqui. A cachorrinha desaparecida aqui, deixa eu ver, atende pelo nome de Pérola. Pérola, ela sumiu. Pérola! Mon o quê? Mon? Pérola, deixa eu ver aqui, a Ediane falando aqui da cachorrinha, olha só.
1: Muito boa tarde. É, essa cachorrinha, ela foi perdida ontem, desapareceu no bairro Santa Rita. E foi vista pela última vez pela Rua da Banca. Umas três pessoas disseram que viram. Você pode compartilhar?
0: Claro, claro. Ô, gente, vocês que viram a Pérola aí, qual é a cor dela? É cinza, é, Diane? Pérola! Então você que encontrou a Pérola, gente. O que é isso? Rati? Aff! O que é isso, Jesus? Pérola! Por favor, gente, ligar para o número aqui. Deixa eu ver, você que encontrou a Pérola. Liga para esse número aqui, ó. 739-9150-2217. É de Ana Flávia. A cachorrinha atende pelo nome de Pérola. Está desaparecida. Olha, Lula calibra ofensiva para minar Flávio sem tirá-lo. Esse Lula é um estrategista, viu? Advogado deixa defesa de Daniel Vorcaro. Rapaz, fica olhando assim, é muito dinheiro, viu? Vorcaro deu para 200 milhões para um, 300 para outro, 400 para outro, 100 milhões para outro. Fica parecendo assim, mentira, né? Não é possível isso. É, Eris, viu? Candidato lá encheu o talo. Pastor Ney Ramalho tá quietinho. Ô, pastor, pra tranquilizar o senhor, viu, a Polícia Federal concluiu que o Flávio Bolsonaro não tinha ligação nenhuma. Só pra deixar Eres e o pastor Ney tranquilo, tá certo? Isso foi a conclusão da Polícia Federal. Diz que tinha nada anormal na mensagem de Flávio Bolsonaro com Daniel Vorcaro. São 12 horas mais 26 minutos. 13h26, bota aí o LX Pegador, o óleo de avestruz e a pomada de São Caetano pro meu amigo Gilmar. Já já eu volto, segura aí, Eric.
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6: Agora são 12 horas mais 32 minutos. A Camila Cajá tá dizendo assim: boa tarde, Beto, estou sempre na escuta. Nessa sexta-feira especial, eu quero deixar aqui meus parabéns à nossa prefeita Larissa Dias, que neste novo ciclo seja repleto de saúde, fé, amor, prosperidade, que o Senhor Jesus ilumine seus caminhos, fortalecendo sua missão de cuidar em especial, cuidar a nós, família piauense, com tamanha dedicação que tem. Sucesso, minha prefeita, em sua vida pessoal e pública. Na sua vida pessoal, quer dizer, né? Não acerta isso? E pública, um grande abraço de Cajá e família. Opa! Grande Camila Cajá, fazendo aniversário, a prefeita Larissa hoje, conforme nós já anunciamos aqui. Grande prefeita Larissa Dias.
7: Quem vos fala com Vossa Excelência é Nego Ferro Velho aqui da Fazenda Itapuã. Eu quero te fazer algumas perguntas aí sobre a política, a presidencial e estadual. 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É 13 na cabeça!
6: É, tá empolgado aí, diz que é 13, cabelo, barba e bigode. Pra quem não sabe, isso quer dizer que é Lula de novo, ele é Jerônimo de novo. Ele tá empolgado, vai acreditando muito no governo Lula e no governo Jerônimo. Boa sorte pra você, Edinaldo. Deixa eu ver quem mais aqui. Ô Beto, boa tarde. Eu peço para a prefeita Larissa a continuação da pavimentação da rua João Durval Carneiro, sentido Cascalheira. A empresa que está trabalhando na BR-330 pode fazer, se a prefeita pedir. Sou Nem, do bairro Euclides Neto. Ok, Nem, muito obrigado, viu? São 12 horas mais 35 minutos. Manda um abraço aí para Elvésio Placar. Cláudio da Francar, Juninho, alô Juninho, ela falou o quê? Ô Juninho, hoje é aniversário de Larissa, bota aí o Pablo Toque 10 pra ver se ele liga. Ô Juninho, Hoje é aniversário da prefeita, rapaz. Você não vai ligar, não? Ela falou o quê? Ela falou o quê? Ela falou o quê? Juninho, eu tô esperando. Porque ele só participa, Irene, se tocar uma música. Ou toque 10 ou Pablo. Ele gosta de calcinha preta. Ela falou o quê? Ela falou o quê? Ela falou o quê? Ela falou o quê? Hein? Eu vou cantar? Eu vou cantar? Ela falou o quê? Ela falou o quê? Aí agora ele participa, quer ver? Juninho vai cantar agora. Neste instante o telefone toca. Fecha os olhos. Vamos por parte.

0: Solta a voz,
1: a Ediane também participa conosco, além de procurar, preocupada com a cachorrinha Pérola, ela também deseja feliz aniversário para a prefeita.
2: Beto, aproveitando também, quero parabenizar a nossa querida prefeita, né? Desejar a ela muitas felicidades, paz, sucesso, tudo de bom.
1: Ok, é de beijão do tamanho do céu. Olha, 12h37. 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Cadê o avistão que já me disse que vinha da faixa de gás? Eu tô aguardando. E eu volto já já.
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9: Agora 12:42. Marivaldo, boa tarde.
10: Boa tarde, Beto Márcio, tudo bem?
9: Tudo bem, graças a Deus. Quer que
10: graças mora? A Deus. Ô Beto, eu tô passando aqui pra agradecer aí que ontem eu fiz a solicitação a você, né? E a equipe aí da prefeitura, né? O acho que o chefe é Xande, né? Pra agradecer que eles já estão aqui na Rua da Banca fazendo o recolhimento aqui da entulho, né? Eles foram almoçar agora meio-dia, né? E vão voltar agora à tarde para terminar de concluir o trabalho, né? E desde já eu quero agradecer a você, a eles todos aí, pela a dedicação, né? Da nossa cobrança aí e vir fazer o trabalho. Ok, Beto Marques?
9: Ok, obrigado, viu?
10: Obrigado, Zé.
9: Um abraço.
10: Força.
9: Aí, deixa eu falar aqui. Tem gente na linha, liga de casa, do orelhão, do bar, do celular, só não vale a cobrar. 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
9: Agora 12h44, oi Beto, meu nome é Antônio, eu queria saber por que o cantor Tito da Cruz não vai cantar no São Pedro de Piauí, porque Tito agora é evangélico, seu Antônio. É evangélico. Aí daqui a pouquinho outro vai perguntar, ô Beto, eu queria saber por que Dominguinho não vai cantar. Aí depois vem outro, ô Beto, por que o rapaz aqui da Fazenda Zezé não vai cantar? Aí vem outro lá da Fazenda de Aiquara. Diz, ô Beto, eu queria saber por que fulano não vai cantar no São Pedro. Aí tira Pablo, depois, por que tirou Pablo? Aí bota Toque 10, por que tirou Toque 10? E por que botou 3 dias, outro quer 4? Ô Jesus, viu? Ó... Seu Nen, eletricista, vou te contar, viu, meu irmão? Faz 2 dias de festa, fala. Se fizer uma semana, fala. Se não fizer, fala. Oh, meu Deus. Oi, Beto Marques, boa tarde. Aqui é Leandro, de Piauí, residindo em Ubatã. Ligado na FM Piauí no Panorama. Manda um alô aí pra nós, irmão. Opa! Manda um abraço aí pra Leandro em Ubatã. Deixa eu ver aqui, outra que tá dizendo aqui, do São João de Itajibá. São João de Itajibá. Vamos ouvir o São João de Itajibá, quem canta?
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9: Agora são 12 horas mais 47 minutos. Mandar um abraço para seu Domingos, o nosso amigo, o pai de jacaré, o Luan Calhau, tá dizendo: ô Beto, hoje é dia de felicitar uma pessoa muito importante na minha vida, a prefeita Larissa Dias de Piauí, uma mulher que me deu oportunidades, acreditou em mim e que tem uma imensa consideração, respeito e carinho. Sempre admirei sua força, coragem e dedicação pelo nosso povo. Passamos aqui por momentos difíceis, enfrentamos desafios, críticas e obstáculos. Muitas pessoas tentaram nos separar e impedir que continuássemos ajudando Piauí a se desenvolver. Mas Deus sempre esteve no controle de tudo, com maturidade e sabedoria. Porque quando existe verdade, lealdade e propósito, nada consegue apagar os planos de Deus. Tamo junto, prefeita Larissa. Assinado, Luan Calhau. Parabéns e muito sucesso sempre, Larissa Dias. A Zuzi tá dizendo, enquanto eu elogio, a outra diz que pede a Larissa aqui. É, boa tarde, é Zuzi. Eu quero pedir aí que passa a máquina aqui nessa lagoa do Santa Rita, tá cheio de entulho, muito mato, rato, lixo, barata e vasos cheios de água acumulando mosquito da dengue. Assinado Zuzi, moradora do Santa Rita, ou quem é responsável aí pela lagoa aí, que Zuzi tá pedindo aí que tire os entulhos. É, viu? Tá dado o recado aí. O Miqueias, essa potência, tá dizendo, quero desejar de coração, Beto, feliz aniversário para nossa prefeita Larissa Dias, muitos anos de vida e saúde. Obrigado por cuidar do nosso povo. Assinado, Miqueias, grande Miqueias. Léo Padeiro também quer participar. Alô, Léo.
12: Alô, Beto, meu nome é amigo.
9: Tudo,
12: boa tarde.
9: Boa tarde, tudo bem?
12: Tudo bem, Léo. Vou conversando com você e sabendo que a nossa prefeita está fazendo um ano hoje. Eu queria dar meus parabéns à nossa prefeita, Laís Dias, Beto.
9: Fica à vontade aí, Léo. Desejo os parabéns para a nossa prefeita.
12: Beto, eu agradeço a Deus, Beto, de ter essa pessoa maravilhosa em nossas vidas, em minha vida, Laís Dias e Daniel Dias. Toda a família Dias. Depois que ela chegou aqui na cidade, Beto, minha vida melhorou, graças a Deus, pela glória de Jesus Cristo, porque toda vez que eu preciso dela, de Daniel Dias, está sempre à disposição, Beto. Então eu queria desejar um feliz aniversário a essa pessoa maravilhosa, Larissa Dias, que Deus continue iluminando os caminhos dela, alisando aí todo o mal. E todo o obstáculo que vem, Beto, ela vai passar por cima, em nome de Jesus.
9: Vai, né, Léo?
12: Vai passar por cima dos obstáculos que... Eu tô com ela, tá muitas pessoas com ela.
9: É mesmo? Você tá, né, com ela mesmo, Léo?
12: Porque deve é, Beto. Porque deve é.
9: Ô, Léo, você...
12: sombra de dúvida.
9: Você sabe a data de aniversário de Daniel?
12: Não, de Daniel não.
9: Sabe não, né? Tá bom. Tá bom, então. Obrigado.
12: Beto, tá, obrigado, Beto. Deus te abençoe, velho. Muito obrigado, viu?
9: Amém. Olha,
12: Beto, deixa... meu novo zap aí, Beto, viu?
9: Viu, dá um oi aí pra eu salvar esse zap potência.
12: Oh, valeu, meu lindo. Deus abençoe, meu irmão. Muito obrigado.
9: Obrigado a você. Olha, o Henrique aí da Meta. Boa tarde, Beto. Lembra aí a todos que aos domingos e feriados não existe coleta de resíduos sólidos. Não tem coleta de lixo. E ele diz, é muito interessante que todas as sextas possamos aqui enviar no panorama, porque a sua audiência, estou aqui, na sua audiência é 100%, diz Henrique da Meta. Ok, Henrique, que bom, Henrique, saber que você está ouvindo aí, é bom, ele está dizendo que todas as sextas aqui, é interessante se passamos aí, mandar essa mensagem aí, dizer que, lembrar todos... que aos domingos e feriados não existe coleta de resíduos sólidos, não tem coleta de lixo, viu? Tá dado o recado. O Jocivaldo, essa potência, tá dizendo o seguinte: aniversário de Larissa Dias, grande Jocivaldo.
14: Boa tarde, meu amigo Beto. Beto, estou passando aqui para desejar feliz aniversário à nossa prefeita Larissa Dias. Em nome de todos os vigilantes, que Deus continue dando muita paz, muita saúde e muita sabedoria a ela, viu? Feliz aniversário, minha prefeita, em nome de todos os vigilantes.
9: Obrigado, Jocivaldo, grande Jocivaldo. A professora Márcia está dizendo, Beto, divulga aí uma festa solidária, Gil Adria, Xoxo da Gota Serena, Daria um Gogó de Ouro, em virtude daí dela, de Adinaí, que ela foi diagnosticada com toxoplasmose. Precisa realizar uma cirurgia urgente para não perder a visão. A professora Márcia está divulgando aqui Adinaí, local salão da terceira idade. 24 de maio, domingo, às 16 às 21 horas. Valor R$10. Para ajudar nossa amiga Adinaí fazer a cirurgia. Tá bom, professora? Um abraço. Tá aqui. Ok. Ela tá pedindo aqui para divulgar. Ok. O Jocivaldo, o Danilo tá na linha também. A Sônia do Salão tá dizendo. Perdão, Sônia. Eu conheço Sônia como São Geraldo. Ela tá dizendo: Larissa Dias, bom dia. Passando aqui para lhe desejar um feliz aniversário. Você é uma pessoa especial, íntegra, com tamanha dedicação, nós, família piauense. Senhor, acrescentar saúde, fé, amor, prosperidade sobre sua vida pessoal e pública. Um abraço, minha prefeita. É Sônia. Alô, Soninha. Alô, Danilo.
15: Fala, Betão. Boa tarde, meu líder.
9: Tudo bem?
15: Maravilha, maravilha, feliz, né?
9: Por quê?
15: Feliz, porque quem tem Jesus na vida, velho, feliz.
9: Né? E hoje é dia 22 também, né? Dia 22 hoje.
16: Isso já foi ontem.
15: E hoje um dia muito especial.
16: Muito,
15: né?
16: muito. Especial. Porque foi anteontem, dia 20, aí eu tô já também, né? Aqui, bafa, bafa.
15: Emendou tudo certinho.
16: Tudo certinho.
15: Tudo em casa.
16: Tudo em casa.
15: Ô, Beto, eu quero aproveitar a audiência do seu programa. É, para dizer também essa moradora aí do bairro que cobrou pela roçagem, pela podagem, que já está na programação, né, já está retirando os entulhos aqui do bairro, né, já foi roçada, agora está retirando os entulhos, e logo após, já conversei com o secretário isso, com a nossa prefeita Larissa, vai vir um patrulhamento aqui para o bairro, vai vir uma novidade muito boa para os moradores que não têm a rua calçada. Mas eu quero, Beto, aproveitar o seu programa para parabenizar a nossa prefeita Larissa, essa mulher de fibra, de coragem. Eu sempre, Beto, falo para as pessoas e falo para ela, e sempre tenho demonstrado a minha fidelidade, o meu carinho, o meu respeito que eu tenho por Larissa Dias, porque foi uma pessoa que Deus colocou na minha vida, abriu portas na minha vida que jamais eu imaginaria que seria aberta, e Deus usou Larissa Dias para ser esse canal de bênção.
16: Então, foi lá na 2 de dezembro, não, né?
15: Exatamente, naquele dia ali, eu e Lu barrendo rua, e Deus enviou Larissa, e daí pra cá, pra honra e glória do Senhor, foi sucesso, né, na minha vida.
16: Rapaz,
15: então, Beto, show de para bola aqui, aproveitar, eu quero parabenizar a prefeita Larissa. Larissa, que o Senhor Jesus continue te abençoando, iluminando teus caminhos, te guardando, te livrando de todo mal, te dando sabedoria, e pode contar sempre com Danilo da Arte D, porque eu tenho certeza absoluta que Deus te escolheu para essa grande obra, para essa grande missão. E como eu lhe falei lá no seu gabinete, descanse em paz, porque Deus te direcionou. Parabéns, minha prefeita Larissa!
16: Eita!
17: Parabéns, prefeita Larissa!
16: Cadê o presente?
17: Beto, eu quero tirar ainda minha foto com você, viu?
16: Viu, vamos tirar essa foto. Tainá.
17: Isso. Que beijão, Beto.
16: Beijão, Tainá.
15: Valeu, Betão, obrigado.
9: Valeu, filho. Olha, 12h56. Beto, eu quero desejar um feliz aniversário para a melhor prefeita, Larissa Dias. Digo nada, chora não, bebê. É Maria Salles. Ah, eu sou também suspeito de desejar um feliz aniversário para Larissa, né? Às vezes as pessoas falam assim, Beto, puxa o saco, não é assim? É porque acha que a gente é pistoleiro, tá aqui para ferrar com a vida de todo mundo. Mas o Danilo falou da história dele. E eu tenho um carinho muito especial com Larissa, que quando Larissa veio de Salvador e a prefeita falou assim para mim, ô Beto, eu tô trazendo uma menina muito boa, muito competente, viu? Eu quero que você entreviste ela. Pode ser? Eu disse, pode. E aí nesse meio termo demorou 2 ou 3 meses para Larissa vir aqui, porque da correria, Larissa querendo mostrar trabalho, ganhando terreno para conhecer melhor a saúde de Piauí. E desse dia da apresentação aqui, teve uma ligação muito forte. Nos identificamos muito pelo carisma dela, pela simplicidade. E hoje é um dia especial, e também como profissional, como amigo, eu não poderia deixar de homenagear uma mulher admirável, forte e dedicada ao seu povo, que é a prefeita Larissa Dias. Aliás, minha prefeita. E me permita, prefeita, um dia cheguei aqui na rádio, ela chegou e eu disse assim, olha a frase que eu falei, Larissa, você quer ser a prefeita de Ipiaú? Ela olhou assim timidamente nos meus olhos e parece que disse assim, é muito difícil, Ela não falou nada disso. Eu que tô assim. Aí eu disse, você quer ser a prefeita de Piauí? Ela disse, vamos ver o que é que dá. Isso não era nem candidata. E de lá pra cá, a gente, naquela época, jogou o barro na parede. E se colar, vamos decolar. Então, tem outras histórias que eu não vou contar aqui. E eu carinho, por isso que eu tô dizendo, entre outras, se identificou muito. E eu jamais esquecerei dessa frase. Desejo que seu aniversário seja repleto de saúde, paz, felicidade e muitas conquistas. Que Deus continue iluminando seus caminhos, dando sabedoria para enfrentar os desafios e força para continuar trabalhando pelo bem da nossa cidade. Ah, Larissa, sua dedicação, carisma e compromisso fazem a diferença da vida de muitas pessoas. Parabéns pelo seu aniversário. Que essa nova etapa seja marcada por realizações, alegrias e muito sucesso. Com carinho e admiração, deixo o meu abraço e os melhores votos para você. Conte sempre comigo. Gosto de agir nas dificuldades e na hora que precisar, estou aqui. Eu tenho esse compromisso comigo mesmo. Te proteger sempre. Porque você é uma mulher de Deus, atenciosa, carismática. Estendo aqui o meu abraço também para o seu esposo, Daniel Dias, as suas filhas. Muito obrigado, Larissa. E que continue pensando no povo de Piauí, que depende muito de uma boa administração. Parabéns, prefeita Larissa Dias.

0: esse fundo musical, eu lembro do Love's Lost,
1: Second,
0: né? De Laura Mamédio para não sei quem. Não é isso? Tinha as cartinhas. Love's Lost. De Ediane Medrado para o amor da sua vida. Olha, gato. Só lembro disso, Laura. Fala aí, Laura. Laura tá dizendo boa tarde. Você arrasa no fundo musical, como sempre. Prefeita, parabéns, Larissa Dias. Laura Mamédia, ela gosta de um Love's Love já, a Laura. Que maravilha, hein, Laura? É, isso aí fechou, viu? Você lembra? É, rapaz, aquele Love's Love, eu comecei a me apaixonar por rádio daí, né? Love's Love's. De Maria Salles para o Mineiro. E aí tinha gente que pedia música, né? É. Arlete. Bom dia, Arlete.
2: Boa tarde.
0: Boa tarde.
2: De ver como que você está?
0: De alguém para Arlete do bairro ACM.
2: Ei, bota aí!
0: Bota!
2: Eita!
0: Gosta, né, Arlete?
2: Ei! Eu gosto de mandar o alô!
0: Manda, manda!
2: Vereador,
0: ah, hoje tem carne!
2: Ei, hoje não tem carne, não!
0: Hoje, eita!
2: É a coisa!
0: Tem não, né?
2: Não!
0: Poxa! Hoje não tem carne.
2: Faz aliado da regulação. Ó, faz o Vito. Pra Cássio do Amigão. Pra Luana do Posto. Pra Jamile. Pra Jofre. Maria. E o outro. E pra Fabiano.
0: E pra Maria também, né? E pro Mineiro.
2: E pra Maria e pra prefeita. Um alô pra ela. Que Deus dê muitos anos de vida a ela, e saúde, e os parabéns dela. Feliz aniversário, prefeita.
0: Aqui.
2: Fica com Deus.
0: Vamos simular uma mensagem aqui de Daniel Dias para a prefeita Larissa, aproveitando esse fundo musical. Depois você coloca uma música internacional, viu, Iraildo? Deixa esse fundo aí. Suponhamos que Daniel Dias está dizendo assim, para não passar em branco, né? O Love's Love's aqui. Meu amor. Você é a melhor parte dos meus dias. Seu sorriso ilumina minha vida. Seu carinho aquece meu coração. E sua presença transforma momentos simples em lembranças inesquecíveis. A cada dia que passa, tenho mais certeza de que amar você é uma das coisas mais bonitas que já me aconteceu. Obrigado por existir, por compartilhar comigo a sua vida e por tornar tudo mais especial. Te amo hoje, amanhã e sempre. Furou. É, aí furou. Cadê a música? Leva 2 anos pra soltar a música? Bota! Ô, Daniel! Falhou aqui. Então vou intervalo, viu, Léo Padeiro? Eu voto Jocivaldo e os vigilantes. Larissa Dias, sucesso, minha irmã. Já eu volto.

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2: Agora 13h09, a Cláudia está dizendo: quero desejar nossa prefeita Larissa muitas felicidades, que Deus conceda sabedoria na busca contínua por melhorias para a população em Piauense, superando e projetando um futuro de trabalho contínuo. Parabéns, Lari. Provérbios 29:4 diz que quando o justo governa, o país prospera e tem segurança. Esse texto se cumpre em você. Cláudia diz aqui, Cláudia, cuidadora de Ademar Mecânico. Valeu, Cláudia. Fala aí, Ademar, Ademário, né? É Ademar ou Ademário? Me apertou aqui, Cláudia botou Ademar, então vamos botar Ademar, né, Cláudia? Seu Ademar, é, um abraço, meu irmão. Inclusive, seu Ademar falou que eu tinha que passar lá para ele me informar que ele está na cadeira de rodas. E o motivo que o levou à cadeira de rodas foi grave, viu? Muito grave isso. Conversar com o senhor Ademar. O senhor Ademar dá entrevista aqui porque serve para outras pessoas também. Se ele quiser falar, eu vou conversar com ele. Ademar é um cara muito inteligente, lúcido, tá na cadeira de roda, mas tá lúcido, não tem nada. O problema é a cadeira de roda. Muito bom aí, Ademar. Ademar entrou pra história de Piauí, fez o Globo da Morte, um carro de Fórmula 1, né? Ele é top, é diferenciado. O irmão do nosso amigo Misca. Alô, Misca, Ione. Essa família sempre ouvindo o Panorama. Muito obrigado aí, o Misca. Misca Chapista, um dos melhores do Brasil. Sempre ouvindo. Juninho, alô Juninho, Laura Mamédio, tá dizendo aqui, ela, Cláudia, tá dizendo, eu chamo carinhosamente de Dema. Também, né? Também, Cláudia. Grande, Cláudia, grande Ademar, essa história, Ademar faz parte da história de Piauí. Se eu não me engano, se não me falha a memória, Ademar veio de Conquista, de Vitória da Conquista para Piauí. Na década de 80, se não me falha a memória, esse é a Propadeiro hoje. Ali era a antiga Cesta do Povo. Se eu não me engano também, ali era de Ademar, ele tinha uma oficina ali. E ali acho que ele construiu aquele carro, tipo aquele Fórmula 1, e botou o Globo da Morte, não é isso? Grande Ademar, um abraço, meu irmão. Misca, Jair, todos da oficina do Misca, na escuta do Panorama. Brigadão, hein? É muita, muita homenagem aqui pra Larissa Dias. Grande Larissa. Essa Larissa merece toda a felicidade do mundo, viu? Toda a felicidade do mundo. E assim, eu vou aproveitar aqui, Larissa, já que Juninho tá na escuta lá, eu vou colocar um fundo musical de uma banda que vem tocar aqui em Piauí. Primeiro, se rolar aquele fundo que Laura gosta, depois a música. Pode ser? Não, né? Pode? Hein? E isso. Aí depois a música, porque hoje é um dia especial na vida de Piau Quelares. Isso. Aqui diz assim: hoje presto minha homenagem a uma grande mulher, líder dedicada e comprometida com o desenvolvimento da nossa cidade. Sua determinação, coragem, trabalho incansável são exemplos para todos que acompanham sua trajetória. Ser prefeita é enfrentar desafios diários, tomar decisões importantes e trabalhar pelo bem coletivo. E você tem demonstrado competência, responsabilidade e amor pelo povo em cada ação realizada. Que Deus continue abençoando sua caminhada, concedendo saúde, sabedoria e força para seguir transformando sonhos em conquista. Receba o nosso reconhecimento aqui do Panorama e o respeito e admiração de todos aqueles que valorizam o seu trabalho. Parabéns pela sua dedicação e por fazer a diferença na vida de tantas pessoas. Larissa é correria pura. E aqui, essa música aqui, eu vou tocar para Juninho, ver se Juninho participa e diz assim: ela falou o quê? 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
2: Toque 10 no São Pedro de Piauí. Juninho!

0: falou o quê? Ela falou o quê? Ela falou o quê de mim? 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Ela deixou eu cantar? Ela falou o quê? Juninho, um abraço. Morotinha, participa aqui conosco. Pois não, Morota? Eita, não? É, Morota, toda vez esse áudio seu, quando vai entrar no ar, é assim, viu? Né? Vai, Morota. É.
1: Oi. Boa tarde, rapaz.
0: Boa tarde.
1: Desejar um feliz aniversário da nossa prefeita Larissa. Que vem desenvolvendo um grande trabalho, um excelente mandato na minha cidade. Desde já também quero aqui, Beto, agradecer a todos que estão fazendo parte ali, né? Desse festejo ali de Paulo Moura, né? Paulo Moura, Dino Barão, Andinho, esse guerreiro aí que tá fazendo essa festa junto com o Jailson, o Nego Robson, a todos em geral que tá ajudando aí, que vai ser um evento dia 24 ali numa Né Grande, na Baixada, no campo da Baixada, Beto. Todos estão convidados.
0: É, tá falhando, hein? Não. Acabou? Ah, beleza. Então, obrigado, Morota. Então, é Nen Eletricista agora? Vai lá. Nen?
2: Boa tarde, meu Beto. Boa tarde, Iraildo. Boa tarde, todos os ouvintes. Meu Beto, hoje eu venho aqui só agradecer aí ao Papai do Céu, entendeu? Desejar um feliz aniversário para a senhora Larissa, nossa prefeita. Que o senhor Jeová abençoe a vida dela, a vida da família dela e a nossa cidade. Que caia chuva de bênção na sua vida aí, nossa prefeita. Feliz aniversário, que venha bênção, continue com bênção e bênção na nossa cidade e na vida da senhora. Traga luz. Feliz aniversário.

0: agradecer também, Beto, parabenizar meu amigo Erivelto, motorista de Itajubá, da Paz da Saúde. Esse cara é top demais, Erivelto, mora na aldeia ali. E é um cara que não mede esforço pra ajudar o próximo. Tá bom, Beto? Um abraço, Beto. Tudo de bom, meu irmão. Sucesso na sua trajetória, irmão.
1: Valeu, Bobô. Um abraço, meu irmão. Grande, Bobô. Grande Edir fazendo aniversário. Parabéns. 13h17, Miro Barbosa também participa aqui do Panorama. Pois não, Miro?
2: Beto Marques, boa tarde. O Beto, eu também não posso ficar de fora dessa data tão especial, né? Que Deus proporcionou a nossa prefeita Larissa Dias. Fala pra ela que é Miro Barbosa, Beto. Ela me conhece bem. Primeiras caminhadas que eu tive com Maria no primeiro mandato, as últimas pessoas que saíam lá dentro do mato, frente do povo, da roça, era eu com Larissa, Maria e a equipe, né? A gente fazia o que podia, entendeu? Ela lutou para que isso acontecesse, entendeu? Ela não era nem secretária de saúde, era fazer caminhadas junto com o povão. Larissa estava junto. E graças a Deus, né? Chegou ao nível de prefeita. E daí para melhor, né? Estamos torcendo para que aconteça só o melhor. Então que Deus abençoe a vida dela ricamente. E continue enfrentando as batalhas do dia a dia, né? A gente sabe que não é fácil ser prefeita ou prefeito. A gente sabe disso. Mas tá aí. Entendeu? Ela tem nas mãos a máquina para administrar, né? Então, junto com o povão aí, vai dar tudo certo. Deus abençoe a vida dela mais e mais.
1: Valeu, valeu, Miro Barbosa. Ô Miro, a questão de Larissa Dias é um propósito de Deus mesmo, viu? Você vê que a ex-prefeita de Piauí, Dona Maria, não tinha essa intenção de lançar Larissa como prefeita. E o propósito de Deus é entendido por muitas tradições cristãs como o plano e a vontade divina para a vida de cada pessoa. Ele está relacionado a viver com amor, fé, justiça, compaixão e a desenvolver os dons e talentos que Deus concedeu para servir ao próximo e fazer o bem. E isso é um propósito, Larissa, ser prefeita. Cada pessoa pode descobrir esse propósito por meio da oração, da reflexão, do estudo da Bíblia e das experiências da vida. Para muitos, o propósito de Deus é apenas um destino específico, mas uma caminhada diária de crescimento espiritual e de busca por uma vida alinhada com seus ensinamentos. Quando colocamos nossas vidas nas mãos de Deus, Ele transforma nossos caminhos em oportunidades para cumprir um propósito maior do que imaginamos. Quem é que está na linha? Seu Aurelino. Boa tarde, seu Aurelino.
3: Boa tarde. Eu queria oferecer um feliz aniversário para nossa boneca. Larissa Dias. Que Deus ilumine o espaço dela, trarei a estrada e ilumine os caminhos, juntamente com o esposo Daniel e as duas filhinhas dela. Que Deus abençoe. Eu e minha família estão mandando Feliz Natal, Feliz Aniversário para ela, com muito amor e carinho.
1: Obrigado.
3: E também um abraço para a Sueli, a secretária dela. Uma boa tarde.
1: Obrigado.
3: Feliz aniversário.
1: Obrigado, senhora Lino. Um abraço, meu irmão. Olha, eleição em 2026, acaba de receber a notícia aqui que o Instituto Futura, Lula tem 42% no primeiro turno e Flávio 35%. Há 10 dias, o petista tinha 38,3% e bolsonarista tinha 36,1%. Portanto, no momento atual, hoje, no primeiro turno, Lula tem 42,7% e Flávio 35,6%. Essa é a pesquisa do primeiro turno. A do segundo turno, ao mesmo Instituto da Futura, Lula tem 47,7% e Flávio 42% no segundo turno. É a primeira vez que o petista

0: Necaxa supera o adversário desde janeiro. 13h22. Vamos com o Reginaldo, né? Primeiro, desculpa, Iraildo. O Anderson, já solta o seu áudio aqui, que o Reginaldo tá na linha, tá falando de São Paulo. Vamos dar prioridade aqui ao Reginaldo, porque ele tá em São Paulo e tem coisa boa aí, porque ontem teve jogo, o Corinthians se classificou depois de trocentos anos, mais de uma década, o Corinthians. Boa tarde, Reginaldo!
1: Boa tarde, meu amigo Beto. Boa tarde, Iraildo. Boa tarde a todos. Um abraço ao seu Aurelino. Conheço o seu Aurelino.
0: Você conhece?
1: Conheço. Ele conhece todos os meus familiares. Conheceu meu avô, conhece todo mundo. Gente fina, seu Aurelino.
0: Que legal. Aqui em Piauí, seu avô é muito conhecido de nome assim, sabe, Reginaldo? É uma potência, seu avô.
1: Sim, você tá aí nos quatro cantos da cidade, era conhecido, né? Então, a cidade inteira, a região, conhecia meu avô.
0: Tem quanto tempo? Aproveitando a oportunidade, resgata nessa história, seu avô tem quanto tempo, Reginaldo, que faleceu? Reginaldo?
1: Eita, não acredito. Ficou ruim, foi?
0: Foi. Agora ficou bom, assim. Fala aí do seu avô.
1: Passa tão rápido, então eu já fiz quando meu avô faleceu, viu? Mas assim.
0: Tá falhando.
1: Viu?
0: Como? Tem quanto tempo?
1: Já passa de uns 15 já, viu?
0: De quantos anos?
1: Passa de uns 15 anos já, acredito.
0: 15 anos. Você. O que é que você lembra mais assim do seu avô?
1: As broncas.
0: Era mesmo? Meu filho. Vamos vender pão!
1: Quando eu ia buscar pão, a gente ia buscar pão, né? Então a gente chegava lá à noite, ele deixava o carrinho na rua e ele pegava primeiro os gatos. Como ele encostava o carrinho, quem encostava primeiro eram os gatos, os 10 gatos. Ele pegava o pão e jogava para os gatos, quebrava o pão ali e dava para os gatos. E depois chegava os netos. Aí ele dizia: me ajudar, ninguém ajuda. Comer, todo mundo quer. É a primeira bronca do dia, né?
0: Rapaz, a primeira bronca, né? Ele era o pai da sua mãe ou o pai do seu pai, seu Américo? Tá falhando, viu, Reginaldo?
1: Canta aqui, peraí, vamos?
0: Tá falhando assim. Olha, eu vou com o Anderson enquanto o Reginaldo resolve aqui o áudio, que ele não tá bom o telefone, não. Anderson Moura, por favor, Anderson, boa tarde.
2: Fala, meu amigo Beto, nesse dia especial não podia faltar também aí, parabenizar aí a prefeita de Piauí, a Larissa Dias aí, né? Que Deus abençoe e ilumine seus caminhos para que você bote essa cidade aí na direção, no rumo certo, e melhores dias virão por aí, tá bom, prefeita? E queria agradecer a senhora aí que nem tá meio magoada aí, querendo 3 dias, 4 dias, 5 dias de festa aí, 10 dias, 1 mês, porque a senhora não trouxe Zezo. Eu queria agradecer a senhora, que eu pedi a senhora para não trazer Zezo, para não dar ousadia a esse gordo eletricista, viu? Parabéns, prefeita. Feliz aniversário. Se ele quiser botar Zezo para tocar, ele bota na casa dele.
0: Ixi. 13h26. Daqui a pouquinho a gente solta aí a música de Zezo. Reginaldo?
1: Será que melhorou agora?
0: Agora rapaz? Melhorou, tomara, né? Sim. Tem 15 anos, seu pai já falou. É pai de seu pai?
1: Pai do meu pai.
0: Ah, legal. E seu pai tem quantos anos? 80?
1: Meu pai tá com 70.
0: 70? Tá novo ainda? Novo.
1: Se eu não me engano, é 72 agora.
0: Não faz diferença, não. Tá novo.
1: Do pai,
0: mas aí não tem nada, não. Tem nada. 72 anos, tá novo ainda. Ô, Reginaldo, fala aí do Corinthians.
1: Olha, foi o Mirassol, depois o time do. Que se classificou. Mirassol, Corinthians ontem, né, rapaz? E Palmeiras ainda falta um jogo, depende só dele. Fluminense não depende só dele, depende ganhar e torcer contra o Bolívar. O Cruzeiro depende só dele. E o Malvadão, né? Não queria falar não, mas o Flamengo também ficou. Em primeiro, aquele jogo lá que não aconteceu em Medellín, a Conmebol, né, já deu veredito, pontos no Flamengo. W.O., são 13 pontos. O Flamengo ainda cumpre um jogo na terça-feira contra o Cusco, no Maracanã. Aí vai colocar o time vai descansar titular e vai colocar os reservas na terça-feira, porque sábado tem um jogo difícil contra o Palmeiras. Agora ontem o Corinthians, com o Penharol, saiu atrás, e o Gilberto, que já disse que vai sair do Corinthians, né, já deixou claro que ele não quer mais continuar, ele perdeu um caminhão de gols ontem. Quer dizer, o cara quer sair do Corinthians, quer achar outro clube, mas jogando bola, perdeu ontem gols que o centroavante não pode perder. E aí empatou o Corinthians 1-1, garantiu a classificação já no seu grupo, no primeiro lugar. E agora tem mais um jogo com a tabela.
0: Ô Reginaldo, e qual foi essa polêmica aí, se é que houve polêmica, a declaração da presidente do Palmeiras, Leila? Leila, que pra mim é a maior dirigente do futebol brasileiro, Reginaldo.
1: A torcida do organizado do Palmeiras, certo, e pedindo a saída do Abel Ferreira já. Quer dizer, o cara ganha tudo, tá desde 2020 no clube, ganhando tudo, todo ano disputa título, quando não é campeão, é campeão. E é só porque dessa questão de não estar classificado na Libertadores ainda, faltando uma rodada e depende só dele, a torcida já começou a pegar no pé. E ela falou alguma coisa aí, uma polêmica, quer dizer, não sei se foi polêmica, ela ironizou a torcida. E aí, tudo que ela fala é polêmica, né? Então, assim, ironizou a torcida. Eu não sei bem, eu não peguei bem o que ela falou. Você tem aí a frase dela, não?
0: Na verdade, a Leila Pereira, ela comentou as críticas da torcida ao trabalho de Abel ontem, em um evento que rendeu homenagem a Gustavo Gomes no Museu do Clube, né? Ela voltou a frisar que não comanda o clube com base em opiniões de uma ala dos torcedores. Ela diz que age com razão para entender os problemas do Palmeiras de dentro para fora. Ainda sobrou uma cutucada para alguns torcedores que, segundo ela, só aparecem nos momentos difíceis da equipe. Ela disse, abre aspas, eu já falei diversas vezes que não administro o Palmeiras. Segundo a opinião de uma parte da torcida, com relação à manifestação, eu não vejo nenhuma, não tomo conhecimento de que a organizada fala sobre mim ou minha gestão. Administro, diz ela, ouvindo nossos profissionais, vivenciando a rotina, é nisso que me pauto. Sei que a grande maioria dos torcedores ficam chateados. Entendo a preocupação, também fico, mas tenho que agir com a razão, disse antes de completar. Ou seja, Reginaldo, ela está muito satisfeita com o trabalho de Abel, que cá para nós, diga-se de passagem, é o melhor treinador do futebol brasileiro, Reginaldo.
1: Pois é, o time não perdia 17 jogos em casa, há 27 jogos perde pelos Libertadores em casa, e aí perde uma partida do mundo, quer dizer, essa é aquela torcida organizada que tem, claro, vínculos políticos, né? Com outras pessoas que querem tomar o lugar da lei. O que acontece? Fica essa figurinha aí da torcida organizada com cartazinho pedindo a demissão de um técnico vencedor. Não dá para entender. Será que eles vão querer que o Guardiola venha pro Palmeiras?
0: Que na
1: Eu não sei, mas pro Guardiola.
0: Continua falhando aí, viu? Mas na minha opinião, quem deveria ser o treinador da seleção brasileira era o Abel Ferreira, Reginaldo.
1: Ah, foi muito cogitado mesmo, muito cogitado. Mas, enfim, né, ele continuou no Palmeiras e está lá o Ancelotti.
0: Por falar em treinador bom, o Jorge Jesus foi campeão lá com o time de Cristiano Ronaldo, o Al Nassr, e diz que vem ao Rio passar as férias. Será que tá me cheirando, assim, alguma coisa para ser treinador de algum clube do futebol brasileiro, Reginaldo? Tá falhando aí, Reginaldo, viu? Toda vez que fala de Flamengo, falha. Ô, Jesus.
1: Eu não acredito nisso, rapaz. Tá falhando mesmo, né?
0: Agora, quando você falou, não acredito nisso, tá falhando mesmo, tá bom. Vai, continua aí pra ver.
1: É isso que eu tô falando, ele vai passar as férias no Rio, como ele sempre fez, né?
0: Mas as últimas férias que ele passou no Rio foi treinador do Flamengo, né, Reginaldo?
1: Não, ele veio uma outra época. Não, não veio não. Desde que deixou o Flamengo, não. Mas ele veio passar férias. Mas ele não veio pra cá perturbar o Jardim, não, porque tá bem pegado o Jardim e tá começando agora um trabalho. Mas ele foi campeão lá, ele foi mesmo na Curitiba do Rio de Janeiro, que ele gosta muito, viu? Campeão com o Al-Nassr, deixou 4-0 ontem. O Cristiano Ronaldo marcou duas vezes e foi campeão por lá.
0: Agora, Reginaldo, é verdade que vai jogar agora Palmeiras e Flamengo pelo Campeonato Brasileiro, Reginaldo?
1: Seria uma final antecipada, né? Uma final antecipada. Porque...
0: Vai ser no Maraca?
1: No Maracanã. Imagine como é que ele vai estar o Maracanã amanhã, 9 da noite, Flamengo e Palmeiras, 4 pontos à distância, sendo que o Flamengo tá voando e o Palmeiras tá cansado.
0: Eu já tô vendo
1: que... O Abel falou, viu? Tá cansado o Palmeiras.
0: Assim, sabe, Reginaldo, eu já tô vendo que segunda-feira você não vai chegar bem-humorado.
1: Não, se ganhar ou se perder. Não tem nada perdido ainda, não?
0: Não, assim, sabe, se por acaso acontecer uma fatalidade, o Palmeiras vencer, você participa ou não segunda? Tô perguntando só, pra não pegar a...
1: Participo, como sempre participei, sereno, tranquilo, pra começar o jogo. Se o Flamengo jogar mal, eu desço a lenha, se jogar bem, também eu falo bem.
0: Quer dizer, sereno e tranquilo, não, você participa, mas não sereno e tranquilo.
1: Se tiver uma provocaçãozinha,
0: não, eu também derrubo a moeda. Mas eu não tô provocando, tá vendo, gente? Já pegou a, tá vendo? É isso, eu não tô fazendo provocação, eu tô só perguntando. É uma interrogação e não uma exclamação, entendeu? Uhum. Ah, que embora eu acho que o Flamengo empata o jogo, sabe?
1: É, pelo que se o Palmeiras jogar o que jogou contra o Cerro Porteño, tomou os 3 do Flamengo. Se melhorar um pouquinho, perde de 1 ou 2.
0: Reginaldo, agora, ultimamente... O Palmeiras não tá vencendo uma pro Flamengo, Reginaldo. Diga-se de passagem, tá um freguesão o Palmeiras.
1: Pois é, isso que eu tô falando. E se jogar a mesma bolinha que jogou contra o Cerro, perde. E se perder pro Flamengo, aí que a torcida vai ficar furiosa mesmo. Porque aí a diferença de 4 vai cair pra 1 ponto e o Flamengo tem um jogo a menos, que é o jogo com o Mirassol.
0: Então deixa eu fazer você feliz. Vasco e Bragantino, domingo, às 20h30. Quem ganha esse jogo?
1: São Januário, né? Então o Vasco ganha esse jogo 2-1.
0: Ó, na segunda-feira vai ser Coritiba e Bahia. O Rogério Ceni, o último jogo do Bahia foi no domingo. E agora o Rogério teve mais de 6 dias para treinar o time. Segunda-feira, às 20 horas, Coritiba e Bahia. Quem ganha esse jogo?
1: Se o Coritiba jogar o que jogou contra o Santos e ganhou do Santos, do Brasileirão, dá Coritiba 2-0.
0: Vitória Internacional no Barradão, tá uma febre, a torcida do Vitória, otimismo, autoestima, Reginaldo, com esse Eric, chegou até a comparar os números de assistência de gol mais do que o Messi, com exceção que o Eric jogou mais jogos, 29 jogos do que o Messi, já tá comparando o Eric... com o Messi. Você lembra de Eric Reginaldo?
1: É, o Eric, aquele que fez um gol bonito esses dias atrás.
0: Foi? Eu nem lembrava.
1: É. Ó, se o Vitória meteu 6-2 na Copa do Nordeste, no ABC, se jogar o que tá jogando em casa, com o Lucas Arcanjo, que completou 250 jogos com o Vitória, o goleiro, bom goleiro Lucas Arcanjo, o Vitória ganha de 2-1.
0: Agora, você falou o bom goleiro Lucas Arcanjo, ele teve uma ascensão nos últimos jogos, não foi, Regina? Principalmente contra o Flamengo, porque quando joga contra o Flamengo, que é pra mim é o melhor time do futebol brasileiro, é o Flamengo, aí ganha uma conotação diferente, é isso, Reginaldo?
1: É, o Arcanjo vinha sendo muito criticado.
0: Isso.
1: Conseguiu se estabilizar. Se estabilizou e vem mantendo essa regularidade. Ele é um goleiro jovem, muito bom, muito seguro. Agora, quando o goleiro é muito o destaque do jogo, é sinal que está sendo bombardeado. Então, tomara que ele não seja o destaque contra o Inter, porque aí é sinal que o Inter vai ser melhor no jogo. Mas eu acredito que o Vitória ganha do Inter.
0: Um jogão amanhã, São Paulo no Morumbi e Botafogo, São Paulo de Albérico, São Paulo de Alain e o São Paulo de Saúl. Quem ganha esse jogo, Reginaldo?
1: Dorival Júnior agora já conseguiu mexer mais no time e em casa no Morumbi, sábado à noite, da São Paulo amanhã, 2-0.
0: Na Arena do Grêmio amanhã às 19 horas, Grêmio e Santos de Neymar que está contundido.
1: Santos muito mal. O Grêmio em casa é favorito, ganha o jogo, 3-1.
0: Amanhã às 19 horas, o melhor time da Libertadores, a sensação, o Mirassol recebe o Fluminense de Fábio.
1: Ah, o veterano Fábio, 45 anos. Mas o Mirassol, que está mal no Brasileirão, precisa ganhar para deixar as últimas posições. Já se classificou na Libertadores e amanhã vai dar o máximo para ganhar do Fluminense. Para mim, dá Mirassol amanhã 1-0.
0: Esse último jogo, tem também Remo. Remo e Atlético Paranaense, o Remo, a tortura do Bahia, Reginaldo. Remo e Atlético Paranaense no Mangueirão, domingo às 16 horas.
1: O Remo nos últimos jogos vem surpreendendo a todos, inclusive da Chapecoense, que ganhou. Para mim, o Remo é favorito, ganhou o jogo 2-1.
0: O Cruzeiro de Arthur Jorge no Mineirão recebe a Chapecoense domingo às 16 horas.
1: E não ganhar a Chapecoense é zebra. Cruzeiro, 3-0.
0: Corinthians e Atlético Mineiro na Neoquímica Arena. Depois de 5 anos, Fábio marcou um gol. Pode marcar o segundo no Arena.
1: Fábio?
0: É, Fagner. Lateral direito. Lateral direito que foi do Vasco.
1: Não, mas esse tá no Cruzeiro.
0: O Fagner. Quem foi o lateral que tinha 5 anos? É Fagner mesmo. O Fagner que foi do Corinthians, é isso que estou dizendo. Eu distorci aí. O Fagner que foi do Corinthians, que jogou no Vasco, depois de 5 anos ele marca o gol contra o time dele, que vai jogar Cruzeiro e Chapecoense.
1: É isso.
0: Vai marcar o gol?
1: O Fagner marca um gol na vida com uma morte.
0: É isso, agora ele bate muito, né? Bate mais que Mirinho.
1: Ele bate porque ele não tem mais a velocidade para acompanhar. Então, assim, quando você fica velho, você não tem mais a velocidade para acompanhar. O que é que você faz? Você apela. Então você pega um jogador novo, te dá um drible. Qual o recurso?
0: Descer o sarrafo. Já Valmizinho não desce sarrafo. Valmizinho xinga, Reginaldo.
1: Ainda bem que ele xinga, né?
0: Solta dois nomes da pelada, sai até trovoada, assim, um relâmpago, sabe? Aqueles raios caem.
1: Pois é. Eu quando era mais jovem, quando eu jogava, eu era muito veloz. Então, assim, quando via um cara que era lento, que você dava um drible, tinha que sair da pancada, porque por trás de uma tesoura, então você tinha que ser rápido.
0: Você já jogou bola, Reginaldo?
1: Às vezes a gente judiava da redonda, né?
0: O Patrício tá dizendo que o Palmeiras vai ganhar de 2-1 e manda um abraço pra tia Creta. Diz que vai ganhar o Palmeiras 2-1, o Fabrício, Reginaldo, o Patrício.
1: Eu só quero saber se ele tem coragem de apostar no Palmeiras contra o Flamengo no Maracanã.
0: Ô Patrício, você tem coragem de apostar que o Reginaldo tá em São Paulo e ele faz o Pix agora.
1: Pois é.
0: Brincadeira com o Reginaldo. Vem brincar com o Reginaldo. O Reginaldo, pois é. E faltam 20 dias pra seleção estrear?
1: 20 dias pra estreia, a estreia da Copa do Mundo, 21 dias pro Brasil estrear.
0: 21 dias pro Brasil estrear contra o Marrocos?
1: Contra o Marrocos, é Hakimi.
0: Hakimi, tá vendo? Que joga no Paris Saint-Germain.
1: Joga muito.
0: Ô Reginaldo, qual é a última de hoje?
1: Bom, a última de hoje, rapaz, é o Pep Guardiola, que tá... E agora vai ficar um ano sem treinar e nem aceita a proposta. Ele falou que vai descansar durante um ano, depois de muito tempo no Manchester City, já ganhou tudo pelo Barcelona.
0: Milionário, tá milionário.
1: Milionário. Então vai ser um ano de descanso pro Pep Guardiola.
0: Então tá certo. Você dá gol assim, sendo Flamengo e Palmeiras?
1: Não, não, porque aí é dois gigantes, né?
0: É, mas não, mas não tá jogando no Maracanã?
1: Não, mas contra gigante você não pode dar gol.
0: Pode não. Assis é assim, nem, é por isso que Assis tá cada vez mais sem gasolina, porque dá dois gols, três gols.
1: Nem empate.
0: Nem empate dá.
1: Não.
0: Aí Assis, besta, tá vendo? Ele dá dois gols, Reginaldo, o besta.
1: Se fosse contra o Remo, contra o Chapecoense, contra o Vitória, até daria um gol.
0: Segue Reginaldo, viu, Nempatinha? É por isso que Nempatinha tá assim, Reginaldo. Ele sempre dá dois gols a Paulo vai pra quem faz a feira do mês lá no mercado.
1: Pois é, tá vendo aí? Ó, lá tem que aprender, ó.
0: É. Tá bom. Obrigado, hein, Reginaldo.
1: Bom final de semana pra você, meu amigo. Aproveite bastante. Segunda-feira tem mais resenha por aqui, viu?
0: Um abraço, filho. Fica com Deus.
1: Um abraço.
0: Eu vou ao intervalo e Reginaldo deu a dica pra nem Assis. Nem ficar, quer dois gols, Paulo? Assis dá três. Aí depois fica fora do churrasco. Depois do intervalo.
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2: 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Um abraço para você, Gil, Edifício Gil Tal e Dona Cirlândia, na escuta do Panorama. 13h50, o doutor Cauê, da Clínica Mais Média, hoje, sexta-feira, tem atendimento... pediatria, neonatologia, dermatologia e endocrinologia. 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Vanessa participa conosco do Panorama. Pois não, Vanessinha?
3: Oi, Beto Marcos. Quem tá falando aqui é Vanessa.
2: Vanessa.
3: Também gostaria de estar aí parabenizando a nossa prefeita, né? Por esse grande dia, um dia abençoado, onde Deus proporcionou a ela mais um ano de vida, com muitas conquistas, com muitas vitórias, e dizer a ela que, para ela continuar acreditando nos sonhos, que eu sei que não é fácil o cargo que ela está levando. Mas, como você falou aí, né, com Deus, e quando Deus tem um propósito, pode se levantar a pessoa que for, que Deus vai honrar ela, e que todos saibam que tem muita gente contra, mas se Deus está com ela, e além de Deus, tem muita gente aí que também está com essa pessoa encantadora, maravilhosa, que é uma pessoa do povão, simples, uma pessoa que é pura simplicidade, só não enxerga quem não quer, e guerreira, porque eu sei que nessa missão que ela faz, é uma missão que precisa de muita força, fé, e Deus vai continuar abençoando ela nessa jornada. Parabéns, Larissa, é nóis.
2: Grande Vanessa! Ô Beto, pede aí a prefeita Valéria de Aiquara, pedir pra passar a máquina aqui no Baixão, porque a máquina só passou até o sítio do vice-prefeito, e olha que tá muito ruim o acesso, Beto. Olha, já melhorou, né? Passou até o sítio do vice-prefeito, dá mais uma esticadinha, de repente é porque tá chovendo, não? Olha como coloca, passou até o sítio do vice-prefeito. Não fala assim, ô Beto, passou, mas falta 200 metros, né? Ô Deus, não dou pra isso não, Senhor. Dou não, meu Deus. Me tira disso aí, Senhor. Já coloca assim, ó. Passou até o sítio do vice-prefeito. Ai, essa vida pública é problema, viu? É problema. Gente, você fala, é porque eu não gosto de fazer a política da boa vizinhança, viu? Porque passa, não, aí eu lembro que teve um vereador que aí passou a máquina, não passou porque beneficiou não sei quem, um vereador. Mas se beneficiou o vereador, não vai beneficiar todo mundo? Aí tá aqui dizendo que passou até o sítio do vice-prefeito. E se passou até o sítio do vice-prefeito, não beneficiou muita gente? Ô, senhor, prefeita Valéria, o senhor quer até onde? Me passa a mensagem aí. O senhor só falou que passou até o sítio do vice-prefeito. Aí o senhor quer até onde? O senhor fala o local, mandou a mensagem? Manda aí. Juninho? Mandou, foi? Ó, tá dizendo aqui que Juninho mandou o áudio. Ela falou o quê? Solta o áudio dele.
4: Isso aqui é Juninho, parabéns, muita paz e saúde. Obrigado por ter me contratado, porque eu tava no seu top 10. viu? Obrigado aí, senhor. Obrigado, parabéns. Muita saúde, pai, seu aniversário hoje. É 22. Parabéns, Lays.
2: A outra.
4: Parabéns.
2: Deixa essa mesmo.
4: Empresário, é segunda-feira eu te ligo, viu? Segunda-feira. Empresário.
2: Viu? Não tá assim afobado, não, Júnior. Não gosto assim, não. Ah, você falou muito tranquilo. Bota aí de novo, aí, parabéns, prefeita, sossegado. Eu gosto daquele jeito, Júnior, que você fala. Ela falou o quê? Ela falou o quê? Ela falou o quê? Ela falou o quê? Ela falou o quê de mim? Ela falou o quê? Então eu vou cantar. Eu gosto assim. Cadê ele, o áudio?
4: Isso aqui é Júnior, parabéns, muita paz e saúde. Obrigado por ser me contratado para cantar um sorteio top 10. Obrigado, Alisson.
2: Esse não é Júnior, obrigado, não.
4: Parabéns.
2: É tu muita mesmo, saúde, Júnior?
4: Pai, seu aniversário hoje. É 22. Parabéns, Alisson.
2: Mandou outro?
4: Parabéns.
2: Bota aí o outro.
4: Obrigado, Max.
2: Oi.
4: É parabéns, Larissa. Parabéns do aniversário hoje. Parabéns, demais.
2: Sim.
4: Mas é segunda-feira.
2: Tu liga segunda?
4: Segunda-feira.
2: Ah, tá bom.
4: Empresário.
2: Viu? Empresário.
4: Segunda-feira.
2: Tá bom. Agora ele parece que não tá bem, não. Parece que tem algum problema lá. Parece que proibiram, ele ligou, parece que pegou o celular escondido lá no quarto. E o Beto Marques, segunda-feira eu te ligo. Como quem disse, me bloquearam aqui, não, hoje você não liga. Já que ele não pode ligar, vamos soltar a música pra ele. Canta aí, Juninho, tá aí metendo o quarto.
5: É o filho da fábrica.
2: Parece que proibiram o Juninho. Hoje você não liga. Aí proibiram ele, pegou o celular escondido. Beto Marques, segunda-feira eu te ligo. Eu gosto daquele negócio, falou o quê, falou o quê, falou o quê, falou o quê.
6: Fala mais de você.
5: Eu falo, pô.
2: Vai!
6: O que prefere fazer?
5: Tô pensando.
6: Fala da roupa que você escolhe.
2: Vai, Juninho! Fica aí no quarto!
6: Eu vou lá, vou lá. Te dá um beijo e um abraço. Eu vou.
2: Ela falou o quê? Ela falou o quê? Ela falou o quê? Ela disse que eu posso cantar? Ela falou o quê? Ela falou o quê?
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6: chegando perto.
2: Ah, eu fiquei triste agora. Ô Juninho, se eu tivesse teu número, eu ia te ligar. Eu bota esse áudio de novo aí que tá me intrigando. Acho que o Proibiro ele tá falando muito baixinho, escondido. Deixa eu ver, não tá?
4: Cadê? Isso aqui é Juninho, parabéns, muita paz e saúde.
2: Ó.
4: Obrigado por ser me contratado pra cantar um sorteio top 10.
2: Aí, ó.
4: Viu? Obrigado, Alisson.
2: Mandou outro?
4: Parabéns. Muita saúde, pai. Seu aniversário.
2: Tá bom. Manda o último que ele mandou.
4: Parabéns,
2: aí, o áudio. O último
4: parabéns.
2: Áudio. Tá gravando?
4: Isso aqui é Júnior. É segunda-feira.
2: Não tá certo, não. Ele não tá legal. Olha, a pior coisa é proibir a pessoa do que ele mais gosta. Vamos ver. Ele mandou outro agora. Deixa eu ver.
4: E vai!
2: Eu tô falando!
4: Pegando
2: de mim!
4: Quando tu tá no pedimento.
2: Fecha os olhos.
4: Fecha os olhos.
2: Ele falou o quê? Falou o quê?
4: Deixa rolar. E deixa. Deixa voar.
2: Tá
4: e
2: vendo?
4: Deixa.
2: Ele gravou no quarto escondido. Proibiram ele. Segunda-feira a gente pergunta a ele. Tô falando? Eu gosto desse jeito aí. Ele falou o quê? Falou o quê? Falou o quê? São Pedro de Piau tá chegando, viu, gente? Tá chegando. Luiz com Luke. Maria Salles com Mineiro, Arlete cheia de carne e picolé, Luan Calhau cheio de ovo lá da galinha caipira. Vamos por parte.
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2: Alô, Vitória!
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5: E aí, chefe?
2: Maria!
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2: O Rafael Souza tá dizendo parabéns, prefeita Larissa, que Deus abençoe grandemente sua vida. Cobrindo-a de saúde, paz, sabedoria, desejo muitos anos de vida iluminados e cheios de conquistas. Rafael. Obrigado, viu, Rafa? A gente vai ficando por aqui, agradecendo a todos, atenção dispensada. Na próxima segunda-feira a gente volta com ele. Falou o quê? Falou o quê? Grande abraço, fica com Deus, um bom final de semana e até lá.

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0: 4 anos ao seu lado, chegando mais uma edição do Frequência Máxima. Até as 4h30 da tarde desta sexta.
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0: Então a gente abre com Calcinha Preta, escrito nas estrelas. Uma gostosa tarde de sexta-feira para você ouvindo a 91,1. 2h12.

0: Fortaleza e Lima.
1: Irmão.
0: Obrigado, viu?
1: Obrigado a você.
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0: Agora 2h25.
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0: 30 com frequência máxima na 91.1. Boa tarde!
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Já já tem muito mais músicas pra você na Ipiau FM, na frequência do seu coração. Tá na Ipiau, tá com tudo de bom. Pois é, depois do intervalo comercial, tem mais músicas na Ipiau. E logo depois a gente vai ouvir essa daqui, ó, da Simone Mendes.

0: Pois é, mesmice, daqui a pouquinho com Simone Mendes na programação da Ipiaú.
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0: obrigado.
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8: Olha a hora, gente, olha a hora, já são 4:30. Olá, o nosso muito boa tarde. Hoje foi sol, foi chuva, misturou, foi tudo, né? Um grande abraço para todos vocês. O programa no início é cansativo, a gente sabe disso, tá bom? Mas já é de praxe. Daqui a pouquinho a gente faz especial com Edgar Mão Branca. 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É só falar com o Adriano Chaveiro, que foi eu que mandei, tá bom? 4:31, daqui a pouquinho eu tenho um especial com o Roberto, ou seja, com Edgar Mão Branca. Quem perdeu ontem foi o Robério. 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Bom, olha, rapaz, quem mandou aqui, meu amigo Iraído, mandou pé de pano, grande pé de pano, grande pé de pano, viu? 4:32, daqui a pouquinho eu tenho especial com Edgar Mão Branca. 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Ele é de boa. 4:33. 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Seu Jonas, um abraço, seu Jonas. 4:34. Daqui a pouquinho eu tenho um especial com o Edgar Mão Branca. O começo do programa eu sei que é cansativo, eu sei disso, viu? Mas daqui a pouquinho vem a recompensa. 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Não se esqueça, não. 4h36. Daqui a pouquinho tem especial com o Edgar Mão Branca. 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Fim do Lanche, agradece a sua preferência. 4 horas 36 minutos. 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Bom, são 4 horas 38 minutos. 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

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Aí é bom demais, né? Tá todo mundo indo pra lá, viu? Todo mundo. 4h40. 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Bom, são 4h40. 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Tá lá ouvindo, tá no sítio agora de boa, né? 4h42. Daqui a pouquinho tem um especial, né, meu filho? Falo também no oferecimento. Ô, Fer, passa a música agora, Falco. É o tempo que eu dou uma beçada na água, né? Tem um cafezinho ali, tá morno, mas tem, vamos lá. Esse foi quem perdeu ontem. Eu pensei que o Robert ia ganhar.

0: Aí, são 4h44. 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O Barreto, você mandou pagar essa propaganda ontem, mas não mandou outra. E eu tô um pouco meio em dúvida de divulgar essa propaganda, esses preços, viu, Barreto? 4h45, 4h46. 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Sim, tá mandando um abraço pra todos vocês, viu? Sim. Toda vez ele manda mensagem. Ó, Falcão, manda um abraço aí pra todos os ouvintes, pros clientes. E convida quem não é cliente, viu? A comparecer nessa rede de farmácia Pague Pouco, tá bom? 4h47. 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
6: 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Bom, dona Paula, boa tarde. Traga as novidades do mundo do real.
7: Muito boa tarde.
6: Boa tarde, dona Paula.
7: Falcão. Muito boa tarde a você e a todos os ouvintes aí do seu programa. Quero deixar um alô todo especial para Antônio Pio, aí no Mercadinho, né? Um alô para você. Tem também Vicente em Itapirama, Vera no ACM, Sônia no Aloysio Conrado, e um alô todo especial também para Douglas, aí seu irmão aí na barraca, aí no Japumirim, né? A sua mãe, a todos que estão aí, um alô todo especial para todos vocês. 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
6: Valeu, dona Paula, daqui a pouco ela volta com mais novidade do Mundo Real. 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Mestre Novaes, boa tarde.
8: Falou, Falcão.
6: Não, rapaz, aqui não é Mestre Novaes, não. Que é isso, rapaz? É Salvador. Aqui é Salvador, chama o Mestre Novaes aí. Que é isso, rapaz? Aqui, peraí. Peraí, Falco. Aqui, agora sim, o Mestre Novaes aqui, ó. Boa tarde, Mestre Novaes.
8: Boa tarde, Falcão.
6: Aí, tá vendo aí?
8: Boa tarde, maravilhoso a todos vocês e todos que estão ouvindo agora o programa do Falcão, não é isso? 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
6: 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Vamos começar? 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

Aê, Edgar Mombranca ganhou de Roberto e ganhou fácil, hein? Alô, boa tarde, minha joia. Boa tarde, Ivan Poeirinha. Boa tarde, Ivan Poeirinha. 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Alô, minha amiga Marli. Alô, minha amiga Marli. Abraço, Marli. Olha, é domingo agora, viu? Todo mundo na festa solidária pra ajudar a minha amiga Dinaí, hein? Todo mundo, somente R$10. É a partir das 4 horas da tarde, no Salão de Bem com a Vida, viu? Ali no Salão do Grupo de Bem com a Vida, hein? Todo mundo lá, hein? Pra ajudar a minha amiga Dinaí, R$10 somente. É, vai ter 3 atrações, hein?

Só é bom quando for a arregada. É. Olha, cadê aqui? Bom dia! Oxe, que é isso, Fábio? Bom dia! Fica, manda, fica o quê, pai? É foca! Manda, ele mandou bom dia ainda. Manda um alô pra todos os ouvintes, é Fábio da Fazenda Nova Esperança. Depois daquele susto da cobra, né, Fábio? Até o meu nome errou e botou bom dia. Quase que esse camarada leva uma picada de uma cobra perigosa, viu? Perigosa aquela cobra ali, viu? Se ela te pega, você não tava nem mais aqui, né, Fábio? Rapaz, você não tem coragem de chupar o lugar? Olha, boa tarde, Falcão. Eu quero ouvir aquela música. Não, não é gatinho, não. É de Gamão Branco. Toca, ela tá aqui.

aqui é pra tu ver, caba. Vou ver o que eu vou fazer contigo, viu? Abraço, Reginaldo Encarador. Alô, Tiziane. Um abraço, Tiziane. Muita gente mandando áudio, gente. Hoje é sexta-feira. Vocês sabem que sexta-feira... Já pensou se eu parar aqui pra tocar os áudios? Então vai diminuir a quantidade de músicas, né, gente? Então, dia de hoje, vocês já sabem que eu não toco áudio. Alô, meu amigo Manuel. Alô, Manuel. Como é que tá você, Manuel? Tá bem? Ainda tá com aquela dor nas costas? Ó, oh, rapaz, dor nas costas, vá logo no hospital, viu? Vá no hospital do estado, tá bom? Se tiver um dinheirinho aí pra pagar uma consulta, vá, viu, Manuel? Um abraço, meu velho. Eu quero você aqui por muito tempo, viu? Não emboca não, pelo amor de Deus, viu?

Ei, rapaz, quem vai dançar um forró é Tony do Táxi. Aí dança, Tony do Táxi dança. Você tá com alguma coisa no Machadinho, viu? Você tá com muito interesse naquela região, mandando passar a marca na estrada. Eu vou investigar isso aí, viu? Vou investigar. Um abraço, Tony do Táxi.

0: Mão Branca, especial maravilhoso, sucesso sempre. É, sucesso sempre pra você. Cheirinho, aí é Dalila. Valeu, Dalila. Um abraço, Dalila. Olha, boa tarde, meu amigo. Toca aí, Gabiraba. Votei nele. Olha lá, viu, Severo? Eu vou ver mesmo se você votou. Eu vou ver mesmo. Ah, seus moros, vou ver aqui. Vou ver.
1: Cocão,
0: vou ver.
1: Deixa eu ver.
0: Não, eu quero ver aqui, ó.
1: Fico com Edgar Mão Branca.
0: Ah, foi mesmo, foi mesmo. Tá vendo? Foi mesmo, foi mesmo. E o pessoal, o Bal Tapeceiro falou que você tinha votado contra. Quem falou foi Bal, não fui eu não, viu? Valeu! Eu vou pra Igaporã. Esse ano eu boto pra torar dançando forró, viu? Esse ano, meu Deus.

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Eu falei que ia dar uma paradinha, né? 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Lá tu vai encontrar a Dona Maridete. Bateu na porta. Dona Maridete! Aí fala, eu vim comprar aqui o que Falcão falou lá no rádio, viu? Pode falar, fala que foi o que mandei, viu? 5h27. 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Alô, Léo, alô, gordurinha. Essa música vai pra mim e Bal Tapeceiro. É. Esse Bal também é tirar a gatinho, mas. É não. O que é que tu quer, Jonatas? Esse, ô, Jonatas, isso aí é bom mais pra jornal, viu, meu filho? E agora no embalo da música, viu? Já manda isso segunda-feira que eu falo aqui, porque dia de hoje é pegado. Na verdade, toda semana é pegado, né? Manda aí que a gente pede o pessoal da prefeitura aí, viu?

Eita, não, Jubal, esse vídeo que tu mandou travou, foi tudo aqui, viu? Você mandou e Betinho mandou, isso é vírus, viu? Ora, rapaz, que é isso, rapaz? Ei, eu vou raparigar, ó. Eita, nós, 5h32 aí, ó.

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Alô, Eliane Xavier. Eliane Xavier, Gedeon, Lucas, Cauê. Pessoal no Morre Severo. Todo mundo disse assim, tô por cá, tamo por cá. É, festa de argolinha. Já fui muito bonito, hein? Festa de argolinha. Ô. Oh.

Eita, rapaz, eu era muito bonito em festa da argolinha, viu? Rapaz, eu pegava o cavalo, mirava, rapaz, batia certinho ali, ó. Um abraço aí pra meu amigo Gildásio aí na Irmã Dulce, alô Gildásio. Meu amigo Manuel, tá tomando sumo aí, ó. Sumo de base de algodão também é bom. Agora, se você tá sentindo essas dores nas costas, né? É, tipo, uma postemação. Você não pegou peso, não tomou uma pancada, faça um exame aí pra ver o motivo dessa dor aí, viu? Tem alguma coisa errada aí, viu, meu irmão? É, tá tomando sumo é bom, mas se você não tomou pancada, não pegou peso, tem algo de errado aí, meu irmão. Se não parar, vá no médico, viu, velho? Valeu, meu amigo Manuel. Olha, boa tarde, Falcão e todos na sintonia. Zé Carlos. Ô, Zé Carlos, um abraço, meu irmão. Opa! É.

0: Maia, rapaz. Pensa num lugar que eu gosto, aí da Maia Itaitê, viu? 5 horas e 42 minutos. Hoje eu não atendo áudio. Todo mundo mandando áudio. Alô, Raimundo Fatel. Alô, Raimundo Fatel. Um abraço. Olha, manda aí. Eu não entendi nada ali. Maísa Gama, Nanade, Guaratinguetá, Rio de Janeiro. Ligados no programa Falcão. Mão Branca, tudo de bom. Valeu. Um abraço pra vocês aí, viu? Lugar muito bom esse lugar, viu? Já andei por aí, em Guaratiba, Rio de Janeiro. E aí é bom, eu acho que eu vou até morar aí, viu?
1: É um briquiteiro doido.
0: Eu sou briquiteiro. Eu sou. Já fui, né? Hoje em dia eu tô mais assim, tocado, mais dentro de casa, viu? Lembrando que domingo agora, né? Domingo agora tem uma festa solidária em prol da nossa amiga Dinaí, hein? Ouvinte. R$10, quero todo mundo lá, viu? Gil Adri vai estar por lá, Xoxo e Darinho Gogó de Ouro, hein? É no Salão da Terceira Idade, a partir das 4 horas da tarde, tá bom?

Eita, nós, eu sou periquiteiro. Ó, meu amigo Sandro Sertão. Não, Sandro, era bom de mirar a vara ali, né? E acertar na argolinha. Sandro Sertão tá ali, hein? Ah, abraço. Sandro Sertão nunca mais teve lá no sítio, né? Falar no sítio, sítio Rola Morta, tem um arraiado Rola Morta aí, viu? É, já tem a data e tudo. 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O arraiado Rola Morta, lá no sítio Rola Morta. É só pra convidados, tá bom? Beleza? Vai ser bacana demais, viu? Licor, vai ter tudo de bom, tá bom? Aqui, já tô vendo aqui, o arraiado Rola Morta. Aqui, Del, tua cara. Del que gosta de... Aí, a tua... Tá vendo? A rola de cabeça pra baixo tá morta aí, viu? Tá morta. Eu vou até no arraial da cobra morta também, do meu amigo Gene. Meu amigo Gene da ambulância. É domingo, arraial da cobra morta. E eu tô lá também, viu? Arraial da cobra morta. Ixi. Alô, Eliseu! Alô, Eliseu! Olha, boa tarde, meu líder. Estão acabando com o forradão. Já acabaram já, viu, Eliseu? É, menos Falcão, eu ainda cultivo. Chole cultiva também, tá bom? Estou sempre por cá, Eliseu Pimentel. Já conseguiram acabar com essa coisa gostosa? Já pensou se chegasse esse tempo, as emissoras também não tocassem? Já pensou?

trem retado de bom. Quando você vai pra uma festa, dá fome, você procura uma coisinha pra comer? Tem que procurar, né? Coisinha pra comer de gama branca. Um abraço aí pra Helenise Brandão, diz que tá ligada. Alô, Helenise Brandão. A outra, passou essa música, passou não, Dandara, passou não. Agora, coisinha pra comer, dá uma fome danada quando a gente vem da festa, né? Quando vem da festa, rapaz, tem que procurar, rapaz, é a primeira coisa que eu faço, procurar uma coisinha pra comer, ó. Eita, nós!

tá nós, mas dá uma fome arretada, né? A última vez que eu fui pra Seresta também, eu saí numa fome arretada. E aí, meu amigo, eu fui lá pra umas 2 horas da madrugada caçando uma coisinha pra comer. Encontrei, viu? Encontrei ali na praça Rui Barbosa. Bom demais, porque dá fome, né, gente? Olha, oi, tio Falcão, estou aqui curtindo o melhor programa das tardes. Sou Luísa, um abraço, Luísa. Tudo de bom pra você, viu? Um abraço aí também pra minha amiga Antônia. Alô, minha amiga Antônia, dia de hoje eu não passo áudio, Antônia. Dia de hoje eu não passo áudio, Antônia. 5 horas e 53 minutos. Olha, oi, Falcão, muito bom especial. Manda um abraço aí pra Dino Furacouro, Ibirataia. Alô, Dino Furacouro. Tá no quiosque, é? Um abraço aí. Um abraço, meu amigo. Valeu. Um abraço aí pra Dino Furacouro, viu?

Eita, nós! Estou no volume máximo. Peraí que eu vou falar pra polícia, viu, Goy? Alô, ô, seu polícia, você que tá me ouvindo aí, tem uma mulher lá no bairro Damião Damascena que tá com rádio no volume lá em cima, viu? Aí, Goy, agora tu vai ver, viu? A visita chega aí. Abraço pra Goy e Paulo. Abraço, Paulo. Tudo de bom pra você, meu irmão, viu? Alô, dona Martinha! Alô, dona Martinha! Dona Martinha, compadre Luciano, um abraço pra vocês aí, viu? Olha, boa noite, Falcão, aqui é a Débora. Estamos todos ligadinhos no Show do Falcão aqui na Fazenda Cachoeira Bonita. Não perca esse programa todos os dias. Líder de audiência, rapaz, você tá cochilando, né? Mandou uma mensagem agora no final. Valeu, Adelison. Um abraço. Tô ligado. Vou indo embora. Bom final de semana pra todos vocês. Gostei do especial, hein? Muito bacana. Se fosse o Robério também seria bacana, né? Beijo no coração. Vem agora o programa Cidade Modelo com Nailton Borges. Nailton não pode dançar, não. Nailton não dança, não. É Deus Uno, tenta dançar, mas tá desarrumado. Viu? É desengonçado pra dançar. Tchau, tchau, gente. Bom final de semana. Segunda-feira, se o bom Deus permitir, eu estarei por aqui, viu? Tchau, tchau, gente. E aí o Júlio pintou o cabelo. Eu saí daqui. Tinha um rapaz aqui no corredor, só que tava de costa. Eu falei, gente, tem rapaz diferente aqui. Quando vai ver, Del Júnior. Pintou o cabelo. Eu fiquei com medo, rapaz. Um homem diferente aqui dentro da. Oxe, quando vai ver, Del Júnior. Eu vou pintar o meu cabelo também, a minha barba, que eu tava aí, ó. Rapaz. Já Nailton não, tá com o cabelo branquinho. Ah, bacana. Agora eu já tô careca e Nailton não tá careca, tá vendo? É isso. Tô indo embora, viu? E agora o programa Cidade Modelo, com Nailton Borges.

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1: Agora são, agora são 18 horas na nossa querida cidade de Ipiaú, chegando Cidade Modelo na noite desta sexta-feira, dia 22 de maio de 2026. Chegando para deixar você muito bem informado. Ipiaú sediou na manhã desta sexta-feira o encontro territorial do projeto Parceiros da Mata, reunindo autoridades e lideranças regionais, representantes do governo do estado e municípios parceiro. É um importante momento de diálogo e fortalecimento do desenvolvimento rural sustentável. A prefeita Larissa Dias estará comentando o evento ainda hoje no programa Cidade Modelo. Aproveitar e mandar um abraço para todos vocês aniversariando hoje, você aniversariando nesta sexta-feira. Sinta-se abraçados por todos nós da produção do Cidade Modelo. Mandar um abraço aqui meu amigo Luiz Marques, mandar um abraço também Zeca do Táxi, Gaso Ferreiro, Zé Pintor, Toninho, o líder, Geris Top Frango Assado, Josafá Rebouças, todos vocês acompanham a gente, um abraço, felicidades. Tá chegando o Cidade Modelo para deixar você muito bem informado, porque juntos, por uma cidade modelo.

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1: Aí, prefeita Larissa Dias comenta o encontro territorial do projeto Parceiros da Mata, Território Médio, Rio das Contas. Evento aconteceu na manhã desta sexta-feira no Centro Poliesportivo Cultural, Dr. Salvador da Mata. Prefeita Larissa Dias comentando este evento extremamente importante para Ipiaú e também para toda a região. Confira comigo.
2: Parceiros da Mata, encontro territorial, prefeita Larissa Dias presente nesse encontro muito importante para Ipiaú região. Prefeita, muito bom dia.
3: Bom dia, Nailton, bom dia a todos, mais uma vez recebendo aqui a equipe, né, da CAD, do Governo do Estado, SDR, para uma ação de fortalecimento da nossa agricultura, do nosso chocolate, do nosso campo, do homem e da mulher do campo. Então hoje trazendo atualização, curso de qualificação, capacitação técnica para os nossos agricultores, trazendo também novos editais e anunciando novos editais, e isso é muito importante, né? Fortalecer a nossa agricultura, fortalecer o nosso campo, que já é uma riqueza que temos aí na nossa zona rural, fervendo. Ipiaú hoje tem mais de 11 associações documentadas participando dos editais da Prefeitura Municipal. Então assinamos nesse ano de 2025 já um contrato de mais de R$1 milhão com a agricultura familiar de Ipiaú. Então o homem e a mulher do campo de Ipiaú já vende para a prefeitura, para a merenda escolar, para a alimentação das nossas crianças e adolescentes das escolas municipais. E o que a gente quer é isso, fortalecer com assistência técnica, com curso de qualificação. Entregamos já mudas de aipim, de goiaba, de andu, de feijão. Entregamos recentemente 5 mil mudas de cacau para o nosso homem e mulher do campo, e o trabalho é esse. Então a gente fica muito feliz, a gente vem trabalhando duro junto com a nossa equipe da Secretaria Municipal de Agricultura, junto com o Governo do Estado e junto com o Governo Federal.
2: Há um ano atrás nós tivemos o lançamento do Parceiros da Mata aqui em Ipiaú. Agora entra na fase de execução, sabendo da importância e sabendo também do sucesso que vai ser.
3: Exato, Nailton. Nós recebemos em março de 2025 o lançamento estadual do Parceiros da Mata em Ipiaú. Cadastramos as nossas associações. Inicialmente, 4 associações seriam beneficiadas com esse recurso para a zona rural, para o campo, mas fomos atrás do Governo do Estado, pedimos mais, colocamos mais um técnico, porque foi uma solicitação do Governo do Estado que colocássemos mais um técnico para dar suporte às associações. Então, de 4 associações beneficiadas, Ipiaú já passou para 8 associações que irão receber recursos do programa Parceiros da Mata. Não é mais um projeto, ele já saiu do papel e agora ele fica como um programa. Muito importante.
2: 8º Agrochocolate acontecendo em Ipiaú.
3: Pois é, começa hoje na Praça Rui Barbosa, Festival de Chocolate. É um festival que envolve não só a exposição do chocolate, barracas, os estandes, mas ele envolve as capacitações. Então, aqui no Complexo Municipal Cultural está acontecendo cursos de qualificações. Nós teremos palestrantes de diversos locais do país, teremos equipe do MAPA, do Governo Federal, trazendo conhecimento, trazendo modernização e formação para o homem e para a mulher do campo. Então, durante os dias está acontecendo aqui as palestras, os cursos, e à noite o festival com música, com a apresentação dos estandes do chocolate. Ipiaú conta com algumas fábricas de chocolate. Em breve vamos lançar a primeira fábrica municipal de chocolate. A gente sabe que já tem 4 fábricas de chocolates, mas agora vamos ter também uma do município, que será na Fazenda do Povo. Por que, Larissa, na Fazenda do Povo? Por que é que você escolheu a Fazenda do Povo? Na verdade, a Fazenda do Povo, a Associação da Fazenda do Povo, quero aqui parabenizar todas as associações, mas recebemos da Associação da Fazenda do Povo um projeto para participar, para sediar essa fábrica de chocolate. Então, em breve também estará sendo lançado o chocolate da Fazenda do Povo. A fábrica está nesse processo para implantação, mas a comunidade da Associação da Fazenda do Povo, Nailton, utilizou a fábrica do estado, do CETEP, já fez seu chocolate e vai apresentar para a comunidade de Piauí e todo o território hoje o chocolate da Fazenda do Povo. Então, todos os chocolates, não só de Piauí, mas da região, estarão sendo hoje divulgados, apresentados para a comunidade lá na Praça Rui Barbosa, a partir das 20 horas.
2: Parabéns, muito obrigado, prefeito.
3: Muito obrigada, um grande abraço.
1: Tá aí, prefeita Larissa Dias falando no programa Cidade Modelo. Quem falou também com Cidade Modelo na manhã desta sexta-feira foi o presidente da CAR, Geandro Ribeiro. Confira aí.
0: Bom dia, a gente esteve aqui com o governador Jerônimo Rodrigues no ano passado lançando esse projeto. A partir daquele momento a gente começou a deflagrar as ações inerentes ao início do projeto, que são a definição das comunidades. Definimos as 600 comunidades, elas estão definidas nos 77 municípios, que é a área de abrangência do projeto. Aqui, no Médio Rio das Contas, são 16 municípios. E agora começam os diagnósticos. A gente veio trabalhando na metodologia, exercitamos aqui a metodologia. A gente encontrou comunidades aqui já para iniciar esse trabalho. Mas agora, efetivamente, a gente começa nos 16 municípios. Toda a equipe está aqui montada, a entidade até contratada. Então hoje aqui é o momento da gente fazer esse enlace com as secretarias de agricultura, com os movimentos sociais, com o colegiado territorial, para a gente iniciar efetivamente a ação de forma larga agora, não mais pontual. E é uma agenda que muda a vida das pessoas para melhor. Vá ao encontro da demanda real, faz um diagnóstico participativo das comunidades rurais e se ali ficar definido que o apoio será no arranjo do cacau, faremos. Se for no arranjo da mandioca, faremos. Se for no arranjo do leite, faremos. Se for no arranjo do turismo rural, faremos. Ou seja, é um projeto que vai ao encontro da demanda real. A gente não vem aqui com receita de bolo pronta e aplique-se. Não. Aqui a gente constrói a política pública. Isso é uma determinação do governador Jerônimo Rodrigues, que a gente sempre faça a execução das ações nossas a partir de um processo de escuta e de uma construção coletiva. Por isso, a gente está aqui hoje trazendo as secretarias de agricultura, trazendo o colegiado territorial, trazendo os municípios, as prefeituras e o público beneficiário para poder a gente apresentar isso. Segunda-feira já começar em campo com toda a nossa equipe que já está montada.
2: Nós temos o território Médio Rio das Contas, que se colocou à disposição para todo esse trabalho realizado pelo governo do estado da Bahia. Planejamento foi feito, agora é momento de colher os bons frutos.
0: Tenha dúvida, a gente ia fazer essa agenda semana que vem, mas em função também do evento que está acontecendo em Piauí, que é o Festival do Chocolate, né, uma ideia do Dr. Valnei e da prefeita Larissa. A gente antecipou a agenda, veio para aqui hoje, sexta-feira, fazer esse enlace aqui com o Poder Público Municipal e os movimentos sociais. Então, a agenda é muito potente, que a partir de semana que vem a gente já inicia. Semana que vem, por exemplo, a gente vai estar no Vale de Quiriçá, vai estar no Baixo Sul, vai estar no Litoral Sul, fazendo essa mesma atividade com o mesmo público, porque são 77 municípios, 700 milhões de reais em investimentos direto nos arranjos produtivos da agricultura familiar. É uma ação que movimenta não só o campo, mas a cidade, porque a gente sabe muito bem que a matriz econômica dessa região, desses quatro territórios, é a atividade agropecuária. E quando você impulsiona a atividade agropecuária, você impulsiona a economia dos municípios. Quem tem dúvida disso é só ir no município um dia de feira. Hoje é sexta-feira, já começa aqui a confusão ali no centro de abastecimento aqui de Ipiaú e amanhã é aquela coisa ali acesa.
1: Uma boa confusão.
0: É, né? Uma boa confusão. O trânsito em garrafa, o comércio vende mais, a loja de vestuário vende mais, até a lotérica faz mais fezinha. Então, é o dia da confusão, é o dia que chega aí a agricultura familiar na cidade, é o dia da feira. Então, a gente vê o potencial que é a atividade rural aqui nesses municípios que congregam aí o Passeio da Mata. Tem uma determinação do governador Jerônimo Rodrigues. Esse projeto a gente precisa reforçar aqui. Pela primeira vez a região da Mata Atlântica está recebendo um projeto como esse. Ao longo dos mais de 44 anos que a CAR tem, todos os projetos foram para o semiárido e agora a gente inaugura aqui na região da Mata Atlântica sobre uma determinação do governador, porque ele é daqui, né? Ele é aqui de Palmeirinha, aqui de Aiquara. Ele falou, não posso ser governador se eu não deixar um legado para essa região muito forte de matriz econômica, que é o Passeios da Mata, que chega aí com o projeto da Secretaria de Desenvolvimento Rural através da CAR.
2: Quantos territórios estarão recebendo o Passeios da Mata?
0: São quatro territórios, o Baixo Sul, Litoral Sul, Médio Rio das Contas e o Vale de Quiriçá, 77 municípios, 88 mil famílias impactadas. Então, a gente entrega essa política pública construída às quatro mãos, fazendo escutas, por isso que demora um pouco mais, porque agora a gente ganha na sua execução, porque a gente fez um processo de construção coletiva. Então, a gente demora elaborando o projeto, mas executa ele muito mais rápido, porque a gente já sabe o que tem que ser feito, porque é um processo de construção coletiva. É salutar a gente, inclusive, falar a participação do colegial territorial aqui. A gente tem a coordenadora Rita Rodrigues, que vem atuando fortemente na orientação desse projeto, tomando conta, fazendo com que a gente faça essa amplitude de escutas. E a gente tem hoje aqui esse momento de diálogo, né? Diálogo para afirmar e iniciar a execução do projeto.
2: Tá bom, então. Muito obrigado.
0: Eu que agradeço, parabéns aí mais uma vez, e a gente agradece o espaço sempre por estar falando aqui da agricultura familiar e num capítulo muito especial que é dentro do Festival do Chocolate aqui em Piauí. Dar os parabéns a Dr. Valnei, que é um entusiasta da pauta da agricultura, é um médico que se rendeu à atividade agrícola graças a essa sensibilidade que ele tem, uma pessoa fantástica, um professor que a gente sempre tem o prazer de ligar, escutar e aprender um pouco com ele.
1: Tá aí, Geandro Ribeiro representando a CA aqui em Piauí. Lembrando a gente hoje, quem está comemorando aniversário hoje é a nossa prefeita Larissa Dias, recebendo as homenagens de toda a produção do Cidade Modelo. E aqui, boa noite, meu nobre, quero parabenizar a nossa prefeita Larissa Dias, que Deus continue abençoando toda a sua família e também a jornada. Quem está parabenizando a prefeita Larissa Dias é nosso amigo Iraildo. Alô, Iraildo, um abraço para você. Continuando aqui, ouvindo todos aqueles que participaram aí do Encontro Territorial dos Parceiros da Mata, vamos ouvir Dr. Valnei Pestana, ele presidente da APROC. Dr. Valnei Pestana também esteve participando do evento. Ele fala com a gente a partir de agora no programa Cidade Modelo. Valnei Pestana, presidente da APROC, hoje um dia muito especial para Ipiaú, recebendo Parceiros da Mata, também o 8º Festival Agrochocolate. Mais um momento de aquecimento da economia do nosso município. Muito bom dia.
4: Oi, Nailton. Bom dia a todos. É, exatamente, acho que o projeto Parceiro da Mata, ele encaixa junto com o projeto do Agrochocolate, né? Como você falou, já é a 8ª edição. A gente está alinhado aí nas metas. O Parceiro da Mata encaixou nisso e por conta desse alinhamento é que a gente vem fazendo as parcerias, e o Parceiros da Mata está dentro do festival hoje. É um evento que estimula muito a produção e o aperfeiçoamento, aprendizado e agregação do produtor. Parceria necessária, nós precisamos estar juntos e aprendendo juntos para enriquecer a cultura da nossa região. E Piauí hoje é um polo de desenvolvimento na questão do cacau, do chocolate. Nós temos um grupo da APROC que tem feito muito, né, no sentido de agregar, de somar, de fazer as coisas juntos de forma associada, de maneira cooperada. E isso vem produzindo resultados, agregando valor e um trabalho sério. Por conta disso, a gente tem reconhecimento hoje das instituições maiores. Tem um parceiro nosso aqui, como o Geandro e o governador Jerônimo, que sempre apoiaram a atividade da APROC. E a gente espera que tenha agregação do produtor de um modo geral, porque é o grande beneficiário. A gente sabe que se enriquece, Nailton, também o comércio e a economia da nossa região.
1: E o destaque para Ipiaú, que recebe um projeto que tem sido sonhado por todos os agricultores da nossa região, uma vez que é um projeto que vai trazer renda, mas também vai cuidar do meio ambiente.
4: É um projeto amplo, um projeto ousado, e ele não é um discurso teórico, ele é um projeto que já está na prática. Hoje vai ser entregue aqui, assinado os convênios com diversas prefeituras da nossa região. O produtor, ele tem que acolher isso, especialmente o pequeno produtor. Isso também agrega valor ao grande produtor. O produtor tem que se inserir nesse trabalho, porque ele é o grande beneficiário, na verdade. Mas, secundariamente, o comércio da cidade, a economia da nossa região e a valorização, como você falou, do nosso meio ambiente, que está inserido no projeto Parceiros da Mata. Ele não cuida somente da economia, do dinheiro, da renda do produtor. Ele cuida também da qualidade de vida, está incluído aí o ser humano, o saneamento básico e preservação de meio ambiente.
1: Valnei Pestana, nós podemos destacar também a grande participação da gestão municipal através da Secretaria Municipal de Agricultura e da prefeita Larissa Dias.
4: Sim, o evento hoje, o Agrochocolate, a prefeitura é realizadora também do evento, junto com o CODETE. Isso é uma alegria muito grande para a gente, em ver a gestão pública caminhando junto com as associações não estatais, não governamentais, e essas parcerias, elas acabam desembocando num resultado muito forte, muito sólido, que é o trabalho feito com as várias mãos.
2: Nós podemos falar, doutor Valnei, a respeito das novas marcas de chocolates aqui de

0: Poliandro vai apresentar hoje pra gente e é um prazer muito grande contar com essa parceria.
1: Tá aí, doutor Valnei Pestana, presidente da APROC de Piauí, mas quem falou também com o programa Cidade Modelo foi a coordenadora do Parceiros da Mata aqui do território Médio Rio das Contas, a senhora Cida Oliva. Vamos acompanhar.
2: Todo esse projeto foi dado início no ano passado aqui em Ipiaú. Nós falamos com a coordenadora Cida Oliva, ela que fala com a gente a partir de agora. Muito bom dia.
3: Bom dia. A gente lançou o projeto no início de 2025 com muita vontade de vir para campo para que a gente fosse para as comunidades implementar. É um projeto de desenvolvimento sustentável que vai aí contribuir com as melhores condições de vida dos agricultores e agricultoras familiares da Mata Atlântica e aqui no território médio Rio de Contas. É um portal para a gente, literalmente, de boas práticas da produção do desenvolvimento sustentável. Então, a gente vem trazendo aqui uma metodologia de como fazer com os agricultores. Então, o projeto ele não traz uma receita pronta de como vai ser o investimento produtivo, o fortalecimento comunitário. A gente constrói junto com a comunidade. Então, passamos aí durante esse período, trouxemos a metodologia. Hoje a gente lança os planos de desenvolvimento comunitário. Vira convênio. O planejamento feito vira um convênio de investimento. Então, não basta planejar. Tem que executar. E é isso que a gente veio fazer aqui. A gente veio dar o start na execução nas comunidades diretamente das ações do projeto Parceiros da Mata.
2: O debate, a discussão, a união e os valores para que nós possamos construir uma agricultura forte e que venha preservar também o meio ambiente.
3: Exatamente. É um projeto que traz a agroecologia como base, então é um projeto que traz aumento da renda, melhoria da condição de vida e também conservação ambiental. Então a gente vai trabalhar com regularização ambiental, a gente vai trabalhar também com recuperação de nascentes, mas vamos produzir alimentos de qualidade, vamos oferecer a oportunidade de cada um que esteja envolvido nesse projeto também ter condições alimentares melhores. O saneamento rural também é uma pauta do projeto, então a gente vai falar de água de qualidade, vai falar de tratamento de esgoto. O projeto Parceiros da Mata, ele tem esse olhar para o social e para o produtivo. Então é nessa perspectiva que a gente encontra os agricultores e agricultoras, as famílias que a gente teve por esses últimos meses aí elaborando junto o plano de desenvolvimento comunitário, a gente encontrou muita vontade de fazer um trabalho conciliado. E aí a gente já tem sentido os efeitos das mudanças climáticas. O projeto traz a perspectiva da resiliência climática e a gente encontrou um bom terreno. Vou dizer para você que os agricultores estão muito animados com essa perspectiva de poder contribuir com a melhoria da condição de vida, a melhoria da renda, mas também conciliar com a conservação ambiental.
2: Em estudo, evidentemente, que você já conhece um pouco a nossa região. Passamos, a partir de agora, a acreditar que os resultados serão positivos.
3: Com certeza, os resultados já são positivos. A gente, na elaboração do plano, já percebeu uma matriz produtiva econômica dessa região. Então, a gente tem o cacau como um vetor importante, a gente tem frutíferas, a gente tem hortaliças, a gente tem pequenos animais. Então, já deu certo. Eu tenho certeza que a gente daqui a pouquinho tempo vai estar aqui já colhendo resultados desse dia de hoje.
2: Tá bom, sucesso.
3: Obrigada e vamos junto.
1: Tá aí, lembrando que Ipiaú sediou o evento com assinatura de convênios do projeto Parceiros da Mata. Quem fala com a gente a partir de agora é o secretário de Agricultura do município de Ipiaú, o senhor Poliandro Silva.
2: Parceiros da Mata, encontro acontecendo no município de Ipiaú, encontro territorial. E falamos com o secretário de Agricultura do nosso município, Poliandro Silva, um encontro que traz bons resultados. Muito bom dia.
4: Bom dia, Nailton, bom dia a todos os ouvintes. Importante, Nailton, destacar mais uma vez de Piauí é privilegiada por receber a comitiva, a caravana do governo do estado, da CA, da SDR, para sediar um encontro territorial do Parceiros da Mata. Há um ano atrás, a gente faz aqui um retrospectivo, o governador já não esteve aqui em

0: Piauí para o lançamento do projeto e agora essa comitiva territorial já vem apresentar os técnicos e fazer o programa participativos, também com assinatura já de convênios com algumas comunidades. E aqui toda a equipe da CA, juntamente hoje com a nossa prefeita Larissa, os secretários de todos os municípios aqui do território Major das Contas, para praticar, para falar agora da prática, como serão as ações em campo, como as equipes irão ser distribuídas para visitar as comunidades selecionadas. Então, Parceiros da Mata chega para fortalecer a agricultura familiar.
1: Secretário, Ipiaú é escolhida estrategicamente, até porque todo o trabalho realizado pela agricultura familiar no município de Ipiaú com as associações tem dado bons resultados, motivo pelo qual o governo do estado escolhe Ipiaú para esse encontro bastante participativo.
0: Graças a Deus, Nailson, isso é fruto de uma política estratégica, é fruto de um compromisso que a prefeita Larissa, que a gestão tem, que a Secretaria de Agricultura tem com homens e mulheres do campo, cada vez mais buscando fortalecer o associativismo, o cooperativismo, fortalecendo, fazendo com que as entidades, as regiões tenham as suas associações regulamentadas, todas as documentações aptas a participar de todas as políticas públicas, aos editais, que é importante destacar que hoje também aqui irá ser lançado também novos editais voltados para fortalecimento da agricultura familiar. Então, em Piauí é uma referência, com certeza. Então, isso é fruto de um trabalho, de uma gestão que se preocupa em fomentar a agricultura familiar e a agricultura de forma geral.
1: O importante é que os agricultores comparecem para essa reunião e comparecem em grande número, acreditando na proposta de que tudo vai acontecer conforme o que foi planejado e também esperado.
0: Com certeza, o agricultor familiar, os agricultores, homens e mulheres jovens do campo, são as estrelas. Através deles, o projeto Parceiros da Mata chega para fortalecer, porque eles estão organizados, porque eles querem um projeto, porque nós temos associações aptas a participar das políticas públicas. Então, isso é importantíssimo, a parceria, a participação aqui dos homens e mulheres do campo, vindo fazer esse debate, essa construção coletiva, porque ninguém consegue fazer nada só. Então, o governo do estado, prefeitura, colegiado territorial, ACA, SDR e a prefeitura municipal, com certeza buscando fortalecer as parcerias e buscando, sim, dar apoio aos bons projetos que chegam para beneficiar os homens e mulheres do campo.
1: Um momento que agrega também ao 8º Festival Agro Chocolate, mas um motivo para deixar a comunidade da zona rural bastante feliz.
0: Com certeza, Nailton, a festividade que é a nível territorial, o 8º Agro Chocolate, já é um marco na história de Piauí. A gente queria parabenizar o Dr. Valnei, que ele que iniciou o início de tudo, né, juntamente com a PROC, juntamente com os outros parceiros, esse festival de chocolate que tem ganho cada vez mais visibilidade a nível estadual, nacional. Então estamos ali na Praça Rui Barbosa, vários estandes, várias marcas de chocolate, não só aqui de Piauí, mas também no território, agricultura familiar presente, economia solidária presente. Então isso é bom quando a gente tem um espaço que agrega valores, que agrega as pessoas, agrega os setores. E também destacar a presença, né, dos chocolates da agricultura familiar. Na edição passada foi o chocolate Buriz, que foi o destaque, né, da agricultura familiar de Piauí. E hoje a gente fica muito feliz em ver hoje a Fazenda do Povo, né, um lugar extremamente histórico para nosso município. A gente destaca aqui que eles estarão lançando hoje a sua marca de chocolate, fruto de uma parceria entre a Prefeitura Municipal e o CETEP. Então, a gente manda um abraço aqui para a nossa amiga Radmara, onde ela, através de um curso de capacitação, capacitamos os agricultores lá da Fazenda do Povo, e eles estão hoje lançando, né? Olha que coisa maravilhosa, lançando sua marca de chocolate, com certeza. Já provei, inclusive, né, o chocolate. O chocolate ficou super delicioso. Então, a gente convida aqui a comunidade para ir lá, para provar todas as marcas de chocolate, para prestigiar, para ver o que nossa terra tem de bom. Nossa terra tem crescido, tem se fortalecido, e a gente vê a agricultura familiar fazendo parte dessa história, né, é muito gratificante. E fazer parte dessa história é mais gratificante ainda.
1: Secretário, muito obrigado.
0: Obrigado a você também, meu amigo.
1: Tá aí, foi bom e foi bom demais. E lembrando que a Igreja Batista 7 de Setembro realiza o 28º Congresso da Família com o tema Família, um chamado à santidade. Nós estaremos lá hoje à noite. E na Praça Rui Barbosa tem o 8º Agrochocolate esperando por você. Gente, um abraço.
2: Volto na próxima segunda-feira no Cidade Modelo. Que todos nós possamos ter uma noite na dependência de Deus.

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2: Boa noite. Está começando mais uma edição do programa Cristo Satisfaz. Na apresentação, o irmão Lourival Machado, que a graça e a paz de Deus alcance a todos nós, a alegria no serviço do Senhor. Amém? Quero deixar um versículo da palavra de Deus no mês da família, que está no livro de Mateus, capítulo 6, versículo 14, que diz assim: pois se perdoarem as ofensas uns dos outros, o Pai Celestial também perdoará vocês. Que Deus nessa noite abençoe você e a sua família. E você que está sintonizado no programa Cristo Satisfaz, Rádio Ipiaú FM 91,1. Obrigado pela audiência, mas não desligue o seu rádio, porque Deus tem uma palavra para você nesta noite. Mas nós vamos falar com Deus através da oração. Pai querido, nosso Deus que estás no céu, santificado eis o teu nome. Neste momento nós queremos te agradecer por mais um dia concedido na tua presença. Que o Senhor continue nos abençoando e nos dando força para vencer os obstáculos da vida. Abençoe os nossos ouvintes, ó Deus, adentre o seu lar, levando a esperança, a alegria e o plano de salvação para aqueles que ainda não te conhecem. Por isso, ó Deus, toma a tua direção. Esta é a nossa oração, que nós te pedimos e agradecemos em nome de Jesus.

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4: Romanos capítulo 12, versículo 10. Em tempos difíceis, nossa família transborda afeto natural, aquecendo corações. Amai-vos cordialmente uns aos outros com amor fraternal, preferindo-vos em honra uns aos outros. Romanos 12, versículo 10.
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0: Hoje, sexta-feira, 22 de maio, não temos nenhum aniversariante na PIB de Rio Novo. Mas amanhã nós temos a irmã Delmira Souza de Oliveira. Mas você, querido ouvinte, que está aniversariando hoje, sinta-se abraçado pelo programa Cristo Satisfaz e que essa data se repita por muitos e muitos anos. Parabéns, feliz aniversário. Mas eu quero aproveitar o ensejo e mandar dois alôs para a irmã Gilzete Menezes, aí no Japão Mirim, e a irmã Meire Maia e sua netinha Sofia, na rua Boge de Barro. Essas irmãs estão representando todas as famílias, todos os ouvintes do mês de maio. Que Deus abençoe a todos. Agora nós vamos ouvir a mensagem do mês da família.
1: Neste mês da família 2026, assumimos o desafio de ter famílias que vencem em tempos difíceis, tendo a palavra de 2 Timóteo 3, de 1 a 5, como nosso alicerce. É hora de preparar seu coração e sua mente. Chegou o momento da meditação do dia, com a profundidade e a inspiração do pastor Manu Meza Barba. Que esta mensagem não apenas toque, mas transforme sua vida, fortalecendo sua fé e de toda a sua família.
2: Além da máscara, vivendo uma fé genuína dentro da nossa casa. Um dos perigos mais sutis listados pelo apóstolo Paulo sobre os tempos difíceis é a religiosidade superficial. Ele descreve indivíduos tendo aparência de piedade, mas negando a eficácia dela. 2 Timóteo 3, 5a. A aparência de piedade é a religião de palco. A roupa certa, no dia certo, linguajar gospel impecável, o sorriso santo, a performance que agrada a igreja. No entanto, dentro de casa é onde a plateia desaparece. E aí a máscara cai. O perigo para a família cristã é viver um teatro, onde a santidade é um figurino usado para fora, enquanto o ambiente doméstico permanece intocado pelo poder transformador do evangelho. E às vezes o nosso lar é marcado por brigas e hipocrisia e frieza espiritual. Para combater essa duplicidade e cultivar uma fé que sobrevive aos bastidores da vida, precisamos lembrar de como Deus avalia nossa realidade. O texto de Samuel 16, versículo 7, diz que o Senhor não vê como vê o homem, pois o homem vê o que está diante dos olhos, porém o Senhor olha o coração. Esse versículo desmonta a necessidade de performance. Deus não se impressiona com família perfeita, família de margarina, fotos, postagens bonitas. Deus está interessado na verdade que acontece na sala, no quarto, na cozinha, e ele vê o coração do nosso lar. Isso significa que a verdadeira espiritualidade familiar não é medida pelo que mostramos, mas por quem somos, quando ninguém está vendo a não ser o Deus onisciente. Essa verdade exige uma mudança, e a gente não precisa buscar perfeição, a gente só precisa ser transparente, verdadeiros, genuínos, e não há necessidade de fingir que não existem problemas. Pelo contrário, a autenticidade se manifesta na vulnerabilidade. É o pai que tem coragem de reunir a família e dizer que errou, e a mãe que admite o seu cansaço e pede oração. É o casal que decide tratar as feridas ao invés de escondê-las. Uma fé genuína no lar significa que o evangelho é aplicado às nossas falhas reais, não apenas celebrado em nossas vitórias públicas e nos cultos congregacionais. Nós precisamos remover a máscara da aparência, a máscara da piedade. E o primeiro passo para a gente experimentar isso é viver de verdade. Quem vive de aparência está sempre tenso, está sempre com medo de ser descoberto, Mas uma família que vive em transparência diante de Deus, ela é livre e não fica preocupada com julgamentos. Quando nossa fé doméstica é autêntica, a gente é sempre marcado pelo arrependimento honesto, pela graça real, e a nossa casa deixa de ser um cenário de teatro e torna-se um solo fértil, onde a vida de Cristo floresce verdadeiramente. Que Deus te abençoe e a toda a sua família.
1: Amém. Assim concluímos nossa meditação do dia com a valiosa reflexão do pastor Manu Meza Barba. Que a verdade e a sabedoria compartilhadas hoje inspirem sua família a seguir firme, confiante na vitória, superando cada adversidade. Leve essa palavra para o seu dia, pratique-a e seja um testemunho vivo. Esperamos você amanhã para mais um encontro com Deus neste mês da família 2026. Que a graça do Senhor esteja com você e toda a sua casa.
3: Olá, seja muito bem-vindo. Neste mês da família 2026, assumimos o desafio de ter famílias que vencem em tempos difíceis. E com a palavra de 2 Timóteo, capítulo 3, versículos de 1 a 5, como nosso alicerce, é hora de preparar seu coração. Chegou o momento da oração do dia, conduzido pelo pastor Washington Roberto Nascimento. Que esta não seja apenas uma oração, mas a sua oração, a voz do seu coração. Que Deus alcance e abençoe poderosamente a sua vida e a cada membro da sua família.
4: Querido Pai Celestial, por favor, aumenta a minha fé. Aperfeiçoa a minha fé. E de todas as pessoas em minha família. Ajuda-nos a não apenas confessar com os nossos lábios que temos fé, mas ajuda-nos a viver pela fé, mesmo sem vê-lo ou senti-lo. Ajuda-nos a revelar ao mundo que cremos em Ti de todo o nosso coração e mente, e sabemos que o Senhor supre todas as nossas necessidades. Em nome de Jesus, o teu filho, eu te peço, aumenta a nossa fé e a aperfeiçoe para a tua honra e glória. Amém.
3: Amém. Que a voz da oração, através do pastor Washington Roberto Nascimento, permaneça ecoando em seu lar, guiando seus passos e fortalecendo seus laços. Sua família, firmada em Deus, foi feita para superar e prosperar. Convidamos você a se juntar a nós novamente amanhã, neste percurso de fé do mês da família 2026. Que a paz do Senhor inunde sua vida e sua família.
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0: Dezoito horas e 51 minutos. Neste momento, eu quero fazer um convite especial para os irmãos e amigos. No dia 30 deste mês, 30 de maio, nós temos um seminário, né, na Primeira Igreja Batista de Rio Novo. E será às 17 horas, né, começa às 17 horas com os grupos, né, de interesse. Família Mista Harmonia no Lar, com o pastor Marcos Lima. Cuidado, Amor e Sexo, Intimidade e Cumplicidade, com o pastor Rubens Cideira. Criando Filhos, a Afetividade na Família, a nossa psicóloga, a irmã Rita Januário. Viúvos e Solteiros, Solteiro Sim, Ansioso Não, com a irmã Núbia Matos, a esposa do pastor Luiz Loureiro. E Jovens e Adolescentes, Inteligência Emocional, Pensamento Fake News, com a irmã Eugeni, esposa do pastor Luciano. E temos também o seminário para as crianças, né? Então, nesse dia de 30, né, é um dia de sábado, a partir das 17 horas, ou seja, 5 horas da tarde, estaremos ali na primeira Igreja Batista de Rio Novo para esse seminário das famílias. Você é o nosso convidado. Vai ser uma bênção. Que Deus os abençoe. Mas neste momento nós vamos terminar aquele estudo que fizemos durante este mês, podemos dizer assim, que fala da esperança para a família. E o texto está em Jeremias 31, verso 17, que diz assim: há esperança para o futuro, diz o Senhor, pois teus filhos voltarão para os seus territórios. Que Deus, nessa noite, nos dê a compreensão da sua palavra. Mas eu queria falar sobre aliança com Deus, né? Jeremias 31, versos 31 a 34, ele faça uma aliança com Deus. O povo havia quebrado sua aliança da lei com o Senhor, e por isso Deus lhe chama profeticamente bem antes da vinda de Jesus ao mundo, para que façam uma nova aliança com Deus. Esta aliança seria no seu coração, com a ajuda do Espírito Santo e sob a graça de Deus. Além de querer que sua família mude, você precisa fazer uma aliança com Deus para ser um servo ou serva de Deus verdadeiramente, e então Deus há de abençoar seu lar para também viver sobre a mesma aliança. Em Jeremias 31, dos versos 35 a 40, fala também: confie nas promessas de Deus, né? Deus, que estabeleceu as leis da natureza, que nunca falham, nos garante que, assim como estas leis são permanentes, também as suas promessas não hão de falhar. E assim como a profundidade dos céus e a imensidão da terra, também o amor de Deus por nossas famílias é infinito. O Senhor prometeu que Jerusalém seria totalmente reedificada e que jamais seria destruída novamente. Por mais problemas que sua família tenha, as promessas de Deus são muito maiores, em números superiores e capazes de transformar tudo. Busque fé na palavra de Deus e se alimente de mensagens que te inspire a crer nas promessas do Senhor para o seu lar. Romanos 10, verso 17. Meu irmão, minha irmã, queridos ouvintes, não se desespere. Deus tem uma mensagem de esperança para a sua família. Se sua esperança será renovada através do amor de Deus, que renova o sonho de sua família e traz alegria de volta ao seu lar. Tome uma postura de parar de reclamar e orar mais. Busque a conversão de seus familiares. Faça uma aliança com Deus e confie nas promessas do Senhor para seu lar. Há esperança para a sua família. Mas eu queria aproveitar este momento para lhe convidar para os cultos na nossa igreja. No domingo, a partir das 9 horas da manhã, nós temos a Escola Bíblica Discipuladora. E às 19 horas, nós temos o culto de adoração ao nosso Deus, né? E nas quartas-feiras, nós temos o CEL, culto especial de oração, onde os ministérios da igreja se reúnem no primeiro horário e depois voltam para o santuário para ouvir a mensagem com o pastor Carlos César. Portanto, você é o nosso convidado. Venha adorar o nosso Deus. Venha conhecer o nosso Deus através da EBD, né, Escola Bíblica Discipuladora. E também através da mensagem inspirativa pelo pastor Carlos César Januário. Que Deus te abençoe, que Deus nos dê cada dia mais forças para vencer os obstáculos da vida.

Chegamos ao final de mais uma edição do programa Cristo Satisfaz a Todos. Obrigado pela audiência. Reforçando o convite, no dia 30 de maio teremos seminário da família na Primeira Igreja Batista de Rio Novo. Que a paz de Deus, que excede todo o entendimento, guardará o vosso coração e a vossa mente em Cristo Jesus. Amém? Tô indo, mas volto na próxima sexta-feira, se Deus permitir. Até lá, boa noite. Se cuide, fica com Deus. Agora que a chama foi acesa, não deixe a chama apagar.

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3: 7h03, boa noite pra você nos quatro cantos da Bahia, do Brasil e do mundo. Sexta-feira, 22 de maio, 2026, já estamos aqui, gente. Já estamos aqui, graças a Deus por isso. Hoje nós vamos ler um provérbio, né? É a palavra do Senhor. Tá preparado para ouvir a palavra de Deus, guardar no seu coração? Assim diz lá em provérbio, né? Provérbios 17... Aliás, provérbio 27 e o versículo é 17. Como ferro, com ferro se aguça, assim o homem afia o rosto do seu amigo. É, aqui não entendi bem não, viu? Mas como o ferro, com ferro se aguça, assim o homem afia o rosto do seu amigo. É, vamos, depois nós vamos decifrar aqui, né, porque aqui o Salomão que fala, acho que é, o provérbio é Salomão, né, aqui parece que é. Mas é isso aí, agora o mesmo que nós vamos ouvir agora é a palavra através da uma mensagem para hoje. Vamos ouvir aí, Del, a mensagem para hoje.
4: Mensagem para hoje. Você conhece cristãos que frequentam cultos há décadas, mas ainda procuram textos bíblicos, como quem procura letras no teclado de uma máquina de escrever ou de um computador com dois dedos, como que catando milho, como dizíamos antigamente. Essa condição revela falta de familiaridade. Sem familiaridade com as Escrituras, sua fé depende sempre da memória, da opinião e da interpretação de outros. Você experimenta frustração com a sua lentidão. A antiga datilografia treinava disciplina, repetição, coordenação. O cérebro aprendia onde cada letra estava. Depois de muito exercício, os dedos encontravam o caminho sem nem olhar. A Bíblia também exige prática constante, leitura diária, atenção, perseverança, comunhão. Assim, a sua mente aprende o caminho da revelação de Deus na história. O Espírito Santo tem como falar com você, lembrando as Escrituras. Você não conhece verdadeiramente alguém apenas ouvindo comentários sobre essa pessoa. Você a conhece pela convivência. É assim com Deus. As Escrituras lhe mostram o caráter santo, justo e amoroso do Pai revelado em Cristo Jesus. A criação, as alianças, os profetas, a cruz, a ressurreição, nada foi construído sobre emoções vazias. O Evangelho está firmado em fatos, acontecimentos e testemunhos. Quando você conhece a Bíblia apenas por filmes, novelas, vídeos curtos ou mensagens emocionais, a sua compreensão permanece superficial. Sua fé fica vulnerável. Você sente muito, mas compreende pouco. É semelhante ao digitador que improvisa no teclado. Consegue escrever algo, mas sem profundidade, sem precisão ou firmeza. Por isso, exercite-se nas Escrituras. Leia o contexto. Compare textos, pergunte, Ouça cristãos maduros, desenvolva familiaridade com o Senhor da Palavra, até que a sua mente reconheça rapidamente a voz de Deus revelada em Cristo Jesus. Vida eterna não é emoção religiosa, é conhecer o Pai revelado pelo Filho. Quem aprende a manusear as Escrituras deixa de catar milho na fé e passa a caminhar com convicção, entendimento e maturidade diante de Deus.
3: Graças a Deus, né? Se não tiver realmente uma leitura, você não vai entender nada. Ficar só de sentar e ouvir um versículo e depois sai cheio. Não estou cheio, a palavra foi bonita. Só Deus fala aos nossos corações. Tá bom? Que Ele possa nos abençoar e nos dar encorajamento de estarmos todos os dias buscando a sabedoria através da sua palavra. Não da palavra do homem, mas da palavra de Deus. 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
5: Ok, então vamos aos destaques de hoje, dessa sexta-feira, dia 22 de maio, aqui no seu programa Alerta Cidade. Olha, câmaras flagram tentativa de furto em veículo no centro de Ipiaú. Um dos suspeitos de invadir o cemitério na Bahia e atirar contra caixão morre em confronto com policiais. Casal é preso por explorar sexualmente adolescente de 14 anos no sudoeste da Bahia. Estas e outras notícias a partir de agora no seu Alerta Cidade.
3: Ailomansky cita o STF como um exemplo de autoridade instável ou arbitrária. Sabe quem é, né? O cara fez agora o motor a água. Agora a água, viu? Temos mais aqui, olha, a Justiça da Itália recusa a extradição de Carla Zambelli para o Brasil, vai ficar morando lá. Birataia, Major Eber, visita Colégio Cívico Militar José Firmino. Em Birataia, a secretária de Agricultura participa da assinatura dos projetos parceiros da Mata em Piauí. Olha, Zé Cocá pede apoio de liderança da região de Jequié para a construção do novo aeroporto. 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Daqui a pouco vou falar dos parceiros da mata e temos também matéria aqui, né, Del? 7h13, vamos dar o primeiro bloco aí, a gente volta já com mais notícias pra vocês.
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4: 7:28, voltamos com o Alerta Cidade, mandando um abraço aqui para a Brad, né? Lá na Atlantic Níquel. A todos que estão aí, muito obrigado pela audiência, vocês da Atlantic Níquel nos ouvindo aí, a vocês aí da Serra Verde, né? Todos vocês da Serra Verde, muito obrigado também, você que está de baixo, a Pumirim, a você de Ubatã também, muito obrigado. Obrigado, meu amigo, GSL, Dona Soraya, obrigado, Cirilo, obrigado, Adelfran Bacelar, gente boa demais da conta, a todos vocês que Deus possa estar abençoando poderosamente, em nome de Jesus, a vocês também do Avistão da Construção, né, Del?
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4: 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Chegou a hora, chegou o momento é agora. Vamos trazer aqui agora a notícia para você. Olha, gente, é muito interessante, né, o que nós estamos vivenciando e vendo com os nossos olhos o que está acontecendo em Piauí. Muita gente estava aí, esse parceiro da mata não vai funcionar mais, não sei o que, mambam, tá muito quieto. Não é assim, porque as coisas de governo, gente, não é feita aleatoriamente, não, né? Como se falasse assim, não, eu vou fazer o seguinte, eu agora vou plantar uma tarefa de feijão, a fazenda é tua, né? O feijão é teu, tá nas suas mãos, você vai lá, junta, se não tiver muita gente, você vai só e faz o que você quer, mas o governo é assim, não, tem uma responsabilidade muito grande. E, na realidade, se não fosse assim também, não faria nada, né? Então, por isso, nós tivemos o ano passado aqui a presença do governador Jerônimo Rodrigues, onde fez o lançamento aqui desse projeto Parceiros da Mata. E hoje, né, Ipiaú sediou mais um evento desse projeto Parceiros da Mata. Mais um marco do projeto Parceiros da Mata executado pela Companhia de Desenvolvimento e Ação Regional, CAR e SDR, foi verificado na manhã desta sexta-feira, 21, em Ipiaú. Com a colaboração de 8 pilotos de planos de desenvolvimento comunitário sustentável, junto à comunidade do território de identidade médio Rio das Contas. Ponto de partida de ação do projeto do governo do estado nesta região da Bahia, o ato no auditório do Complexo Poliesportivo Cultural Salvador da Mata. Contou com a presença do presidente da CAR, Geandro Ribeiro, e da prefeita Larissa Dias, além da coordenadora executiva do projeto Parceiros do Bem, Cida Oliva Rita Rodrigues, coordenadora do CONDETER, secretários municipais e agricultores familiares. Durante o ato, foram assinados as autorizações de 4 convênios com a comunidade do território e termos de cooperação de 6 municípios da região. Também ocorreu a apresentação de entidades de assistência técnica à extensão rural ATER. Com os convênios referentes aos PDCs, foram contemplados comunidade de Uruçu, Barreiro, Três Barras e Água Branca. No município de Ubatã, Vazante, Traíras, São Domingos, Renascer região do Riacho do Norte, em Boa Nova. Já uma autorização de convênio de negócio foi assinada com a Associação de Mulheres do Projeto Assentamento Santa Irene Ampasse, estabelecida no município de Gongogi, enquanto o acordo de cooperação para o projeto Parceira da Mata foram firmado com as prefeituras municipais de Ibirataia, Ipiaú, Ubatã e Itagi. Com uma metodologia adequada, Mata Atlântica e a participação ativa de representantes das comunidades contempladas, assim como do Colegiado do Desenvolvimento Territorial CONDETER, os planos pilotos elaborados serão fundamentais para que as ações do projeto estejam alinhadas à realidade das citadas comunidades rurais. Esses planos serão desdobrados em 2 outros planos, investimento produtivo e investimento social, sendo este voltado ao fortalecimento das organizações comunitárias, voltado ao desenvolvimento sustentável das comunidades rurais inseridas na Mata Atlântica. O projeto Parceiros da Mata lança em Piauí no dia 20 de março do ano lançado, né? Em Piauí, dia 20 de março do ano passado, é uma iniciativa do governo do estado que beneficiará mais de 352 mil pessoas até 2030. Seu objetivo é promover práticas que conciliem desenvolvimento econômico e preservação ambiental, fortalecendo sistemas produtivos sustentáveis e valorizando a diversidade cultural e produtiva dos povos tradicionais, bem como garantindo acesso à água e ao saneamento rural. Agora nós vamos ouvir então o comentário da nossa excelentíssima senhora prefeita de Piauí, a senhora Larissa Dias.
5: Parceiros da Mata, encontro territorial, prefeita Larissa Dias presente nesse encontro muito importante para Ipiaú região. Prefeita, muito bom dia.
6: Bom dia, Nailton. Bom dia a todos. Mais uma vez recebendo aqui a equipe, né, da CAR, do Governo do Estado, SDR, para uma ação de fortalecimento da nossa agricultura, do nosso chocolate, do nosso campo, do homem e da mulher do campo. Então, hoje, trazendo atualização, curso de qualificação, capacitação técnica para os nossos agricultores, trazendo também novos editais e anunciando novos editais. E isso é muito importante, né? Fortalecer a nossa agricultura, fortalecer o nosso campo, que já é uma riqueza que temos aí na nossa zona rural, fervendo. Ipiaú hoje tem mais de 11 associações documentadas participando dos editais da Prefeitura Municipal. Então, assinamos nesse ano de 2025 já um contrato de mais de R$ 1 milhão com a agricultura familiar de Ipiaú. Ipiaú. Então, o homem e a mulher do campo de Ipiaú já vende para a prefeitura, para a merenda escolar, para a alimentação das nossas crianças e adolescentes, das escolas municipais. E o que a gente quer é isso, fortalecer com assistência técnica, com curso de qualificação. Entregamos já mudas de aipim, de goiaba, de andu, de feijão. Entregamos recentemente 5 mil mudas de cacau para o nosso homem e mulher do campo, e o trabalho é esse. Então a gente fica muito feliz, a gente vem trabalhando duro junto com a nossa equipe da Secretaria Municipal de Agricultura, junto com o Governo do Estado e junto com o Governo Federal.
5: Há um ano atrás nós tivemos o lançamento do Parceiros da Mata aqui em Ipiaú. Agora entra na fase de execução, sabendo da importância e sabendo também do sucesso que vai ser.
6: Exato, Nailton. Nós recebemos em março de 2025 o lançamento estadual do Parceiros da Mata em Ipiaú. Cadastramos as nossas associações. Inicialmente, 4 associações seriam beneficiadas com esse recurso para a zona rural, para o campo, mas fomos atrás do governo do estado, pedimos mais, colocamos mais um técnico, porque foi uma solicitação do governo do estado que colocássemos mais um técnico para dar suporte às associações. Então, de 4 associações beneficiadas, e Ipiaú já passou para 8 associações que irão receber recursos do programa Parceiros da Mata. Não é mais um projeto, ele já saiu do papel e agora ele fica como um programa muito importante.
5: 8º Agrochocolate acontecendo em Ipiaú.
6: Pois é, começa hoje na Praça Rui Barbosa, Festival de Chocolate. É um festival que envolve não só a exposição do chocolate, barracas, os estandes, mas ele envolve as capacitações. Então, aqui no Complexo Municipal Cultural está acontecendo cursos de qualificações. Nós teremos palestrantes de diversos locais do país, teremos equipe do MAPA, do Governo Federal, trazendo conhecimento, trazendo modernização e formação para o homem e para a mulher do campo. Então, durante os dias está acontecendo aqui as palestras, os cursos, e à noite o festival com música, com a apresentação dos estandes do chocolate. Ipiaú conta com algumas fábricas de chocolate. Em breve vamos lançar a primeira fábrica municipal de chocolate. A gente sabe que já tem 4 fábricas de chocolates, mas agora vamos ter também uma do município, que será na Fazenda do Povo. Por que, Larissa, na Fazenda do Povo? Por que é que você escolheu a Fazenda do Povo? Na verdade, a Fazenda do Povo, a Associação da Fazenda do Povo, quero aqui parabenizar todas as associações, mas recebemos da Associação da Fazenda do Povo um projeto para participar, para sediar essa fábrica de chocolate. Então, em breve também estará sendo lançado o chocolate da Fazenda do Povo. A fábrica está nesse processo para implantação, mas a comunidade da Associação da Fazenda do Povo, Nailton, utilizou a fábrica do estado, do CETEP, já fez seu chocolate e vai apresentar para a comunidade de Piauí e todo o território hoje o chocolate da Fazenda do Povo. Então, todos os chocolates, não só de Piauí, mas da região, estarão sendo hoje divulgados, apresentados para a comunidade lá na Praça Rui Barbosa, a partir das 20 horas.
5: Parabéns, muito obrigado, prefeito.
6: Muito obrigada. Muito
4: obrigado. Pois é, já voltando para cá, com Ibirataia também. A secretária municipal de Agricultura de Ibirataia, Laís Nascimento, participou da assinatura do acordo de cooperação com a Companhia de Desenvolvimento e Ação Regional, ACAR, dentro do projeto Parceiro da Mata. O ato aconteceu na cidade de Ipiaú e reuniu representantes de diversos municípios da região. O acordo foi firmado ao lado do presidente da CAR, Geandro Leitver, e tem como objetivo fortalecer políticas públicas voltadas ao desenvolvimento sustentável, agricultura familiar e preservação ambiental. A iniciativa busca ampliar investimentos, ações que contribuam diretamente para o crescimento das comunidades rurais de Ibirataia e região. Segundo Laís Nascimento, a parceria representa mais um avanço importante para o setor agrícola do município. Abro aspas, estamos trabalhando para garantir mais oportunidades, apoio técnico e desenvolvimento para os produtores rurais de Ibirataia. Essa cooperação fortalece ainda mais o compromisso da gestão municipal com o homem e a mulher do campo, destacou a secretária. E voltando também para outro assunto que não fica a dever nada a ninguém, é o Agro Chocolate, né, que tem início hoje, né, parece que já teve início, né, mas hoje é a oitava edição do Festival Nacional de Agro Chocolate no Rio das Contas, prossegue até o próximo domingo, 24, com uma programação que envolve palestras, debates, apresentações musicais, concursos gastronômicos, visitas a fazendas de cacau e fábrica de chocolate, feira de artesanato, exposição, comercialização de marcas de chocolate de origem, valorizando a produção e excelência e a identidade cultural do cacau baiano, além do concurso para a escolha da garota chocolate. Grande parte das atividades está concentrada na Praça Rui Barbosa, permitindo ampla participação popular. O festival promete repetir a grandiosidade das edições anteriores, proporcionando momentos de conexão, conhecimento cultural e sabor. No Centro Poliesportivo Cultural Dr. Salvador da Mata, o antigo Colégio Rio Novo, acontece um seminário com palestras focadas na cultura do cacau, produção de chocolate de origem, sustentabilidade e inovação, apresentadas por especialistas do setor. Realizado pela Associação dos Produtores de Cacau e Chocolate do Médio Rio das Contas, a PROC, em parceria com a Prefeitura Municipal de Piauí, com apoio do SEBRAE e patrocínio do Governo do Estado da Bahia por meio da Secretaria de Desenvolvimento Rural e da Companhia de Desenvolvimento e Ação Regional, ACAR. O evento será oficialmente aberto no início da noite desta sexta-feira, 22, com a participação de autoridades governamentais e da prefeita Larissa Dias. A noitada promete grande movimentação com visitação aos estandes onde estão sendo expostas cerca de 15 marcas de chocolate produzidos em Ipiaú e em outros municípios do território médio Rio das Contas, além de produtos da agricultura familiar. Dentre as marcas estreantes está o Chocolate Fazenda do Povo, produzido por agricultores familiares locais, após capacitação na fábrica Escola de Chocolate do CETEP, Médio Rio das Contas. Esta é a segunda marca de chocolate originária da agricultura familiar de Ipiaú, fortalecendo o processo de verticalização do cacau no município. Outras marcas em destaque no festival são Roda d'Água, Cacau Flor, Prestana, Buri, Rio Pitanga, VAR, Arapuã, Mucuri, Prêmio, Badoquinha, CETEP, Damiana, Chocomed e Eritã. Algumas dessas marcas possuem 70% de cacau e contêm com propriedades de baixo índice glicêmico. Uma das expectativas do público é em relação à apresentação da cantora Laísa, que levará ao palco um show voz e violão, acompanhada de músicos Neliton Nascimento, no repertório canções que compõem o EP Pele Crua, além de releituras de artistas brasileiros como Gal Costa, Rita Lee, Elza Soares, Gilberto Gil, Marisa Monte e Novos Baianos. Uma pausa, né, gente? É. Olha, no Centro Poliesportivo Cultural Dr. Salvador da Mata, antigo Colégio Rio Novo, prossegue o Seminário do Cacau ao Chocolate do Campo à Indústria. Às 15 horas, o professor da Universidade da UFRB, Edeilton e dos A dos Santos, apresentará a palestra Nutrição para Alta Produtividade do Cacau, fecho aspas, tendo Erlon Botelho como moderador. Ainda nesta sexta-feira, às 16 horas, aconteceu uma mesa redonda com o tema Fermentação do Cacau, com palestra de William Souza da Silva e mediação do produtor rural Renildo Peixoto Del Júnior.
7: Ok, agora 7 horas e 47 minutos. 7h47. Olha, o IMET emite alerta laranja para chuvas intensas e ventos fortes no sul da Bahia. O Instituto Nacional de Meteorologia emitiu um alerta laranja para chuvas intensas e ventos fortes. Segundo o órgão, a previsão de precipitações entre 20 e 60 milímetros por hora ou até 100 milímetros ao dia, além de ventos com velocidade entre 60 a 100 km por hora. De acordo com o IMET, existe risco de corte de energia elétrica, queda de galhos de árvore, alagamentos e descarga elétrica durante o período de vigência do alerta. O Instituto recomenda que a população evite se abrigar debaixo de árvores durante rajadas de vento e não estacione veículo próximo a torres de transmissão de placas de propaganda. Também orientado evitar o uso de aparelhos eletrônicos ligados à tomada. Em caso de emergência, a Defesa Civil pode ser acionada pelo telefone 190 e o Corpo de Bombeiro pelo número 193.
4: Olha, gente, já no São João de Birataia, eu tenho já uma informação. Credenciamento para músicos locais, entrega de documentação na Secretaria de Cultura, viu? O edital disponível, viu? Escaneia aqui, ó. Você pode passar aqui, você que é músico, quer iniciar para o Festejo Junino lá em Birataia, você vai para o arauipeaugente.com.br, lá tem escrito assim, edital disponível, tá? Escaneie o QR Code, está lá no Ipiaugente o QR Code. Aí só acessar Ipiaugente, você que é músico, artista, quer participar do festejo lá, quer fazer a sua inscrição, né? Credenciar a sua banda, qualquer coisa, então você passa lá no Ipiaugente, tá fácil, fácil. Tá bem exposto assim, ó, do lado lá, uma das primeiras, na primeira página do Piauí Gente, tá? Abaixo da página do Google. Aí você vai encontrar lá, credenciamento para músicos locais, entrega de documento. Aí você é só aproximar seu, abre o QR Code do seu celular, aproxime aqui, né? Deu, vai fazer aqui nesse instante para experimentar que ele vai cantar lá. Ele vai cantar. Então, aqui, ó. É só. O QR Code tá aqui no ipiaugente.com.br da Prefeitura de Ibirataia, viu? Prefeitura de Ibirataia. Aí você vai direto para o edital da Secretaria de Ibirataia, tá certo? Então, tá cá no ipiaugente.com.br o QR Code que vocês vão abrir o edital todinho através do seu celular. Tá certo, Del? Você vai cantar, tá certo, vai cantar lá? Então tá bom. Então, Del, vamos para um bloco, mais um bloco aí, porque nós temos muitas coisas, muitas notícias hoje ainda. Tem o Elon Musk, que diz que a pior justiça é a nossa. Temos também aqui a Justiça da Itália, que recusou o pedido de extradição de Carla Zambelli, a ex-deputada, e saiu corrida para não ser presa, pegar acho que 15 anos de cadeia, mais ou menos isso. E ela está preocupada, mas agora está mais aliviada, porque a Itália disse que não vai extraditar ela para o Brasil para ela comer cadeia aqui, não. Tá certo, né? Não vai. Pronto. Então vamos lá. A gente volta daqui a pouco. São 7h51. Não saia daí. Nem do grupo, nem da rádio e nem do YouTube. Tá certo? Fica aí que a gente não demora não. A gente volta logo.
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5: 8h07. 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
5: Olha, Del Júnior, você conhece Carla Zambelli?
6: Ah,
5: é, olha, ela era deputada, mas foi caçada. Foi caçada. Essa política é brincadeira, não. Olha a justiça da Itália, Del. Já que ela foi caçada, aí saiu, foi para os Estados Unidos. Os Estados Unidos foi para lá, para Itália. Ela tem cidadania italiana, segundo ela. E aí, a justiça brasileira mandou buscar ela, né? Eu quero ela aqui, quero meter ela em cana, quero que ela cumpra aqui a sua pena. uma condenação que eu vou lhe contar, viu? A mulher se quebrou toda, quebrou pelo meio, família, desestrutura, tudo. Meu Deus do céu. Olha, gente, vou lhe contar, viu? É por isso que o Senhor, nosso Deus, disse, olha, você que está lá em cima, cuida para não cair. Agora, se porventura você cair, aí você já sabe, né? É bom que você não esteja sozinho. Esse sozinho que o próprio nosso Senhor fala, é sem Ele, sem a presença dEle. Porque se você cair, Ele te levanta. Basta que você creia nele, confesse os pecados que lhe levaram à sua queda e deixe. Então, Carla Zambelli está na Itália, está lá presa. E a Corte Suprema da Cassação, última instância da justiça italiana, negou a autorização para que a ex-deputada Carla Zambelli, do PL de São Paulo, seja extraditada para o Brasil. Os juízes da última instância anularam a decisão da Corte de Apelação em resolução comunicada pouco depois das 21 horas em Brasília, aos advogados. Ainda é incerto quando ela poderá ser liberada da prisão em que está desde o fim de julho em Roma. Desde o fim de julho, viu, Del? Olha, na audiência realizada pela manhã em Roma, 6 juízes analisaram em cerca de uma hora recursos apresentados pela defesa contra a decisão da Corte de Apelação. A instância anterior havia sido favorável ao envio de Zambelli ao Brasil para cumprir pena de prisão. A justificativa para a rejeição deve ser publicada nos próximos dias. Segundo o advogado Pierre Emílio Samarco, que defende a ex-deputada na Itália, foram apresentados como argumento contra a extradição supostos vícios processuais no julgamento feito pelo STF, Supremo Tribunal Federal. As condições carcerárias no presídio no Brasil, para onde ela iria, e o estado de saúde de Zambelli. Há várias contradições e omissões na sentença da Corte de Apelação, como fato de não ter se pronunciado sobre a averiguação de condições da colmeia, presídio ao qual a ex-deputada seria enviada, como o tamanho das celas e a existência de serviços sanitários adequados, disse o advogado ao fim da audiência. Samarco disse ainda que Zambelli teria tido piora em seu estado de saúde recentemente, mas não deu detalhes. A defesa voltou a pedir que ela deixe o complexo penitenciário da Rebibbia em Roma. A solicitação será avaliada pela justiça na próxima terça-feira, 26. O governo brasileiro foi representado na audiência pelo advogado Érico Giarda, contratado por meio da Advocacia Geral da União. Pedimos a rejeição do recurso e evidenciamos que o processo brasileiro não pode ser refeito na Itália. O procedimento de extradição se baseia em argumentos técnicos específicos, os quais a Corte de Apelação examinou integralmente, afirmou o advogado de acusação. Antes da audiência, a defesa de Zambelli tentou adiar o julgamento, pedindo que os dois processos de extradição fossem analisados juntos em uma nova data a ser definida. Os juízes da Corte de Cassação negaram o pedido. Um dos motivos é que, por a ex-deputada está presa, as decisões referentes ao seu caso não poderia esperar uma nova data, que provavelmente seria daqui a meses. Zambelli tem duas penas de prisão para cumprir no Brasil, o que gerou dois pedidos diferentes de extradição. O primeiro processo é referente aos 10 anos de prisão pela invasão do sistema do CNJ, Conselho Nacional de Justiça, e a emissão de um mandado falso de prisão contra o ministro Alexandre de Moraes, quando já estava na Itália. Após fugir do Brasil, Zambelli foi condenada a outros 5 anos por porte ilegal de arma de fogo, constrangimento ilegal, no episódio em que apontou uma arma para um homem em São Paulo. A Corte de Apelação, instância anterior, analisou os dois processos juntos na audiência, mas produziu duas sentenças diferentes, uma no fim de março, a outra no meio de abril. Em ambas, se manifestou a favor da extradição. Logo após a primeira sentença, a defesa entrou com recurso, alvo de análise, nesta sexta-feira. Segundo recurso, será avaliado em outra data. E aí, Del, você acha o quê? Eu acho que ela deve ficar lá mesmo, rapaz. Lá aqui tá muito ruim, até a prisão aqui, porque a prisão aqui, velho, só presta para outros, né? É, porque lá tem, alguns têm regalias, outros não. Alguns mandam, administram a prisão, né? Você sabe que tem gente que elas mesmas administram a prisão. É tudo de acordo à vontade delas, mas quem não tem esse negócio, não. Agora, tem outra questão aqui, também vem lá de fora, né? Porque tem coisas que a gente, falando de justiça, e nós temos aqui um cidadão, ele é africano, né? Parece que ele é africano. E ele é cidadão, assim, já mora nos Estados Unidos, né? O nome dele é Elon Musk. Ele cita aqui o STF como exemplo de autoridade instável ou arbitrária em pedido da Apple. Vamos ver o que está acontecendo aqui, ó. A companhia aeroespacial SpaceX do bilionário Elon Musk cita o STF, Supremo Tribunal Federal, como um exemplo de autoridade instável, maliciosa ou arbitrária que pode afetar os resultados da empresa. A declaração sobre a Corte Brasileira consta no pedido de oferta pública inicial de ações da Apple, na sigla em inglês da companhia na Bolsa Americana, que na quarta-feira, Apple, 20, na sessão que trata dos riscos jurídicos e governamentais enfrentados. A oferta deve ser a maior da história do Wall Street. Viu? Deixa eu voltar aqui. Wall Street. Ó, em agosto de 2024, as contas da subsidiária da Starlink Brasil foram bloqueadas por decisão do ministro Alexandre de Moraes, a fim de cobrar multas aplicadas contra a rede social X, ex-Twitter, na qual Elon Musk também é o principal acionista, por descumprimento de decisão judicial. As contas da empresa ficaram bloqueadas por 20 dias até a regularização do X procurado. O STF não comentou a crítica. A Starlink também respondeu aos questionamentos da reportagem. O bloqueio só foi revertido em setembro de 2024, quando as companhias pagaram as multas contra o ex, que somavam mais de 18 milhões de reais. Saíram do caixa da rede social 7 milhões e da conta da Starlink Brasil 11,2 milhões de reais, viu? O X se tornou uma subsidiária, de fato, da SpaceX apenas em fevereiro de 2026. no âmbito das, das negociações que precederam o pedido. A rede social era uma empresa independente na época, na decisão de Moraes, que também tirou a plataforma do ar por cerca de um mês. E a falta de uma relação direta entre as duas companhias gerou divergência entre o ministro do Supremo Tribunal na ocasião. E essa matéria também vocês encontram aqui no itaugente.com.br. Eu não acredito que seja bom para o Brasil uma referência tão ruim, né, de uma justiça brasileira da boca de uma pessoa tão forte, tão importante como é esse senhor cidadão, que é um cidadão que mora nos Estados Unidos e um dos maiores empreendedores do mundo. Você tem ideia, é um dos caras mais ricos. Inclusive foi bem recebido lá na China, em qualquer... Champion, onde vai, leva ele, porque ele tem o que apresentar em qualquer lugar do mundo. O Brasil está jogando pedra no homem. E aí fica difícil, né? Eu até ia pedir ele de presente uma antenazinha, né, para colocar lá em casa, mas como ele não veio mais aqui, não mandou nem mais um alô para mim, né? Um oi para mim, um oi aí ele mandou. Então eu não vou falar mais com ele também, não. Vou esperar ele se manifestar. Se não, eu vou comprar essa antena na mão de Rony. Rony, da RN, viu, Del? Vou pegar na mão dele, Rony, da RN. Ele também tem antena, Century.
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5: O preço tá bom demais. E ele entrega o material, qualquer coisa. Até madeira, se você quiser, ele

0: subir aqui, Del. Meu amigo Abão, um abraço pra você. Deixa eu ver aqui. É, meu amigo. É, rapaz, deixa eu ver aqui. Ah, Severo, chegou Severo aqui. Severinho, vamos lá.
1: Boa noite, Zé. Boa noite, Severo. Boa noite, Del. Meu amigo Genival, Josué. Zé Guardinha, lá, meu filho. E aí, biscoito de Campo Largo, a data certa de areia, tudo vindo. Onde o senhor deixando você, que eu
0: amém. Vamos lá, Del. Outra aí, Del.
2: Boa noite, Zé. Boa noite, Del. Manda um alô pro meu pequeno Rabi. Manda um alô pra Cássia. E Brunessa, que tá aqui em casa, né? Tá ouvindo vocês também. Manda um alô pra Nena na Vila Temã. Manda um alô pra Aninha, pra Iraíra, pra Gugu. Sextou, Zé, né? Sextou. Semana passou rápido, né, Zé? Sextou. Tchau, Zé. Abraço pra você, Mardel. Bom final de semana.
0: Eu tô achando que tá demorando. Bom final de semana. Ó, agora vem ela, Arlete. Arlete.
3: Boa noite, Zé Gomes. Boa noite, Del. Gostaria de mandar uma luz pra sua esposa, Valveré do Picolé, Fabiano, Jôs, Noera, Capital, Cristina. E pra seu Antônio do Caminho 17, pra Bessa, que mora no Caminho 16, pra esposa dele, Tida, pra Luzia, que mora no Caminho 23, pra Carminha, da Casa Nova, um alô pra ela, e um alô pra Renilda, um alô pra Bonfim, e pra Sadó e Sorriso, e pra Júnior do Caminho 19, e pra esposa Helene, e um bom trabalho, Zé Gomes, que Deus te leve, Deus te traga, pra você e Del, que Deus te abençoe grandemente, um bom final de semana, fica com Deus.
0: Amém, Alex. Amém, Alex, amém. Del Júnior, mais um aí, Del, rápido.
4: Boa noite, Zé Gomes, boa noite, Del Júnior aí, né? O pastor Elisa tá na sintonia aqui no bairro Massaranduba aí, né? Meu amigo Chil Predeiro, né? Tá ouvindo vocês lá no Novo Biratá de Baixo e na Fazenda São José aí, o gerente geral, Matheus Nery, Cambotinha de Ouro, Marco Moura, Nil aí, Pacapim, Simval, né? Todo mundo ouvindo vocês aí na Fazenda São José, viu, Zé Gomes e Léo Júnior?
0: Que bom,
4: fica na Flor do Brasil aí, Joyce do Algodão, Gitaúna. Seu Carlinhos tá ouvindo vocês também, Barra do Rocha, o pai de Cambotinha de Ouro.
0: É, gente boa.
4: E também pra meu amigo...
0: Diego Moral também tá ouvindo.
4: Jair Bala, né? Tá na sintonia, ouvindo vocês aqui em Ibirataia. Professor Humberto, né? Luquinhas, motorista da Sempre Viva, ouvindo vocês aí. Kiko Soldador também aí, né? Ouvindo vocês. Kel, torcedor do time Vermelho e Preto. E o Fera da Pintura. Valeu, Zé Gomes. Deus valeu, até valeu, domingo aí, liderança. Aquele abraço.
0: Beleza. E eu vou trazer agora aqui Catatal. Catatal, gente boa demais da conta, viu?
5: Boa noite, Zé. Boa noite, Del. Como passou de hoje? Passou bem. Como passou o dia de hoje? Passou bem. Mandar um alô aí pra Gazinha, pra Renatinha, pra Arlete, pra Jó, pra Estefa, pra Larinha, pra Dona Eliane. E pra todo mundo aí do Ipiranga, pra Cabeça Branca, pra tia, pra Dona Sui. Valeu, Del, valeu, Zé, fica com Deus. E mandar um alô também, se você estiver ouvindo, Chico de Acaraci. Muito meu amigo, eu considero demais. Se estiver na escuta, ele está na escuta com certeza. Que tá falando aqui é a Catatal.
0: Valeu, meu irmão. Tem outra aí, Del, rapidinho pra adiantar ao lado.
6: Boa noite, Del. Boa noite, Zé Gomes. E Deus dá um bom fim de semana pra todos nós.
0: Quem é, Del?
6: Márcia aqui do César Ponte.
0: Ô, Márcia.
6: Boa noite.
0: Boa noite, Márcia.
6: Tô aqui na escuta ouvindo você.
0: Tá bom, Márcia. Obrigado. Se você vê Joyce aí, Saulo, manda um abraço. Diga que tu mandei um abraço pra ele, viu? Eu, né, Del?
7: Isso, com certeza.
0: Isso, tem mais gente aí, Del?
7: Tem aqui.
8: Okay, vale. Boa noite, Del Júnior, Zé Gomes. Aqui é o Museu Santa Rita, Zé Gomes. Minha esposa está trazendo a máquina usada. Quem tiver doando a máquina, tiver uma máquina aí para doar, ela está precisando para costurar. Tá certo. Aqui é o Museu Santa Rita. O nome dele é Duas. E quem tiver a Monarque também, Del Júnior e Zé Gomes, nova. Pra me doar, eu aceito.
0: Eu
8: tenho a mulher de Santa Rita. E como é o dia de junho? Zé Gomes, me responde aí.
0: Tá certo.
8: Liga pra mim então. Aqui é Moisés, Santa Rita, Zé Gomes.
0: Um abraço, meu irmão.
9: Uma monarca nova são R$2.000, né?
7: Que é, né?
9: É, é nova.
7: É, né?
9: Nova.

0: Pode eu falar em Monark Nova? Eu tenho aqui uma notícia velha. É, Del. Porque a Monark Nova tem uma notícia velha. Mas a notícia velha fica mais tarde, porque eu vou trazer outra notícia nova. E essa é nova e muito boa. Até tem um comentário que eu vi lá, que essas escolas estão tomando conta do Brasil, e tem gente se incomodando com isso, viu? Foi na manhã desta sexta-feira, 22, o Major Eber Nascimento Correia realizou uma visita às instalações do Colégio Cívico-Militar de Gestão Compartilhada José Firmino da Silva, em Ibirataia. A agenda contou com a presença do capitão Eliel e sua equipe, além do capitão da PM Leonardo, subcomandante da corporação, fortalecendo o compromisso com a educação e a disciplina do ambiente escolar. O secretário municipal de educação, Caio Pina, participou da visita ao lado da diretora Viviane Machado e do assessor Luciano Guimarães, representante do prefeito Sandro Futuca. Durante o encontro foram discutidas ações voltadas ao fortalecimento da gestão compartilhada e à melhoria da qualidade do ensino oferecido aos estudantes da rede municipal. Segundo o secretário Caio Pina, a parceria entre a Prefeitura de Ibirataia e a Polícia Militar da Bahia representa um importante avanço para a educação local. O modelo cívico-militar contribui para a formação cidadã, disciplina e fortalecimento do ambiente escolar, promovendo mais oportunidade para nossos alunos, destacou o vice-prefeito e secretário de Educação do município de Ibirataia. E nessa matéria também, você vai encontrar lá no rodapé também o credenciamento para músicos locais, entregar sua documentação. Você vai aproximar seu celular do QR Code e pegar o edital, viu? 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
1: Isso.
0: Tá arrebentando e ainda concorre a prêmios toda sexta-feira, né, Del Júnior?
1: E concorre.
0: E também vai ter uma moto elétrica, né, Del Júnior?
1: Também, com certeza.
0: E a cesta básica lá é boa, né, Del Júnior?
1: É, muito.
0: 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É isso aí, Dejo, 8 horas e 30 minutos. Vamos para o último bloco, a gente volta. Ou quer fazer alguma notícia aí, rapidinho?
1: É.
0: É?
1: Vamos para o último bloco logo.
0: É, então pronto. Joga duro logo.
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6: Opa! E Del Júnior também, às 8:43. Eu estava. Chamou aqui na porta, por um acaso eu fui lá, né? Perguntei quem era, tava batendo na porta, até responderam uma voz. Aí chega lá e encontrou uma pessoa conhecida minha lá do ACM. Ela veio entregar essa bolsa, levanta essa bolsa aí.
7: Olha a bolsa, pessoal lá do.
6: É,
7: o pessoal YouTube, lá
6: do YouTube,
7: né? Bolsa, essa bolsa preta.
6: É de Vânia. Como é o nome dela?
7: Vânia Silva Oliveira. De Oliveira.
6: Essa senhora perdeu. Tem tudo aqui, ó, documentação dela.
7: A documento, tá cheio de cartão.
6: Cartões de crédito, tudo tá aqui. Só não tem um endereço dela, porque inclusive ontem tem uma conta de luz, mas o lugar do
7: endereço. Mas o lugar do endereço tá rasurado.
6: Tá rasurado. Então, se você conhece Vânia Silva de Oliveira.
7: De Oliveira, isso.
6: Aqui de Piauí. Essa bolsa preta dela tem um bocado de coisa. Tem coisa dentro, viu, gente? E tem até uma mostra aí, Del, esse negocinho aí, talvez alguém identifica que é dela. Não, o que está dentro do negócio com uma... A gente futucou tudo, vai se achar o endereço aqui, dela, né?
7: Tem aí, isso ó, aqui.
6: Bastante coisa. Tem um outro negócio também aí de carregar escova, dente, pasta de dente. Então,
7: dente,
6: gente, olha, tá cheio de coisa aqui essa bolsa, que a moça entregou aqui, né? Eu até quase não recebia, mas era pessoa conhecida. E tá aqui amanhã, se você conhece Vânia, fala com ela para ela vir buscar logo amanhã, aqui pela manhã, com Del Júnior, vai estar aqui.
7: Tô aqui amanhã.
6: Aqui a partir das 8 horas, tá? Del Júnior vai estar aqui, ele vai guardar ali, né? Porque aqui tem muita coisa perdida aqui, que as pessoas não vêm buscar, não tem mais onde botar. Daqui um dia a empresa vai ter que alugar um quarto, uma sala, para arrumar só os documentos perdidos que tem aqui.
7: Com certeza.
6: Coisa que as pessoas perdem. Nunca vi perder tanta coisa como o esporro perde. Aqui eu não sei como foi que ela encontrou. Diz que ela encontrou ali pelo sapo, viu, gente? Foi ali perto do sapo. Então, se vocês tem alguém que perdeu aí alguma coisa, ouviu falar, é Vânia Silva Oliveira, tá bom? Pode mandar buscar aqui na mão do Del Júnior. Tá aqui na mão dele. Olha, gente, 8h45, Del. Tem mais gente aí, vamos falar um pouquinho. Meu Deus do céu, esqueci, Del. Esqueci, rapaz. 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Dá pra fazer uma feira,
7: né? Não, dá,
6: também. É, rapaz, dá pra fazer uma feira. Então, gente, não perca tempo, não. Não perca tempo, não. Ó, deixa eu trazer aqui. Ibirataia, o CRAS promove encontro com gestantes, viu, lá em Ibirataia. Que dia é, gente? Deixa eu ver aqui. A Secretaria Municipal de Desenvolvimento Social, Cidadania de Ibirataia, por meio do CRAS, realizou nesta sexta-feira 22, um encontro especial com 22 gestantes, acompanhadas pela unidade, e a programação teve como objetivo fortalecer o acolhimento e ampliar as orientações sobre saúde materna e cuidados com recém-nascido. Durante o evento, o pediatra, Dr. Cauê Araújo Braz, esse é o meu médico também. Ah, é por isso que ele é pediatra, né, Del? Por isso que ele gosta, é por isso que eu gosto dele, meu médico, Dr. Cauê. Um abraço aí para seu Theo, o Ibirataia também aí, o pai do Dr. Cauê. Ô, seu Theo, que não perde programa, viu? Um abraço aí para Dr. Cauê. Ó, ministrou uma palestra abordando temas importantes como parto, armamentação e vacinação, exames essenciais nos primeiros dias de vida do bebê. Além das orientações, também foram entregues kits enxovais e realizados sorteios de ensaios fotográficos com as futuras mamães participantes. O encontro contou com a presença da secretária de Desenvolvimento Social e Cidadania, da diretora do CRAS e da equipe do programa Criança Feliz. Segundo a gestão municipal, ações como essa fortalecem cuidado social e garante mais apoio às gestantes do município. E abro aspas, nosso compromisso é promover o acolhimento, informações, dignidade às famílias ibirataienses, destacou a secretária a Luana Figueiredo. Vamos lá, Del. Quer que tenha? Tem gente querendo falar com a gente, Del Júnior.
7: Tem gente. Net tá por aqui.
6: Quem?
7: Tem net por aqui.
6: Fala, deixa net. Ela falar.
7: Net.
6: Deixa a net falar.
8: Boa noite, homem, é net. Tô aqui te ouvindo.
6: Net já falou.
8: Boa noite, não. Del.
7: Boa noite. É? Aí não falou ainda não.
6: Tava... Pois é, então vamos ver Edu aqui também.
9: Boa noite, Zé Gomes. Boa noite, Del Júnior. Aqui é o Edu. Sumi, mas estou de volta de novo.
6: Oi, tava onde?
9: E aí, Zé, como é que tá o senhor, Del Júnior? Tá bem?
6: Bem.
9: E amanhã, Del, tem tá Mengão, hein? Amanhã vai ser 3-0 Flamengo, viu? Maracanã lotado, viu? Para que a gente passar do Palmeiras aí, tá bom? Mandar um alô pra minha avó Dona Maria, meu avô Edivaldo, viu?
6: Damiana
9: tá se ouvindo. Lá em Salvador, vindo pelo aplicativo.
6: Abraço
9: pra Otávia. Estamos sintonizados. Valeu, Zé.
6: Valeu.
9: Um grande abraço.
6: Outro pra você, meu irmão. Sextou.
7: Vem aqui mais, não?
10: Zé Gomes Del Júnior. E aos ouvintes aí que tá sempre ligado no Alerta Cidade na Ipiaú. Um grande abraço. Boa noite, sexta-feira. Sextou, né, Zé Gomes? É o mês do frio e da chuva. De vez em quando tá dando uma chuvadazinha boa aqui em Ibirataia, viu, Del Júnior?
6: É, tá bom.
10: Que Deus dê uma boa noite e um bom final de semana a vocês. E o Zé Carlos de Ibirataia.
6: Tá bom, Zé Carlos. Um abraço pra vocês também. Um abraço aqui também pra Dona Noélia. Noélia não mandou nada hoje, não foi?
7: É,
6: mano. Noélia.
7: Não, Noélia? Tem aqui, Noélia. Quem tá aqui é Isabel.
6: É, Isabel. Bota a Isabel. Deixa a Isabel.
8: Boa noite, Zé Gomes. Boa noite, Deus. Boa noite pra todo mundo. Boa noite. A presença de Deus. Quem deu que dê uma boa noite pra nós todos, na presença de Deus. A Isabel tá por aqui, tô aqui assistindo aqui.
6: Isso. Um abraço pra Joyce, pra todo mundo aí. Dona Carminha, Aninha da Constança, né, Del?
7: Isso, todos com vocês. Certeza.
6: Tem mais gente aí, Del?
7: Não, acabou aqui, viu?
6: Acabou, então tá a notícia, Del.
7: Maria da Glória botou um vídeo aqui, mas não dá pra ver. O vídeo não, não dá. Tá negociando.
6: Maria da Glória.
7: É.
6: É. Então, vê o que é que você vai fazer agora. Porque eu já fiz demais hoje. Hoje não dá mais pra trabalhar, né? Agora é você. Mas se quiser, né? Se não quiser fazer nada mesmo.
7: Tem aqui, ó. Câmaras flagram tentativa de furto em veículo no centro aqui de Piauí.
6: Ah, não acredito. Piauí não tem ladrão, rapaz. Sim. Aí é onda. Será que foi verdade?
7: Uma tentativa de furto foi registrada por câmaras de segurança na madrugada de hoje, na rua Valdomiro Santos, conhecida como a rua ele do fundo da Caixa Econômica, no centro aqui de Piauí. As imagens mostram um homem trajando bermuda cinza e camisa vermelha, carregando uma mochila nas costas, se aproximando de uma picape modelo Fiat Toro que estava estacionada na via. Ele rasga a lona da caçamba do veículo e abre a cobertura para verificar se havia algum objeto no interior. Ao perceber que a caçamba estava vazia, o homem deixa o local sem levar nenhum pertence.
6: Você tá vendo?
7: De acordo com o proprietário do veículo, o prejuízo causado pelos danos na lona da caçamba está estimado em cerca de R$600. Até a publicação dessa matéria, o suspeito ainda não havia sido identificado. A vítima informou que deverá registrar um boletim de ocorrência na Delegacia Territorial de Ipiaú. Rapaz, pelas câmeras aqui, dá pra ver o rosto do cabra.
6: Dá pra ver, né?
7: Dá pra ver. Pronto, o dele tem uma barbinha assim.
6: Tu não é investigador, aí tem que levar pra polícia. Olha, gente, lá em Manaus, a Força Integrada de Combate ao Crime Organizado no Amazonas, FICO, apreendeu nesta quinta-feira, ontem, 21, 2,5 toneladas de entorpecente, armamento e munições durante a Operação Integrada. A ação integrada contou com a coordenação da Polícia Federal e o apoio da Polícia Militar do Amazonas, por meio da Companhia de Operações Especiais, a COI, da Secretaria de Segurança Pública do Amazonas e da Coordenadoria de Operações e Recursos Especiais da Polícia Civil do Amazonas, o CORE, e da Diretoria Antidrogas da Polícia Nacional do Peru. Entendeu, Del? O grupo especial de fronteira também estava presente lá do Mato Grosso, viu? Então, Del, o atendimento, a imprensa já sabe. O número eu vou te dar depois, para você ligar para lá para saber quando tiver as coisas lá, viu? Tem mais coisa? Tem alguma coisa aí? Rapidinho que eu tô aqui, ó.
7: Olha, FICO.
6: Fala nisso. Tá cheio de notícia no site do... No blog do Ipiaú Urgente. Do Ipiaú Urgente, não. Do Cidade Alerta. Blog do Cidade Alerta. Tá cheio de notícia. Vai lá, joga dura aí, vai.
7: Olha, FICO prende em São Paulo suspeito de ordenar homicídio em Piauí região.
6: Tá vendo?
7: Olha, as Forças Integradas de Combate ao Crime Organizado, a FICO da Bahia, de São Paulo, com apoio da Polícia Militar de São Paulo, prenderam na tarde de hoje, na capital paulista, um homem apontado como líder de uma facção criminosa com atuação aqui em Piauí região. Olha, de acordo com as investigações, o suspeito seria responsável por ordenar homicídios em município médio do Rio das Contas, além de coordenar envio de fuzis e munições para integrantes das organizações criminosas na Bahia. A identidade do preso não foi divulgada pelas autoridades policiais. A prisão ocorreu durante uma ação integrada entre as forças estaduais e federais de segurança pública dentro da estratégia de combate ao crime organizado interestadual. Após a captura, o preso foi conduzido e apresentado na 63ª Distrito Policial de São Paulo e permanece à disposição do Poder Judiciário. Ao giro, o delegado territorial de Piauí, Isaías Neto, informou que a prisão é resultado de uma investigação realizada em parceria com a FICO, Polícia Federal Civil e PM e a CIP Central. Segundo ele, o inquérito que representou pela prisão do suspeito foi instaurado ainda no mês de janeiro deste ano, período em que o município enfrentou uma onda de violência que resultou em 8 assassinatos em apenas 48 horas.
6: Foi pesado. E a Operação Naufrágio desarticula esquema de tráfico de drogas voltado para público de alto poder aquisitivo, Del Júnior. Também tem isso, né? Olha, gente, a Polícia Civil da Bahia deflagrou nesta sexta-feira, 22, a Operação Naufrágio, que resultou no cumprimento de 13 mandados de prisão contra investigados por tráfico de drogas, comércio ilegal de armas de fogo, lavagem de dinheiro e organização criminosa. Também foram cumpridas 25 mandados de busca e apreensão. dos 13 presos, 11 foram localizados em Salvador. Uma blogueira no município de São Borja, no Rio Grande do Sul, e um investigado no estado de Sergipe, na cidade de Nossa Senhora do Socorro. Dos 13 presos, 5 também foram autuados em flagrante por tráfico de drogas durante as diligências, após serem encontrados em posse de entorpecentes e materiais relacionados à comercialização ilícita. As investigações apontam que o grupo criminoso atuava de forma estruturada no tráfico de drogas, utilizando redes sociais e grupos de mensagens para comercializar entorpecentes com alto grau de pureza e elevado valor agregado, destinado principalmente a consumidores de classe média e alta. A droga também era vendida para lideranças e organizações criminosas destinadas ao uso pessoal desses integrantes, de acordo com a apuração. O grupo movimentava aproximadamente R$500 mil por semana com o tráfico de drogas, R$500 mil, viu? Entre os alvos da operação estava uma mulher apontada como atual liderança do grupo criminoso. Segundo as investigações, ela assumiu a função após a prisão do companheiro, identificado como líder da organização criminosa, capturada em dezembro de 2025. Durante outra operação policial relacionada ao tráfico de drogas, a investigada foi localizada e presa no bairro Vila Canária, lá em Salvador. Você sabe onde é Vila Canária, né?
7: Vila Canária.
6: Onde tinha o Esporte Clube Ipiranga. Olha, 8h57, traz mais alguma coisa aí que eu já tô querendo ir embora já.
7: Ok, olha, um dos suspeitos de invadir o cemitério municipal de Dias Dávila, na região metropolitana de Salvador, e disparar tiros contra um caixão, morreu após confronto com policiais militares na noite de ontem. Horas depois do crime, conforme a TV Bahia, o suspeito não teve identidade informada. Chegou a ser socorrido, encaminhado para uma unidade de pronto atendimento, mas não resistiu aos ferimentos. Na ação, foram apreendidos uma metralhadora calibre 9mm, 4 munições, 3 porções de substância análoga à cocaína e, de acordo com a Polícia Civil, o ataque ao cemitério ocorreu durante um sepultamento de Anderson Nascimento de Lima, de 17 anos. O adolescente havia morrido 2 dias antes durante uma ação policial. Vídeos gravados por testemunhas mostram pessoas correndo e gritando após ouvirem disparo dentro do cemitério.
6: Já chega? Quer ir embora agora ou vai demorar mais uma coisa? Mano, eu vou fechar bem. Tem aqui, vamos fazer a última aqui, que é do nosso vice-governador, nosso candidato, né? Candidato a vice-governador na chapa de ACM Neto, que é o ex-prefeito de Jequié e pré-candidato a vice-governador da chapa de oposição, o Zé Cocar, do PP, pediu apoio da população da região para a construção do novo aeroporto, que será erguido em Jaguaquara. Ele conclamou os empresários, comerciantes e cidadãos de todos os municípios da localidade na luta. Nossa região pode muito mais. Eu penso maior. É importante que o povo de Jaguaquara vá para a luta do aeroporto regional, que ficará aqui. É importante que cobre da prefeitura da cidade, dos políticos que vêm aqui, porque para mim essa é uma obra que pode mudar a estrutura da região. É importante que a gente, de mãos dadas, mostre o que queremos e com fé em Deus, em 2027 estaremos numa situação bem melhor, declarou Zé Cocá. Vale lembrar que no início do ano Zé Cocá tentou destravar o aeroporto com o governador Jerônimo Rodrigues, mas como a obra não saiu do papel, anunciou apoio a Semi Neto para governador da Bahia. E aqui, gente, eu digo a vocês, olha, é melhor confiar em Deus do que nos homens. Mas agora que nós confiamos em Deus, nós vamos agradecer a Ele, né, Del? Por mais um dia, por mais uma semana, por tudo que Ele faz em nossa vida. Pai, muito obrigado por tudo que o Senhor fez durante essa semana em nossa vida, na vida dos nossos patrocinadores, dos nossos ouvintes. E com certeza o Senhor fará muito mais ainda nesta semana que virá. Por isso eu te agradeço antecipadamente, Pai. E quero te pedir em favor daqueles que estão passando por dificuldades da sua vida financeira, na sua saúde, na sua vida familiar. Meu Deus, que o Senhor venha abençoar nossa cidade, nosso município, nosso estado, nosso país. Abençoa as autoridades, Senhor, deste município. Abençoa todos aqueles que estão neste momento trabalhando, nossos amigos caminhoneiros, aqueles que estão nas estradas. Muito obrigado também pelos policiais, pelos vigilantes que estão trabalhando. E nós te agradecemos, Pai, porque oramos em nome de Jesus. E ficam todos na paz do Senhor e até segunda-feira e amanhã pelas ruas, lá no Avistão da Construção, amanhã.
7: Ok, a todos vocês uma ótima noite, um abraço para a Rosa do Fato, a Tom Henrique, a Renato, a Lu, a Márcio, todos vão estar amanhã, nesse sabadão lá na Feira Livre, né? Um abraço aí para seu Gero do Frango na Rua da Granja, a Dona Márcia do restaurante, a mandar um abraço aí para Dona Ecília, a Regis, a todos vocês uma ótima noite, agora fiquem com mais notícias. Com a Rede Brasileira de Notícias, a Voz do Brasil, voltaremos segunda-feira às 7 da noite com mais uma edição do seu Alerta Cidade. 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